0: escala, é a própria escala que faz o custeio. Os jovens trabalham aqui no Sicoob, a própria escala. O próprio Sicoob, Supermercado Renata, Maísa, todos eles.
1: Perfeito. Uma dúvida que tinha, que é importante para a sociedade. Muito obrigado, doutor. Excelentíssimo senhor presidente, colegas vereadores, público aqui presente, era o que eu continha.
2: Mais algum colega queira fazer uso da palavra?
3: Só finalizar aqui, presidente. Doutor Douglas, enquanto vossa senhoria falava, vereador Kiko, vossa excelência perguntou se é 2.800 em todas as guardas mirins? Não? Gostaria de saber se esse valor de 2.800 que vossa senhoria mencionou anteriormente, se ele é padronizado, se são em todas as guardas mirins, que vossa senhoria é coordenador geral.
0: Sim, os valores são padrões. Até porque o único, entre aspas, lucro é os R$140 que é para a instituição. O resto é tudo impositivo. Imposto por lei.
3: Sim, sim. Quando vossa senhoria disse do valor de R$2.800, está incluso nesse valor os R$140 daquela taxa de administração? Sim. Se a gente der um Google, doutor Douglas, a gente consegue fazer alguns cálculos aqui. Salário de R$1.621, INSS R$324,20, FGTS R$129,68, 13º R$135,08, INSS sobre 13º R$27,02, FGTS sobre 13º R$10,81, férias mais um terço R$180, INSS sobre férias R$36, FGTS sobre férias R$14,41. Esse valor aproximado por mês, ele dá R$2.478,33. São todos os descontos e benefícios já previstos em lei trabalhista que vocês pagam. Para chegar em 2.800 aqui, está faltando mais ou menos R$320. Tá. Não teria que dar na casa de 2.660 para fechar nos 2.800?
0: Vamos lá, salário mensal, 1.621.
3: Sim.
0: Sobre esse salário mensal, o senhor colocou os 8% do FGTS. Colocou?
3: 8%, isso.
0: INSS, qual foi a alíquota que o senhor calculou com base para inserir aí?
3: O INSS aqui a gente colocou 20%.
0: É que
3: do
0: tem,
3: patronal.
0: Tem os demais, né? O FAT, então chega a 26,8%. Que aí depende da...
3: Sim, como eu achei que vocês eram isentos pela instituição, achei que seria o menor. Por isso que eu coloquei essa média mais baixa.
0: Isso. Então talvez o cálculo do senhor deu diferença, considerando que o senhor considerou 6,8% sobre todas as verbas salariais, que no ano dá 1.607%, sobre 13º, férias, então vai dar aí alguma pequena diferença sobre esse valor. Se o senhor quiser refazer o cálculo aí.
3: Sim, não era para entender, eu coloquei os 20% diante da justificativa que a senhoria havia feito antes, que vocês têm menos encargos a serem pagos, menos impostos a serem pagos, então eu considerei a menor alíquota em cima do INSS. O resto, né, FGTS 8%, tudo em cima disso, os 8%. Era somente essa dúvida. Obrigado.
0: Perfeito, obrigado.
2: Eu vou conceder aqui mais uma pergunta ao vereador Daniel Campos para a gente ir concluindo a tribuna livre de hoje.
4: Obrigado, senhor presidente. Doutor Douglas, eu gostaria só de fazer mais uma pergunta. A prefeitura tem ciência que esse valor que vai ser repassado é para custear dívidas anteriores?
0: Sim.
4: Ela tem ciência disso. E não houve nenhuma objeção pelo fato de ser dívida que já foi realizada?
0: Eu não sei. Para nós, eles não externaram nenhuma objeção, né? Talvez se tivesse externado, o projeto nem estaria aqui.
4: Perfeito, obrigado.
2: Doutor Douglas, gostaria de agradecer a presença de vossa senhoria. Sempre que aqui chamado, sempre esteve prestativo. Inclusive, uma convocação, assim, já feita nas últimas quinta, sexta-feira, já disponibilizou estar aqui presente tão rapidamente, levando em consideração que a tramitação de urgência do projeto. Quero agradecer a presença de vossa senhoria. Se tiver algo aí a mais acrescentar, vou conceder ao senhor para as considerações finais.
0: Vou pedir mais uns 3 minutinhos aqui. Pessoal, não vou falar que é legal vir aqui falar de prestação de contas, não. Né? A gente gosta de vir à casa do povo, mas para comemorar vitórias e resultados, né? Nós tivemos alguns vereadores que comentaram a respeito disso. Eu acho o seguinte, vir aqui na casa do povo, fazer prestação de contas, a gente vem com a maior tranquilidade, né? Eu estou com uma viagem programada para Belo Horizonte, o ônibus ia sair 9 horas de Frutal, né? Vou pegar isso aqui Uberaba para mim, Belo Horizonte, vou ficar lá até domingo, evento da OAB. Mas eu fiz questão de vir aqui, porque a gente, se a gente não deve, a gente não tem que ficar temendo a ninguém. Mas não é bom vir, né? Eu queria muito vir aqui e falar, pessoal, nós ganhamos 500 mil reais, nós vamos começar a nossa construção da sede e nós vamos tirar 48 mil reais aqui agora da prefeitura, que não vai ter que pagar aluguel mais. Nós queremos vir aqui eventualmente com o vereador ou conseguir 200 mil de uma emenda parlamentar de um deputado, estadual, federal, senador. É isso que a gente gostaria de vir aqui. Não é legal. Isso aqui eu afirmo para os senhores hoje, porque querendo ou não, aparenta que a instituição está fazendo coisas erradas. Mas eu coloco meu número à disposição. Qualquer dúvida, eu quero, pode ir lá fiscalizar, gente. Pode marcar comigo, eu venho aqui, eu faço questão de recebê-los e eu apresento. Né? Isso aí nós nunca tivemos problema. Mas agora vim à casa do povo fazer isso, com todo respeito. Eu não venho feliz. Não veio. Mas eu vim porque a gente é transparente, a gente trabalha com honestidade. Que é aquela situação. Nós trabalhamos pelo exemplo. Não adianta eu pregar para o jovem ser honesto se a gente fizer coisa errada do lado de cá. Isso aí a gente vem com a maior tranquilidade, coloca aqui, quer ver computador, eu pego meu computador, mostro documento, mostro nota fiscal, mostro aqui como que chega nesse número para qualquer um dos vereadores. Isso aí a gente não tem impedimento. Porque a única coisa que a gente busca e o que me move a estar na coordenação da Guarda Mirim e não sair para exercer a minha profissão que eu sou formado, é porque eu acredito no mundo melhor e que a formação de jovens cidadãos pelo trabalho é uma das oportunidades que a gente tem, principalmente o projeto que hoje a gente tem aqui de inserir 35 jovens PCD, que em todos os municípios que a gente atua, a gente não tem esse projeto e que aqui vai ser um projeto piloto, que eu não tenho sombra de dúvida que vai ser referência. Já estamos fechando um projeto lá no Prata, que a gente já está mostrando o projeto daqui, justamente porque a gente quer transformar o nosso Triângulo Mineiro através da oportunidade de emprego. Muito obrigado a todos.

0: Agradeço mais uma vez, Vossa Senhoria. Suspendo a reunião pela permanência de 2 minutos.
1: Voltamos em instantes direto do plenário da Câmara Municipal de Sacramento com a reunião do Legislativo.
2: 21 horas e 12 minutos.
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1: Passemos para a parte de apresentação de pareceres. Indago aos relatores de comissões se há pareceres a serem oferecidos.
2: Peço a palavra, senhor presidente.
1: Com a palavra, vereador Vitor Rodrigues, presidente da CCJ.
2: Presidente, agora de forma mais tranquila, boa noite a Vossa Excelência, boa noite a todos os colegas vereadores, servidores dessa casa, público aqui presente, pessoal da Beija-Flor, pessoal da Guarda Mirim, pessoal das entidades e instituições, também trabalhadores aí de outros segmentos. Tio Vitor fica muito feliz de ver aqui na Guarda Mirim alguns jovens que já foram os meus alunos, sabendo aí que vocês estão ingressando e andando sempre no caminho do bem. Sejam sempre bem-vindos e contem sempre comigo. Presidente, hoje a CCJ ela tem alguns pareceres a serem lidos e ofertados. Em regime de urgência especial, um projeto proposto pelo Executivo Municipal que altera dispositivos da Lei Municipal número 2.134, de 14 de outubro de 2025, que dispõe sobre a Política Municipal de Segurança Alimentar e Nutricional Sustentável e da outras providências para adequá-la às normas do Sistema Nacional de Segurança Alimentar e Nutricional, o SISAM, objetivando realizar ajustes pontuais na Lei Municipal número 2.134 de 2025, sendo que as alterações derivam de recomendações expressas no parecer número 38 da CDESE, o Conceia, de 2026, emitido pelo Conselho de Segurança Alimentar e Nutricional Sustentável de Minas Gerais, o Conceia MG. Parecer ao projeto de lei de agosto de 2026, proposto pelo Executivo Municipal, que autoriza doação de lote urbano de propriedade do município de Sacramento, localizado no bairro José Sebastião de Almeida, na Coab, para o Grêmio Recreativo Beija-Flor Sacramentano, justificando que, ao viabilizar uma estrutura física adequada para o Beija-Flor, está investindo na democratização do acesso à cultura e no fortalecimento do terceiro setor em nossa cidade, bem como na boa organização e no bom andamento do bairro onde está inserido. Quanto ao aspecto de constitucionalidade, esses pareceres têm amparo no artigo 30º, inciso 1º da Constituição Federal de 88, como também iniciativa no artigo 61, parágrafo 1º da Constituição Federal de 88, e ainda no artigo 177, parágrafo 3º, na Constituição do Estado de Minas Gerais, e também tem acolhimento na Constituição do Estado de Minas Gerais, no artigo 171, inciso 1º, e previsão na Lei Orgânica, no artigo 13º, inciso 2º e inciso B, para editar e executar as leis sem interesse local, revestindo-se assim de boa forma constitucional, legal, jurídico e de boa técnica legislativa, e no mérito está livre de vícios que possam impedir suas tramitações nessa Casa de Leis. Face ao exposto, ausente qualquer vício jurídico ou ilegalidade, esta comissão, a CCJ, opina pela regular tramitação do projeto de lei ora apresentado, e no mérito igualmente eles devem ser acolhidos. Sacramento, Minas Gerais, aos 31 de agosto de 2026, assinam esses pareceres Vitor Rodrigues, presidente relator, Sargento Edna Aparecida dos Santos Almeida, Daniel Campos, vereadores membros. Presidente, gostaria de pedir dispensa de interstício dos pareceres ora lidos e, sendo aprovado, que eles sejam passados à segunda comissão. Obrigado.
1: Vereador, pela Comissão de Constituição e Justiça, requer dispensa de interstício do parecer que autoriza, projeto de lei que autoriza a doação de lote urbano de propriedade do município de Sacramento, localizado no bairro José Sebastião de Almeida, Coab, para o Grêmio Recreativo Beija-Flor Sacramentano. Os vereadores concordaram com a dispensa de interstício. É de ambos ou só do... É de ambos ou só dos dois? De ambos. Os vereadores concordaram com a dispensa de interstício, permaneçam como se encontram. Aprovado por unanimidade. Da mesma forma, vereador Vitor Rodrigues, pela CCJ, pede dispensa de interstício do parecer lido ao projeto de lei que altera dispositivos da lei 2134, 14 de outubro de 2025, que dispõe sobre a política municipal de segurança alimentar e nutricional sustentável, dando outras providências, CISAM. Os vereadores concordarem com o teor, com o pedido de dispensa de testício, permaneçam como se encontram, aprovar por unanimidade. Caso a segunda comissão apresentar parecer e houver dispensa de testício, analisarei a inclusão na ordem do dia. Indago aos demais vereadores se há parecer a ser oferecidos.
3: Peço a palavra, senhor presidente.
1: Com a palavra, vereador Baranal.
3: Boa noite, senhor presidente. Por presente, mais uma vez. Comissão de Viação, Obras Públicas e Planejamento. Vem o exame dessa comissão de Viação, Obras Públicas e Planejamento, projeto de lei do Executivo Municipal que autoriza a doação de lote urbano de propriedade do município de Sacramento, localizado no bairro José Sebastião de Almeida, Coab, para o Grêmio Recreativo Beija-Flor Sacramentano. Ressalta, não é apenas uma entidade carnavalesca, mas uma guardiã das tradições populares, promovendo a identidade sacramentana e a integração comunitária, especialmente no bairro José Sebastião de Almeida, Coab. Portanto, essa comissão entende que o projeto de lei em apreço está apto, visto que as suas exigências legais foram devidamente cumpridas, estando habilitado para tramitar regularmente nessa casa legislativa, na forma do seu regimento interno e da lei orgânica do município. Sacramento, 31 de agosto de 2026, Carlos Antônio Rodrigues, presidente relator, Reginaldo Afonso dos Santos e José Francisco Bonfim, vereadores membros. Senhor presidente, peço dispensa de testício também do parecer do Aralito e, caso seja aprovado, também seja inserido na ordem do dia. Para hoje era o que eu tinha, senhor presidente.
1: Agradeço, Vossa Excelência. Vereador Carlos Antônio Rodrigues Bananal, pela Comissão de Finanças, Controle e Orçamento. Hoje, presidente relator da Comissão de Viação, Planejamento e Obras Públicas, requer dispensa de testício do parecer ao projeto que autoriza doação de lote urbano de propriedade do município de Sacramento para o Grêmio Recreativo Beija-Flor Sacramentano. Os vereadores concordaram com a dispensa de testício, permaneçam como se encontram. Aprovar por unanimidade. Respectivo projeto fará parte da ordem do dia. Indago aos demais relatores se há parecer a ser oferecidos.
4: Peço a palavra, senhor presidente.
1: Com a palavra, vereador Daniel Campos, pela Comissão de Educação, Esporte, Cultura e Lazer.
4: Senhor presidente, a Comissão de Cultura, Educação, Esporte e Lazer tem um parecer para ser apresentado essa noite. Trata-se de um projeto de lei proposto pelo vereador Dr. Reginaldo Afonso dos Santos, que institui a Política Municipal de Prevenção, Conscientização, Tratamento e Redução dos Danos decorrentes do jogo compulsivo e das apostas que cota fixa BETS. Estabelece diretrizes para a proteção da saúde mental, da infância, da juventude e das famílias. Disciplina a divulgação de publicidade, de aposta em bens e espaços públicos municipais e da outras providências. Esclarece o proponente que, dentre outras, o projeto também estabelece critério para a utilização do espaço público municipal, restringindo a publicidade de plataforma de apostas em escola, unidades de saúde, equipamento esportivo, parque, praça e demais bens públicos municipais, preservando especialmente ambientes frequentados por crianças e adolescentes. Fundamentação e conclusão. Essa comissão, no desempenho da sua competência estabelecida no artigo 51, alínea A, do Regimento Interno da Câmara Municipal de Sacramento, acompanha o entendimento jurídico da Comissão de Constituição e Justiça, emitindo parecer favorável pela aprovação quanto ao aspecto constitucional, legal e jurídico da proposta ora apresentada, nos termos e fundamento do parecer jurídico manifestado pela erudita assessoria jurídica dessa Casa de Lei. Diante do exposto, a comissão entende que o projeto de lei ora discutido está apto, visto que as exigências legais foram devidamente cumpridas, estando habilitado para tramitar regularmente nessa casa legislativa, na forma de seu regimento interno e da lei orgânica do município. Sala das sessões, 31 de agosto de 2026, assina presidente relator Daniel de Souza Campos, vereadores membro Vitor Gustavo Borges Rodrigo e Vilmar Afonso de Lacerda.
5: Dispensa de interdito, você quer?
4: Senhor presidente, gostaria de pedir dispensa de interdito, se aprovado ou incluído na ordem do dia. Tenho dito.
1: Vereador Daniel de Souza Campos, pela Comissão de Educação, Cultura, Esporte e Lazer, pede dispensa de interdito para ser lido ao projeto de lei que institui política municipal de prevenção, conscientização, tratamento e redução dos danos decorrentes do jogo compulsivo e das apostas de cota fixa BETS, estabelecendo diretrizes para a proteção da saúde mental da infância, da juventude e das famílias, disciplinando a divulgação e publicidade das mesmas. Os vereadores concordaram com a dispensa de interstício, permaneçam como se encontram. Aprovado por unanimidade, sendo já é a segunda comissão. Sendo a segunda comissão, respectivo projeto fará parte da ordem do dia, caso os vereadores aprovem a dispensa de exercício. Permaneça como se encontra, quem concordar com a dispensa de exercício. Aprovar por unanimidade, também fará parte da ordem do dia. Indago aos demais vereadores se apreciar a ser oferecidos.
6: Peço a palavra, presidente.
1: Com a palavra, vereador Dr. Reginaldo, pela Comissão de Saúde e Assistência Social.
6: Gostaria de estar lendo um relatório da Comissão de Saúde e Assistência Social, que trata-se de proposta de lei em regime de urgência especial, proposta pelo Executivo Municipal, que altera dispositivos da Lei Municipal 21.2134, de 14 de outubro de 2025, que dispõe sobre a Política Municipal de Segurança Alimentar e Nutricional Sustentável, dá outras providências para adequá-las às normas do Sistema Nacional de Segurança Alimentar e Nutricional, SISAM. Observa-se o prefeito municipal que as modificações são no artigo 7º, caput do parágrafo 3º, onde se aduz que a competência para a convocação da Conferência Municipal de Segurança Alimentar e Nutricional é transferida do prefeito para o presidente do Conselho, alinhando o texto municipal à prática e à norma federal, que conferem maior autonomia e protagonismo aos conselhos. No artigo 12, item 2, alínea B, que descreve que representação da sociedade civil no Conselho é ajustada para garantir a participação de um setor diretamente ligado à produção de alimentos e à segurança alimentar. A substituição de associação de classe e conselhos profissionais por sindicato de trabalhadores rurais da agricultura familiar atende à sugestão do Conselho Minas Gerais, fortalecendo a representatividade do conselho. Fundamentação e conclusão. Diante do exposto e detido análise, esta comissão, no desempenho de sua competência, estabelecida no artigo 51, alínea A, do Regimento Interno da Câmara Municipal de Sacramento, acompanha o entendimento jurídico da Comissão de Constituição e Justiça, emitindo parecer favorável pela aprovação da proposta ora apresentada, nos termos e fundamentos do parecer jurídico manifestado pela erudita assessoria jurídica desta Casa de Leis. Assim, essa comissão entende que o projeto em apreço está apto, visto que as exigências legais foram devidamente cumpridas, estando habilitada para tramitar regularmente nessa Casa Legislativa, na forma de seu regimento interno e da Lei Orgânica do Município. Sala das Sessões, 31 de agosto de 2026, Reginaldo Afonso dos Santos, presidente relator, José Francisco Bonfim, Victor Gustavo Borges Rodrigues, vereadores membros. Senhor presidente, gostaria de pedir também a dispensa de interstício e, se aprovado, já colocar na ordem do dia.
1: Pela Comissão de Saúde e Assistência Social, o vereador Dr. Reginaldo Afonso Santos, presidente relator, pede dispensa de interstício do parecer ao projeto que altera dispositivos da Lei 2.134, que dispõe sobre a Política Municipal de Segurança Alimentar, SISAM. Os vereadores concordarem com o respectivo pedido de dispensa de interstício, permaneçam como se encontram. Aprovado por unanimidade, o projeto fará parte da ordem do dia. Indago demais vereadores relatores se há pareceres a serem oferecidos. Não havendo pareceres a serem oferecidos, passemos à nossa ordem do dia. Suspendo a reunião por um minuto para que o nosso TI possa organizar o painel de votação.
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8: 21 horas e 30 minutos.
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1: Projeto com devolução de vista do vereador Leandro Desemboque, dispondo sobre a criação de cargo de provimento em comissão de diretor de manejo e apoio operacional ligado à Secretaria Municipal de Saúde, que passa a integrar o artigo 5º, 6º da Lei Municipal 1451, de 3 de fevereiro de 2026. Em conversa com o vereador Leandro, após a vista do respectivo projeto, estou lançando neste momento o uso das minhas prerrogativas como presidente desta Casa de Leis, com superdano na Lei Orgânica e Regimento Interno desta Casa, retirando de pauta para ajuste e melhores estudos técnicos, o PL número 042, de 15 de junho de 2026, de autoria do chefe do Executivo Municipal. Esse projeto está sendo retirado de pauta. O vereador Leandro disse que apresentaria emendas, então a gente precisa de ajuste e estudo técnico. Projeto de lei que altera a Lei Municipal 2158, de 23 de dezembro de 2025, que autoriza o Poder Executivo Municipal a conceder subvenção e contribuição no exercício econômico financeiro de 2026 às organizações civis que especifica e dá as providências e autoriza a inclusão do Instituto Jovem Cidadão Guarda Mirim de Sacramento e o acréscimo financeiro ao dispensário dos pobres de Sacramento. Lembrando que temos uma emenda apresentada pela líder de governo dessa casa, a vereadora Sargento Aparecida dos Santos Almeida, que passo a ler a emenda para apreciação dos senhores vereadores. Proposta de emenda ao projeto de lei número 43 de 2026. Emenda modificativa. Altera o valor de repasse para Instituto Jovem Cidadão Guarda Mirim de Sacramento, passando para o valor de R$380 mil em 4 parcelas. Artigo 2º. Fica crescido o item 8.2 do artigo 1º da Lei Municipal 2158/2025, autorizando o repasse à organização abaixo mencionada no exercício econômico financeiro de 2026, conforme valor e parcelas discriminadas a seguir. 8. Secretaria Municipal de Fazenda e Administração. 8.2. Instituto Jovem Cidadão Guarda Mirim Sacramento, valor anual 380 mil, em quantidade de 4 parcelas. Assina vereadora Sargento Aparecido Santos Almeida como líder de governo nessa casa. Os vereadores que aprovarem a respectiva emenda ou queiram discuti-la estão com a palavra. Os vereadores que aprovarem a respectiva emenda ou queiram discuti-la estão com a palavra.

0: providência autoriza a inclusão do Instituto Jovem Cidadão Guarda Mirim de Sacramento e o acréscimo financeiro ao dispensário dos pobres de Sacramento com a emenda ora aprovada. Em primeira discussão. Em primeira votação, como votam, senhores vereadores? Projeto aprovado por 6 votos favoráveis e 2 votos contra, sendo os votos contrários Daniel de Souza Campos, vereador Vitor Rodrigues. Em segunda discussão.
1: Palavras, presidente.
0: Com a palavra, a vereadora, líder de governo nessa casa, Sargento Edna.
1: Presidente, pela primeira votação, acredito que o projeto será aprovado, se seguirem, né, na mesma linha os demais vereadores. Foi feito aqui uma explanação sobre a atividade da Guarda Mirim, sobre os valores. Eu tive conversando com um vereador sobre o valor da subvenção. O valor original do projeto era de 800 e poucos mil, de acordo aí com um plano de trabalho apresentado, que teria uma previsão de tantos jovens contratados, mas como já foi esclarecido, esse valor de subvenção não é recurso que a prefeitura passa para a instituição, é recurso referente à folha de pagamento de pessoas que trabalham na prefeitura e auxílio do aluguel. A gente entende a necessidade de ter zelo com esse tipo de projeto, sim, de subvenção, até mesmo porque isso é recurso público. Mas como foi mostrado aqui, esse é um recurso público que retorna para a sociedade através da empregabilidade aí dos jovens na prefeitura. Falando de subvenção, até eu vi aqui, tem um pessoal da escola de samba que vai ter um projeto aí, eu acho que o projeto deles será votado. Eu não tenho nada contra, vou deixar primeiro, Meire, claro, eu não tenho nada contra as subvenções para o carnaval, nem nada. Mas nós foi aprovado esse ano 255 mil de subvenção para o carnaval. E a gente não viu esse excesso de zelo, esses questionamentos, essa prestação de contas exigida para que fosse liberado esse valor. Essa instituição tem atendido jovens, auxiliado jovens, e quem me dera, viu, doutor Reginaldo, que a subvenção de 800 mil fosse dinheiro que de fato fosse para a Guarda Mirim, fosse subvenção aprovada, que a prefeitura encaminhasse, mandasse 800 mil para a instituição. Talvez a gente não estaria tendo aula num galpão com 47 jovens que acabam ficando apertados no espaço porque não cabe mais ali, porque a instituição está crescendo, mas nós não vamos deixar de dar a oportunidade para os jovens por questão de espaço. Vamos continuar batalhando, vamos continuar lutando para que a gente consiga construir a sede nova e atender cada vez mais jovens. Mas quem dera, doutor Reginaldo, que a subvenção fosse de fato 800 mil e que com esse recurso a instituição pudesse construir a sua sede, comprar uniforme, investir em professores, em qualificação dos jovens, mas não é. Esse recurso, deixamos claro, conforme já foi prestado aqui pelo Douglas, esse recurso é referente ao pessoal que trabalha, presta serviço, folha de pagamento e o aluguel, que são os meios que a prefeitura nos ajuda. E eu gostaria de continuar contando com os colegas que votaram a favor, porque sabemos que o projeto só será aprovado agora se continuar tendo o maior número de vereadores favorável. Continuo contando com o apoio de Vossa Excelência nessa situação que essa instituição tem passado por esses dias. Obrigado.
0: Continuamos em segunda discussão.
2: Peço a palavra, senhor presidente.
0: Com a palavra, vereador Vitor Rodrigues.
2: Presidente, foi muito bem explanado pelo doutor Douglas que realmente é para o pagamento. Mas eu volto a frisar, volto a falar novamente, que causa estranheza você fazer um compromisso que um dinheiro que, se você não sabe se ele vai vir, se ele vai chegar. Eu estou com um requerimento aqui em mãos, que eu, vereador Daniel

0: fazemos, perguntando sobre repasse de Fundeb, perguntando sobre subvenção. A Siju recebeu só 5 subvenções até hoje, só tem mais 4 meses. A Rosa da Mata recebeu 3,5, só tem mais 4 meses. A escola Eurípides Bersanulfo recebeu 2 subvenções, faltam 8 parcelas, só tem mais 4 meses no ano. Então não tem como, presidente, falar que não causa estranheza e não causa alguma desconfiança para se vir aqui 1, 2 vezes, sejam lá quantas forem necessárias. Eles responderam o requerimento que, com relação a eventuais atrasos no repasse de subvenções a entidades parceiras, é fundamental esclarecer que a liberação de tais recursos é legalmente condicionada à regularidade documental e à prestação de contas. Eles trabalharam só agora que o plano de trabalho chegou e o projeto da subvenção chegou. A gente tem que explicar isso para os jovens que estão aqui também. Tem que explicar que atropelaram o andamento regimental do projeto. Atropelaram. Fizeram na certeza que ia ser pago, e vai ser, porque a maioria vai aprovar, mas a gente não pode fechar os olhos para o que está acontecendo. Vocês são novos, vocês têm que entender o que está acontecendo. Tem que pagar porque eles trabalharam. Mas assim, não faz sentido e nem nexo atropelar todo o prazo regimental, documental, enquanto pede isso para a Siju, enquanto pede isso para a Rosa da Mata, enquanto pede isso para as escolas de samba, enquanto pede isso para a fundação. Não faz sentido. E outra coisa, os documentos estão atrasados, Joãozinho? Tá, William? Não tá. E eles mentem. Eles mentem na resposta do requerimento. Isso é falta de respeito. É falta de respeito. Hoje, uma funcionária da Siju, a qual não vou mencionar o nome, estava do seu lado, Joãozinho. Ela chorou, porque é ela que faz o trabalho da prestação de contas e anexação de todos os documentos da prefeitura. É quase a mesma coisa de dar um tapa na cara dela e falar que ela não está fazendo o trabalho dela bem feito. E vem falar aqui que, votou contra de pagar, de não pagar. Não, qualquer um sai do sério. Rapaz, estão brincando com as nossas instituições. Joãozinho, o que vocês estavam fazendo lá? Porque essa semana que passou não tinha carne para as crianças comer. Porque a prefeitura não paga subvenção. Isso é falta de respeito. O ano está acabando. E as crianças? Aí fala para a Rosa da Mata aumentar a quantidade de crianças e não paga subvenção para a fundação atender 200 no prédio, porque não tem capacidade nos prédios públicos, 2 parcelas de subvenção. Não faz sentido. Aí não se entrega plano de trabalho, coloca os 16 jovens trabalhar, ainda bem que eles vão receber, mas a gente tem que explicar o porquê do nosso voto aqui. Tem que explicar, gera desconfiança. Primeiro é 802. Ah, mas não vai chegar tudo isso. Tudo bem, mas são 802 mil. A Santa Casa está sem receber 1.300.000 de subvenção. E a gente não vai falar nada? Ninguém vai falar nada? Vai deixar acontecer? O dia, Deus o livre e guarde, que a Santa Casa virar e falar assim: nós vamos fechar o pronto-socorro, só urgência e emergência. Aí talvez as pessoas vão ver a gravidade dos fatos. O dia que Deus o livre e guarde, a Siju e a Rosa da Mata virar e falar: nós não vamos ter condições de alimentar as crianças hoje, porque a subvenção não é paga, aí também vão ver a gravidade dos fatos. Casos pontuais de atraso que possam ter ocorrido estão diretamente ligados às pendências na entrega ou na conformidade da documentação. Nós aprovamos a lei de subvenção aqui em dezembro. A prefeitura assinou o termo de fomento com a Siju, com a Rosa da Mata, com as escolas de samba, com a Fundação, com o Orião, com o 13 de Maio. Como que você me assina um termo de fomento e depois que assina o termo de fomento você fala que está faltando documento? Isso é loucura! Isso aqui é querer mentir para os outros. É querer trazer os nossos jovens, as nossas crianças aqui e falar que o errado está certo. Estão mentindo. Como que eles assinaram um termo de fomento e agora está falando que você, Joãozinho, que você, William, que a fundação está devendo documento? Não faz sentido. Não faz, não estão devendo, gente. Assinou o termo de fomento. E ninguém vai falar nada? Não é possível. Eu vou quantas vezes forem necessários. Volto a repetir, eu fico imensamente feliz de ver vários rostos que eu conheço, que estão aqui na Guarda Mirim, que estão aqui hoje, que eu já fui professor, que são pessoas de bem, que estão ingressando no caminho do bem graças a vocês, a equipe que está lá. Só que a gente está falando de subvenção que não é para uma entidade só. Isso é para todo mundo. Para todo mundo que a gente aprovou em dezembro, para todo mundo que foi assinado o termo de fomento e para vocês. Infelizmente, eu não posso chegar aqui enquanto eu vejo uma funcionária lá da Siju chorar, enquanto eu vejo os comentários que o William falou, Vitinho, a gente está fazendo quitanda, a gente está tendo que pedir contribuição para os pais. O nosso professor ganha menos do que o professor da prefeitura. Se a gente fechar, a prefeitura vai gastar o dobro ou o triplo para gerir a creche. Será que é isso que a prefeitura quer? Não é possível. Você vai querer gastar mais tendo menos? Não faz sentido. Então, presidente, eu queria falar para quem está nos acompanhando através das transmissões, para os colegas vereadores, para os jovens que estão aqui hoje, para a escola de samba que está aqui hoje, para vocês, voluntários, colaboradores da guarda, que respeito o trabalho, principalmente acerca do que vocês fazem com os jovens e com as crianças, haja visto que o atendimento pode ser feito a partir dos 6 anos de idade. Eu dou aula para crianças de 4 a 10 anos e vou sempre defender uma criança, um jovem em todo lugar. Só que atropelaram o prazo regimental, documental de tudo e estão falando que é normal. E não é normal, não pode ser mostrado e taxado como normal para quem nos acompanha. Igual o vereador Kiko disse para o doutor Douglas, talvez para quem não entenda, então a gente tem que fazer a população entender. Nós estamos aqui para isso, nós fomos votados para isso, para explicar o que se aconteceu. O Vitor e o Daniel não estão votando contra porque eles não querem que os jovens recebam. Jamais. Acabei de falar para vocês que ainda bem que eles vão receber. Só que assim, isso aqui é brincar. Vou falar por mim, é brincar com a minha cara. É chamar a gente de bobo. Não pagar subvenção para várias entidades, atropelar o prazo documental enquanto responde requerimento falando que é documento. E agora, tá certo. Tá normal. Não tá. Graças a Deus, eles vão receber. De uma forma ou de outra, eles teriam que receber. Haja visto que o doutor Douglas falou que eles já até receberam. Agora tem que pagar empréstimo. Tive notícias que o aluguel não está totalmente com todos os meses pagos. Não vou falar a minha fonte aqui para preservar a pessoa. Mas assim, está tudo errado. Caminhou errado. E aí eles mandam isso junto com o dispensário dos pobres, que é um acréscimo de só R$3.000. A Casa Getufa de passagem fechou porque não estava pagando subvenção. Então assim, gente, vocês vão me desculpar. Atropelaram tudo e não estão explicando a verdade para vocês. Ah, Vitor, mas você votou contra, e se o dispensário não recebe os R$3.000, faz diferença para eles? Eu me comprometeria a fazer campanha, a doar uma parte, seja de alimento, de roupa, correr atrás, se não fosse aprovado. Me comprometeria com esses R$3.000. Por mais que tenham derrubado meu Instagram por perseguição, Facebook, WhatsApp, TikTok, na rua, carro de som, qualquer coisa. Mas foram só R$3.000. Podia ser mais. A Getufa podia ter aberto, vocês poderiam estar com as subvenções em dia e atendendo ainda melhor as crianças da nossa cidade, que são o futuro de Sacramento. São elas. Nós estamos passando. São elas. Então, assim, presidente, eu queria falar para quem nos acompanha o motivo do meu voto contrário e queria falar principalmente para vocês que estão aqui presentes, principalmente para vocês, jovens, que me veem nas ruas todos os dias. A Amanda, o Alex me vê no Orião todo dia, o Miguel me vê no Afonso Pena, todos vocês me veem, a filha do Tiaguinho aqui na Câmara, vocês me veem jogando copão no municipal em todo lugar. Então, o Vitor, o tio Vitor, o vereador, como vocês queiram chamar, tá dando a explicação aqui para vocês, por que vocês viram ali naquele telão indo de cá, o C vermelho, o voto contrário. Porque infelizmente atropelaram todo o prazo documental, estão cobrando de outras instituições, não estão pagando as subvenções delas e estão tratando as crianças e outras dessas instituições, Santa Casa, as creches, etc., com falta de respeito. Presidente, é o que eu queria deixar bem claro para todos os colegas, para quem nos acompanha, principalmente para quem está aqui, mas principalmente voltados a vocês, os jovens da Guarda Mirim e os jovens aí de toda a cidade, das escolas, que a gente se vê, se encontra todo dia. Presidente, tenho dito, muito obrigado.
1: Eu passo a palavra ao vice-presidente dessa casa para que eu possa manifestar como vereador.
2: Assuma a presidência, passa a palavra ao vereador Dr. Tales.
1: Vereador Vitor, o presidente não vota devido à matéria, o objeto da matéria, mas eu não posso me furtar de não comentar também sobre esse projeto. Há alguns equívocos nas interpretações, os demais colegas provavelmente vão manifestar. Nós estamos votando aqui hoje uma autorização. Você disse no seu discurso que eles vão receber. Eles vão entrar na mesma prateleira dos demais, que às vezes você diz que não está recebendo, que não está em dia. Então, quer dizer, em detrimento à instituição Jovem Cidadão, nós não podemos deixar de autorizar o pagamento. O caixa, para pagamento ou não, não fica aqui no Legislativo, fica bem claro. A questão da cobrança tem que existir, sim. Os vereadores têm que ajudar a cada instituição dessa e lá receber o que é seu de direito. Porém, é uma lei apenas autorizativa. Não quer dizer que nós temos o condão de exigir em órgão que for esse pagamento. Só que o terceiro setor, este vereador que desde o primeiro mandato sabe que é um dos mais defensores do terceiro setor nesse plenário aqui, sou eu, que busco emendas junto aos deputados, a gente recebe, tem um trâmite legal junto à Assembleia Legislativa, junto à Câmara dos Deputados. Você citou aí duas ou três, quatro instituições que recebeu emendas por interveniência deste vereador. O doutor Douglas, aqui na tribuna, nos solicitou isso. Os vereadores, né, que só os vereadores possam buscar junto a cada um dos seus deputados esses recursos, porque o poder público não, municipal, não consegue administrar apenas com recursos próprios. Se não tiver esse complemento, não consegue. E as instituições não conseguem sobreviver apenas com a subvenção. Estão fadadas, algumas duas ou três aí já foram municipalizadas esse ano, e haja visto, o município não consegue municipalizar todas. Então nós vamos ter que nos unir, ver qual que é a saída. Não é não autorizar. Autorizar aqui nós estamos fazendo um simples papel de legisladores e devolvendo para o município a responsabilidade do pagamento ou não. Ele não pode pagar sem a nossa autorização. E outra coisa, estamos aqui, ó, incluindo o Instituto Jovem Cidadão. Ele não foi incluído na última lei de subvenção que aqui chegou. Então está sendo incluído. E ao dispensar dos pobres, acréscimo financeiro. Os dispensar dos pobres estava no primeiro, só que o valor estava aquém, está vindo para um acréscimo. O Instituto Jovem Cidadão, por algum motivo, não estava na primeira autorização que aqui chegou. Está sendo incluído. Então ele não estava na lista das demais instituições quando da lei aprovada, que é a lei 2158, 23 de dezembro de 2025 ainda. Devolvo a palavra ao vice-presidente dessa casa.
2: Presidência, o vereador Dr. Tales.
1: Receba a presidência do vereador, do Dr. Reginaldo, vereador e presidente em exercício. Passo a palavra em segunda discussão ainda aos vereadores que ainda queiram fazer uso da mesma.
3: Peço
1: a
3: palavra, senhor presidente.
1: Em segunda discussão, o vereador Bananal.
3: Senhor presidente, algumas palavras ditas pelo vereador Vitor Rodrigues, eu concordo, né? Acho que as instituições, e como bem Vossa Excelência disse, eu também muito preocupado com as instituições, por várias vezes já fui. Consegui alguns recursos para elas recentemente aí, se não me engano, há 8 instituições, nós estamos com recurso de R$400 mil e devido ao período eleitoral a gente não está anunciando aqui. Mas eu também quero justificar o meu voto favorável, uma vez que mandato passado discutimos muito isso aqui, que a gente tem que tirar os jovens das ruas. Eu vejo o trabalho, Sargento Edna, da Guarda Mirim, que faz esse trabalho, né? Eu vejo a organização, eu vejo pelas ruas. E quando eu voto favorável esse projeto é pela a transparência que o projeto tem. Como bem disse o doutor Douglas, quando ele fala que uma instituição que ensina a honestidade para os seus participantes, ela não pode fazer nada de errado. Em relação à questão regimental, eu quero acreditar que ainda exista no mundo cordialidade. Eu acho que essa Câmara, que sensível com um projeto igual esse, não pode, mesmo que ele esteja de certa forma atrasado, deixar de votar, né? É um recurso no qual eu entendo que o que eu entendi das explicações aqui foi economia para o município, porque é claro que contratando através da Guarda Municipal, a prefeitura ela gasta menos. E se ela gasta menos, se existe um projeto, que esse projeto já funcionou em outros tempos, por que não vai funcionar agora? Então justifico meu voto favorável, porque eu acredito sim no projeto. Como eu acredito na Rosa da Mata, o William bem sabe disso. Fui um parceiro, fui convidado, mas devido a estar nessa casa, não posso fazer parte, mas faço de coração. E quando for acionado, eu estarei lá sim, com certeza. Mesmo assim, mesmo também a questão da Siju, que eu sei do trabalho, conheço há anos. Como foi citada aqui a questão das escolas de samba, jamais votarei contra. Por quê? Porque eu acho que precisamos de lazer, precisamos de cultura. Carnaval também é cultura. E sou um amante do carnaval, estou há 30 anos nessa avenida. Inclusive fiz um projeto que o carnaval não pode sair daqui, e foi aprovado por esse parlamento. Justifico ainda meu voto e parabenizo o trabalho de todos, porque é visível o que a gente vê nos jovens que passaram pela Guarda Mirim. Quantos jovens que entraram na Guarda Mirim e que hoje já foi absorvido pelo mercado de trabalho? E a gente vê isso, eu vejo isso muito aqui no Sicoob. Quantos que iniciaram na Guarda Mirim e hoje são contratados do próprio banco? E o que acontece, que fala, né, ficou parecendo que às vezes a gente está votando subvenção a mais para uma instituição, menos para outra. Não somos nós que mandamos os valores, a gente só autoriza. E se a prefeitura gasta menos contratando, por que não? Por que não, às vezes, de repente, num futuro, quando as contas melhorarem aí, e o dinheiro voltar a circular como deve circular, por que não contratar as pessoas para os seus locais através da Guarda Mirim, através desse projeto maravilhoso, que vai custar menos para os cofres públicos? Eu digo isso aqui sempre, todas as vezes que digo aqui, que falo em relação ao respeito ao erário público, é isso, é diminuir conta, é diminuir custo, é diminuir valores. Falamos aqui várias vezes, né, que a prefeitura estava gastando com vários aluguéis, a prefeitura começou a diminuir os custos, cortando aluguéis, cortando funcionários, às vezes que não estava aí necessitando. Isso tem que ter mais responsabilidade mesmo. Quando as instituições estão com as contas atrasadas porque o município não repassa os valores, isso me preocupa também, viu, vereador? Santa Casa jamais pode fechar, e a preocupação tem que ser sim, é economizar para que não deixar que as nossas instituições não funcionem devido à falta de pagamento. Entendo a maneira de que às vezes determinados vereadores aqui fazem as suas reivindicações. Entendo também quando um projeto, o próprio vereador Dr. Tales disse aqui em relação à autorização, que fique bem claro, nós aqui votamos, mas quem paga é o município. E a mesma coisa como o vereador fala, vocês vão entrar na mesma prateleira. Amanhã pode ser também que o dinheiro não chegue como não estão chegando para todos. Mas para mim não fica aqui o recado, que eu não tenho distinção nenhuma de nenhuma instituição. Para mim, o que as instituições fazem no município de Sacramento é algo que a gente tem que tirar o chapéu sempre. E enquanto eu estiver aqui, ou enquanto eu não estiver, o que eu puder fazer fora de Sacramento, buscando o Belo Horizonte ou Brasília, recursos que possam se melhorar cada vez mais a nossa instituição, esse vereador fará sim. Votei favorável por isso, porque acredito no trabalho que é desenvolvido na Guarda Mirim e também na cordialidade. Se o projeto chegou aqui porque acreditou que essa casa votaria, eu também entendo a confiança que às vezes a administração ou até mesmo a instituição teve nessa casa. Voto favorável por isso, porque acredito no trabalho de todas as instituições do nosso município, inclusive as duas que estão sendo hoje aqui discutidas. Senhor presidente, era o que eu tinha. Meu muito obrigado, uma boa noite a todos.
1: palavra continua aberta aos demais vereadores que não fizeram da mesma. Em segunda
4: discussão. Senhor presidente, peço a palavra.
1: Com a palavra, vereador Leandro Zimbocchi.
4: Boa noite, senhor presidente. Boa noite, colegas vereadores. Boa noite a todos presentes e também quem nos acompanha aí pelos nossos meios de transmissão. Primeira coisa que eu quero dizer, respeito a opinião de todos, pois aqui todos foram eleitos pelo povo e têm autonomia para votar da forma que bem entender e bem representar a população. Jamais um voto de um colega deve ser questionado. Tem de sim ser respeitado. A consequência, quem vai ter é o próprio vereador. Tem de ser firme nas suas decisões. Primeiro, quero manifestar o seguinte. Em dezembro do ano passado, nós votamos um projeto igualzinho a esse, onde tinha várias instituições a serem contempladas com subvenção. Se eu votei a favor de todas, por que que dessas duas de hoje eu não posso votar favoravelmente novamente? Eu teria uma distinção, alguma coisa contra essa instituição, votei a favor das outras e dessa eu não voto a favor? Então, esse é o meu primeiro pensamento. Como vereador eleito pelo povo, sempre votei a favor dessas instituições. Quanto ao meu trabalho legislativo com emendas e várias coisas em benefício das entidades, sempre fiz. Todos que fazem parte das entidades conhecem esse trabalho. E essa coerência que eu disse, eu espero que a mesma seja também feita pelo Poder Executivo. Por quê? Se tem entidades sem receber, inclusive eu, o vereador Daniel, o vereador Vitor, nós tentamos mudar a forma de pagamento dessas subvenções aqui, para garantir força para essas entidades. Não tivemos voto. E estamos vendo o que está acontecendo. Então, que o Poder Executivo também tenha coerência. Se vai pagar para a instituição que nós estamos aprovando hoje, espero que pague amanhã, pague também para as outras amanhã. Né? Então, nós temos que cobrar isso, porque o projeto é o mesmo, a necessidade do projeto é a mesma, o trabalho realizado pelas entidades é o mesmo. Então, nós do Poder Legislativo estamos cumprindo o nosso papel, dando autonomia ao Poder Executivo, estendendo a mão até essas entidades que todas fazem um trabalho brilhante. Então, o meu voto favorável aqui é pela natureza do projeto. Da mesma forma que votei favorável a todas as outras entidades que seriam contempladas, que espero que até o final do ano aí todas sejam contempladas, também voto para ser contemplada a extinção, as duas instituições nomeadas hoje nesse projeto que acabamos de votar, e voto favorável novamente, senhor presidente. Tenho dito.
1: A palavra continua aberta aos vereadores.
5: Peço a palavra, senhor presidente.
1: Vereador Daniel Campos.
5: Senhor presidente, também gostaria de justificar meu voto, mas antes eu gostaria de fazer um adendo, porque às vezes a fala que a vereadora Edna teve, as pessoas que estão nos ouvindo pode entender de outra forma. Até recebi uma mensagem aqui falando, Daniel, o que está falando aí, as escolas de samba recebeu subvenção, está errado? Não está? Não está errado. O que eu vi, o que eu acompanhei, o que as pessoas que participam, né, os presidentes procuram a gente no período, explica, fazem os movimentos, as comidas, procuram a gente. E quando o vereador Marciano, o ET, estava aqui, ele também sempre falava o que cada trabalho que as escolas fazia. Então eu não vi nenhuma irregularidade para poder ficar de uma forma mais intensa no projeto da subvenção. Só fazer esse adendo, senão as pessoas vão pensar assim, votou errado das escolas de samba e agora nessas tá dessa forma. Só fazer esse adendo, que eu não vi nada pelo fato da aproximação das escolas de samba com a gente, vereador, nos procura no particular, nos explica, a gente conversa, ainda que às vezes informalmente, mas a gente entende. Então, só deixando isso adentro aí para que não haja interpretação aí errada e possa prejudicar a imagem das escolas de samba, que posteriormente a gente vai estar discutindo um projeto aí que desrespeita a eles. Em relação ao projeto, eu gostaria de justificar o meu voto, né, a não autorização desse repasse, pelo seguinte, é um projeto que realmente dessa vez está sendo discutido, até pelo fato de quando entrou em discussão aqui, antes, na verdade, de entrar em discussão, já houve uma diminuição aí considerável, né, de mais de R$400 mil, sem a gente discutir. Isso nos chamou atenção, principalmente de mim, para poder entender melhor, e também porque as pessoas não procuram, querendo saber, Daniel, isso, a gente vai atrás, procura, encaminha o ofício e vê. O doutor Douglas hoje esteve aqui a convite da vereadora Edna, né, para usar a tribuna. Eu nem havia pensado nessa possibilidade, senão até teria feito já anteriormente, mas ela teve essa ideia, ele veio aqui. Foi muito bom, embora algumas coisas eu ainda não tenha entendido, mas em relação ao projeto dessa lei autorizativa, votei contrário. Por quê? Porque eu entendi que o valor que vai ser repassado é referente ao que já aconteceu, ao que já foi prestado. E, recentemente, a prefeitura fez uma reunião com prestadores de serviço que, similar à Guarda Mirim, havia realizado serviço, fornecido materiais, fornecido, mão de obra, e a prefeitura fez uma reunião lá de contingência lá, de dívida, reparcelamento, que eu acho que talvez é o que a prefeitura deveria ter feito, ter chamado a Guarda Mirim lá, ter feito o cálculo e repassado. Então, o valor que a gente está votando aqui, ou não votando, não quer dizer no que a Guarda Mirim vai fazer daqui para frente, quer dizer para trás, que se fosse daqui para frente, com certeza a gente repensaria e fazia uma análise mais profunda. Mas o que está sendo aprovado aqui é dívidas passadas. E a gente vê o controle interno em cima das outras instituições que fala que essa modalidade, pelo menos para as outras instituições, não é aceita. Então, em razão disso, de ser dívida passada e não para comprometer o funcionamento futuro, eu votei contrário a essa autorização. E também a comissão a qual eu sou presidente de educação, a gente sempre está em contato com várias instituições, fazendo diligência aqui nessa casa, indo nas instituições. Hoje eu fiz contato com algumas, eu soube que o vereador Vitor também já esteve em algumas presentes hoje, e a gente vê a realidade de vários funcionários que estão aí vendendo bolos na sexta-feira, comida, bazar, enfim, a gente vê tanto esforço deles para cumprir um papel que a prefeitura mandou eles assumir. Porque a prefeitura chama, manda aumentar o número de alunos, eles aumentam e depois acontece isso. Se a gente for parar e pensar, então, essas instituições também teriam que mandar, através da prefeitura, mandar um requerimento para lá, mandar um projeto aqui também para ver os valores que estão em atraso e o juro que decorre disso, porque isso aí tem juros. As instituições também têm que se virar, atrasar pagamento, segurar, enfim. Então, o que a gente votou aqui, essa autorização, ficou bem claro. Não é para a Guarda Mirim funcionar daqui para frente, é para pagar a dívida que foi passada. Assim eu entendi que era o propósito desse projeto. E então a gente fica muito preocupado com as instituições, né? A gente sabe que as instituições de ensino, as creches, Rosa da Mata, Siju, o Lar de Eurípides, elas não vão fechar, não. Mas não vai fechar não é porque o Poder Executivo está ajudando, não. Elas não vão fechar porque existem pessoas lá nos diretórios, pessoas que estão lá por outro propósito. Pessoas que estão ali por uma missão, estão ali por uma causa espiritual, e elas não vão deixar essas instituições fechar. Mas corre um risco dessas instituições até o final do ano ter que diminuir o número de crianças atendidas. Talvez as mães aí que trabalham o dia inteiro e conta com a vaga na creche, talvez vai ter essa vaga interrompida, porque se a lei que foi autorizada que o ano passado não for paga integralmente dentro do prazo que a instituição precisa, elas vão ter que reduzir. Se atende 110 alunos, vai ter que reduzir talvez para 60, que é o que elas conseguem atender fazendo os movimentos independentes sem contar com a prefeitura. Então, votei contrário a essa autorização por entender que é uma dívida passada, e a gente tem que considerar a reunião que houve com os prestadores de serviço e fornecedor, onde a prefeitura pediu calma, paciência e parcelamento em dívida passada. Então, agora, eu preciso ajudar a prefeitura. Se a prefeitura fez essa reunião e falou isso, eu também não posso enfiar nela R$400 mil aí para ela pagar até o final do ano, tendo em vista que não vai ver. E talvez a Guarda Mirim vai ter que até repensar essa parceria com o Poder Executivo e talvez até não manter para frente, porque o projeto fala de dívida passada, não fala para frente. São daqui 6 meses, a gente vai estar discutindo de novo a dívida agora de julho até dezembro. Tenho dito, senhor presidente, qualquer coisa eu retorno.
1: Com a palavra o doutor Reginaldo, vice-presidente dessa casa.
2: Boa noite a todos. Eu gostaria de dizer o seguinte, eu não quero confundir as coisas. Eu acho que nós estamos aqui hoje votando um projeto para subvencionar a Guarda Mirim de Sacramento. Isso nós fizemos o ano passado, em fevereiro de 2025, quando esse plenário aqui, por unanimidade, aprovou o valor de R$844.182,44. Eu entendo que o projeto que adentrou essa casa é o mesmo do ano passado, que nós aprovamos por unanimidade. E hoje eu votei porque eu entendo que um jovem, seja ele da Guarda Mirim, seja ele sacramentano, ou seja ele
6: de onde for, ele precisa de apoio. E a Guarda Mirim de Sacramento é motivo de orgulho para essa cidade, de muito orgulho. E eu estou chateado de não votar 840 mil. Estou chateado. Essa redução não deveria acontecer, porque a Guarda Mirim é que salva os nossos jovens da droga, da falta de trabalho, da falta de liderança, é que ensina os nossos jovens a ter a sua participação na nossa sociedade. Parabéns, jovens da Guarda Mirim. O ano passado eu participei da formatura de vocês e cheguei em casa muito orgulhoso de tudo aquilo que eu vi. E estou chateado de não estar votando 840 mil. Mas pelo menos que aconteça o que já aconteceu, que a gente aprove aqui hoje aquilo que já aconteceu e que precisa. Não sei de onde veio o erro. Se foi do executivo, se foi da falta até de cobrança, se foi da falta de fiscalização. Mas esse projeto deveria ter entrado aqui em dezembro do ano passado. E não entrou. E por isso aí está aí as consequências. Eu acredito que o governo errou sim em muitas coisas, mas está fazendo a minha culpa. A gente está percebendo que medidas estão sendo tomadas. E eu tenho certeza que meu Santo Expedito vai ajudar que essa cidade não seja tão prejudicada quanto a gente está prevendo. As demais instituições eu respeito, eu sigo, eu acompanho, o Joãozinho está aí a testemunha, a minha filha faz parte da diretoria da Siju, eu sei o tanto que ela trabalha junto com aquela diretoria para manter aquela instituição de pé, mas eu não quero aqui confundir as coisas. Eu quero dizer que hoje eu estou votando chateado de não estar votando 840 mil. Porque esses 840 mil que deveria estar incentivando os nossos jovens, está desempregando pelo menos 16 a partir de agora. Mas eu faço aqui, o Sargento Edson, um apelo ao executivo, e já fica aqui o meu pedido de que a prefeitura encontre outra forma para não desempregar esses 16 jovens que estão lá hoje. Porque se a gente está só pagando a conta antiga, nós não estamos dando dinheiro para contratar uma futura. Então que a prefeitura encontre uma forma de não deixar de contratar pelo menos esses 16 jovens que trabalham na prefeitura. E quero dizer também com muito orgulho e parabenizar o Laticínio Escalas por estar apoiando esse projeto e empregando inclusive pessoas PCDs. Parabéns, Laticínio Escalas. Que todo mundo siga esse exemplo. É o que eu tinha que falar. Estou chateado, gostaria de estar votando os 840 mil. Porque a instituição Guarda Mirim de Sacramento é que promove todo aquele apoio aos nossos jovens. É o que eu tinha, muito obrigado.

0: Passemos a votação. Algum vereador ainda queira utilizar a palavra?
1: Senhor presidente, peço a palavra novamente só para lembrar uma situação de questões, igual a gente está dizendo aqui, para pagar contas do passado. Em 2012, quando eu assumi vereador nessa casa pela primeira vez, nós encontramos uma cidade com estudantes batendo panela na porta da prefeitura, Santa Casa sem receber, várias situações, entidades sem receber em 2012. Um verdadeiro caos em nossa cidade. E quem foi parceiro para resolver todos esses problemas foi a Câmara Municipal, na qual votou projetos e subvenções, na qual todas as entidades conseguiram salvar as suas contas, pagar as suas contas em dia. Santa Casa conseguiu pagar funcionários que estavam sem receber, 13º de funcionários, estudantes batendo panela na porta aqui na Praça do Centro, tudo isso a gente já presenciou. Então a Câmara, em dificuldades, sempre, eu quero ressaltar aqui o trabalho da Câmara, que sempre é parceira para estar resolvendo esses problemas que acontecem em nossa cidade. Tenho dito, senhor presidente, muito obrigado.
0: Muito bem lembrado pelo vereador Leandro, este legislativo, ele nunca se furta, ele nunca foge das suas responsabilidades, das suas consequências. Quando pode e deve, a gente está sempre contribuindo. Inclusive, está tramitando nesta casa, com algum já atraso, anulação de dotação orçamentária por esse legislativo aqui, que nós indicamos ao senhor prefeito que poderia estar cortando certas despesas previstas, que nós vamos abrir mão, algumas economias que dá para se fazer sem atrapalhar o andamento administrativo dessa administração, para contribuir com o momento crítico que o município está passando. O projeto está na casa, logo logo ele vem a plenário, essa mesa diretora, juntamente com outros vereadores, estão de olho na situação, sendo solidários. Reunimos com a Santa Casa, reunimos com outras instituições, estão sim tentando uma forma, sendo oposição, situação, nós estamos pensando no município de Sacramento, estamos pensando nas pessoas. Cuidado com as pessoas, ele tem que ser um zelo constante. Não é pensar em voto, pensar em eleição, que é daqui a um tempo ainda, que a eleição esse ano é a nível estadual e federal. Temos que não pensar apenas nos nossos umbigos, temos que pensar também no próximo, porque é muita responsabilidade essa missão que foi nos concedida na última eleição municipal. Passemos então a segunda votação. Como votam, senhores vereadores? Em segunda votação, 6 votos favoráveis, 2 votos contrários. Sendo os votos contrários, vereador Daniel Souza Campos, vereador Vitor Gustavo Borges Rodrigues. Segue para a sanção do senhor prefeito.

0: Projeto de lei que autoriza a doação de lote urbano de propriedade do município de Sacramento, localizado no bairro José Sebastião de Almeida, Coab, para o Grêmio Estudantil, para Grêmio Recreativo Beija-Flor Sacramentano. Em primeira discussão.
1: Peço a palavra, senhor presidente.
0: Com a palavra, vereador Kiko Bonfim.
1: Senhor presidente, nobre colegas vereadores, público aqui presente, esse projeto que chega na casa, ao meu ver, primariamente, de suma importância, vereador Vilmar Lacerda, para esse poder legislativo, gestão 25-28. Ao tratar desse assunto, tive a honradez de conversar com essa agremiação Beija-Flor e dizer a eles que esse problema de outras décadas, que essa promessa realizada há tanto tempo não seria tratada desta maneira por esse poder legislativo. Não disse em momento algum que não seria tratado de forma diferente, único e exclusivamente por esse vereador. Por quê? Porque quando um projeto chega a essa casa, ele precisa de todos os vereadores. Os vereadores precisam apreciar, entender e votar, assim como o vereador Leandro disse agora há pouco nas discussões que antecederam, cada um com o seu voto, que é totalmente respeitado por esse plenário. Mas quero relembrar que ao visitar essa agremiação, primeira coisa que eu disse, do que vamos tratar, vereadores? Nós vamos tratar de um problema que existe há décadas, nós vamos tratar de promessas feitas há tanto tempo e nunca cumpridas, ou nós olharemos para o futuro, ou nós vamos acreditar nesse poder legislativo, nesses vereadores? Foi quando nós conseguimos, presidente, que eu te contei tudo o que aconteceu, desmistificar de forma primária também o problema que existia de interesses para aquele local. Então, o que que eu quero dizer com isso? Não sei se o Tiago já tem a imagem, mas o projeto que nós votaremos agora, assim cada qual vereadores, que eu não sei como se findará, nós tínhamos uma outra imagem que vai delinear os espaços, Tiago. Você rodando o projeto, a gente consegue. Ele separa exatamente as áreas. Mas, enfim, o que eu quero dizer para vocês, que depois de muito tempo, a Arquidiocese de Uberaba, através das suas igrejas, passará a ter propriedade, Vilmar. Que a Coab passará a ter propriedade. E vou além. Que uma escola de samba, que tanto faz para o município, depois de pedir por tanto tempo, terá propriedade. E não mais precisará esperar por tantos outros tempos para ter o seu local, para mudar a história da agremiação, para dar mais qualidade de vida. Presidente, vereador Vitor Rodrigues da CCJ, quando conversei, que quero lhe agradecer, tratei com o presidente, ele também conhece, falei com o Bananá no final de semana, eu acho que falei com todos os vereadores. Esse momento desse poder legislativo levará qualidade de vida para dezenas de moradores que não são descontentes com a agremiação, mas que por 3-4 meses de suas vidas compartilham com um momento de ensaio da permanência dioturnamente da escola na porta das suas casas. Eu tenho certeza que se eles estiverem nos assistindo, eles vão aplaudir de pé esse momento. Agora, claro, trazendo para a nossa discussão, o que nós queremos mesmo é que a agremiação Beija-Flor tenha cada vez mais dignidade. E não é em detrimento de fazermos isso, estamos esquecendo as outras. Todas elas já têm os seus lares, todas elas trabalham de forma brilhante. Então, o que nós vamos discutir aqui é exatamente isso. porque é cultura, porque é lazer. E essa discussão, ela vai muito além de um carnaval. Repito, ela traz dignidade para a agremiação, ela traz dignidade e conforto para os moradores do bairro, ela traz tranquilidade para a arquidiocese, que passará a ter propriedade da sua área, que é concomitante com a área que nós vimos. E também, para um futuro próximo, e eu me coloco à disposição, para a associação da Coab se tornar cada vez mais forte, fazer uma Coab cada vez mais forte, porque ela também passa a depender da vontade do prefeito municipal, também ter propriedade. E eu tenho certeza, a agremiação Beija-Flor, em nome da Meire que está aqui, todos vocês, vocês saberão reconhecer o que a Coab fez a vocês durante todo esse tempo com aquele pequeno barracão que serviu tanto para vocês. Mas agora, o que nós aqui vamos defender, discutir e votar é um futuro cada vez maior para a nossa agremiação Beija-Flor. É dignidade para os vizinhos, para o bairro e para todos. Nós não podíamos passar nesse poder legislativo mais uma vez e deixar vocês para trás. Nós não podíamos aceitar, com tanta pujança que tem esse plenário, não discutir mais uma vez, com força, com coragem e com transparência, porque nós não estamos prejudicando ninguém. Nós estamos dando novo horizonte a vocês e estamos olhando junto para um futuro cada vez melhor, não só para a agremiação, para todos nós. Presidente, era o que eu continha. Muito obrigado.
0: A palavra continua aberta em primeira discussão.
2: As palavras, senhor presidente.
0: A palavra, vereador Baranal.
2: Senhor presidente, eu por várias vezes aqui já falei do meu amor pelo carnaval, o carinho que eu tenho pelas escolas de samba. A Meire sabe disso, que a gente é amiga há muitos anos, e o respeito que eu tenho com o trabalho que a Meire e o César faz junto à Beija-Flor. É a única escola hoje em funcionamento que não tem sua sede própria, e a gente sabe da dificuldade que é quando chega o carnaval. Fico muito feliz que esse é o primeiro passo mesmo, mas é um passo que a gente precisa trabalhar muito ainda, e que vocês consigam pelo menos estar construindo o barracão para você começar a amenizar o seu problema. Lógico que você tem o voto favorável desse vereador. Tem quem não gosta de carnaval e tem quem ama carnaval. Eu sou de uma premissa na qual falo assim: muita gente te ama pelo que você é, e também muita gente odeia pelo mesmo fato. Então, tem quem não gosta de carnaval e tem quem ama carnaval. Eu sou dos que amam o carnaval, e o carnaval bem feito. Vimos isso esse ano. Eu, vendo a apuração e vendo o desfile, eu disse que quem ganhasse o carnaval seria diferença pouca, e para mim foi perfeito o seu desfile, foi maravilhoso, te parabenizo, né? Com toda a sua dificuldade, a gente sabe que a comunidade ali te ajuda muito, mas a gente sabe do seu entusiasmo, né? Junto com os seus filhos, junto com o César, a gente sabe do seu entusiasmo com a escola. Parabéns pelo seu trabalho, e o que a gente puder fazer aqui, juntamente com a administração, também está cobrando para que ano que vem a gente tenha, né? Tomara que tudo melhore aí, que a gente tenha um carnaval em 2027, que eu acho que toda vez que não se tem o carnaval em Sacramento, o ano fica um pouco mais triste. Mas conte sempre com esse vereador aqui, claro que o meu voto será favorável, e parabéns aí, que Deus nos proteja e que tenhamos um carnaval aí. Uma boa noite, senhor presidente.
0: Em primeira discussão.
3: As palavras, presidente.
0: A palavra, doutor Reginaldo.
3: Não sei se a Meire e o pessoal da escola de samba Beija-Flor lembra o que aconteceu nessa Câmara dia 12 de maio de 2025, quando um PL da minha autoria foi concedido ter o título de utilidade pública para a escola. Amo essa escola, assim como as demais do nosso município de Sacramento. Sou amante incondicional do carnaval e tenho o orgulho de participar do primeiro regulamento do Carnaval de Rua de Sacramento, lá no tempo do Dr. José Alberto ainda. Tudo que depender de mim, pode contar que vou votar favorável, inclusive hoje, né? Mas um dos orgulhos que eu já carrego comigo é de ter sido o autor do projeto que concedeu a utilidade pública a essa escola. Continuem contando comigo, vamos estar sempre juntos. Muito obrigado.
0: Em primeira discussão?
4: Peço palavras, presidente.
0: Com a palavra, a vereadora Sargento Edna.
4: Presidente, eu conheço o trabalho que a Meire faz frente à escola Beija-Flor. A gente já acompanhou de perto algumas vezes as dificuldades, inclusive, de levar essa alegria para a avenida. A gente já presenciou. Quando eu comentei aqui mais cedo sobre a subvenção, eu tenho certeza que vocês entenderam o que eu quis dizer. Não tenho nada contra. Se a subvenção para a escola de samba vier aqui 500 mil, eu voto a favor. Se eles mandarem uma subvenção aqui agora de 1 milhão para Beija-Flor, para vocês construir a sede de vocês nesse terreno, eu voto a favor. Eu voto a favor porque, como eu já disse, eu já presenciei pessoalmente a dificuldade que vocês enfrentaram para poder levar a alegria para a avenida, para o povo sacramentano. Então, lógico, podem contar com o meu voto, pode contar com o apoio dessa vereadora. Quero.
0: Em primeira discussão? Em primeira votação, como voto, senhores vereadores? Projeto aprovado por unanimidade em primeira votação. Oito votos favoráveis. Em segunda discussão, passo a palavra ao vice-presidente dessa casa para que eu possa manifestar como vereador.
3: Assumo a presidência, passo a palavra ao vereador Dr. Tades.
0: Agradeço o presidente em exercício, Dr. Reginaldo. Eu não poderia deixar de manifestar, a matéria não exige a votação por esta presidência. Mas a Escola Beija-Flor é uma escola que está no coração de todos nós, em especial do meu, que sou carnavalesco, né? Apesar de alguns aqui não saberem, talvez, já desfilei pelo 13 de maio há algum tempo, alguns blocos, né? Antigamente o Incríveis do Mé, tenho fotos, tenho lá em casa lá essas recordações. Fui diretor da Escola de Samba 13 de Maio, à época o presidente Celinho. Então, já tivemos aí várias reuniões, né, com vocês, desde a época. E a gente sabe, a duras penas, né, que a Meire, o César, sempre empenhou ali os esforços para aquela escola, que ela não ficasse esquecida, como outras, né, infelizmente, Escola Tradição Sacramentana, a antiga lá, que eu lembro muito bem, da Mocidade Alegre Sacramentana do Avelu, antes ainda, da Dona Conceição, salvo engano, alguma coisa ouro, né, passou. E a gente tem isso no coração da gente, porque é um carnaval em Sacramento, como o Bananal sempre gosta de ressaltar aqui no plenário, referência para a nossa região. Igual o prefeito está dizendo aqui na mensagem dele, ó, a construção de uma sede própria e de um barracão de eventos permitirá a centralização das atividades da gremiação, facilitando a guarda segura do seu acervo, fantasias e instrumentos, que hoje sofrem com o desgaste dos locais improvisados. A gente vê aí durante os ensaios, né, a vizinhança, às vezes nem todos gostam, né, chama até a polícia militar para poder fazer uma intermediação. Oh, o barulho está excedendo, está passando as 22, então chuva, está ali ao tempo, né, faz chuva, faz sol, exige o momento, né, a disciplina de ter os ensaios, e às vezes ficam dificultosos devido à falta do espaço. Então esse projeto, ele prevê inclusive que a gente não está aqui sem o zelo, sem a observância do que está constando no projeto. A área servirá como um polo de oficinas culturais, aulas de percussão, oferecendo ocupação digna para jovens e adultos da região, retirando-se os mesmos da ociosidade e promovendo a inclusão social. Segunda-feira passada, não sei se foi na passada ou retrasado, eu entrei com requerimento aqui, ainda está no tempo de prazo para o executivo responder, sobre o barracão Salmeron. Quem não conhece ele ali no Perpétuo Socorro? Já entrei com alguns requerimentos aqui desde o meu primeiro mandato. Por que não conceder que seja uma autorização precária que a legislação prevê para a escola de samba Unidos do Orião? Por que não? Então, ali precisa de manutenção, precisa de resguardo. Entrei com o requerimento aqui para saber quem é o responsável pelo barracão. Vamos ver se vai chegar a resposta aqui, porque a minha defesa nesse plenário aqui não é de hoje. Os colegas do primeiro parlamento, do primeiro mandato meu, lembram disso. Estou tentando fazer com que aquele barracão passe a posse para a escola Unidos do Orião. Vocês têm a disputa, logicamente, né, do carnaval, mas vocês se unem durante o ano todo para que o carnaval fique bonito, para que todo, porque uma única escola fazer não vai ficar legal, né? Então vocês têm sim a rivalidade da pontuação, mas depois todos fazem e realizam em favor da nossa cultura, da nossa tradição, que ela precisa ser perpetuada. Parabéns a vocês que está conseguindo aqui pelo jeito aprovação novamente nessa próxima segunda votação. Obrigado. Devolvo a palavra ao presidente do exercício, doutor Reginaldo.
3: Devolvo a presidência ao vereador doutor Tales.
0: Reassumo a presidência, coloco novamente em segunda discussão.
5: Peço a palavra, senhor presidente.
0: O vereador Leandro desembarca a palavra.
5: Senhor presidente, eu voto favorável mais uma vez e com muita alegria, porque eu sempre disse, a Meire sabe disso, a escola Beija-Flor é a minha escola de samba aqui em Sacramento. Sempre disse, você sabe disso, Meire. Morei na Coab por muitos anos, certo? E acompanhei de perto todo esse trabalho. Com todo respeito às demais escolas, da mesma forma que vocês também as respeitam, eu também tenho todo esse respeito, mas a escola de samba que representa muito bem Sacramento e sobretudo a Coab e todos os bairros do local é a escola Beija-Flor. Então, o trabalho que vocês fazem é um belo trabalho, sou conhecedor desde meus 15 anos de idade, acompanhando todo o trabalho de vocês. Então, eu tenho certeza que é uma conquista, não só da escola de samba, uma conquista do Sacramento, que ajuda a manter essa cultura, esse trabalho de vocês, e muito bem dito pelo nosso presidente. Muitas das escolas, às vezes, dispersaram, não tiveram a persistência que vocês têm para se manter esse tempo todo aí na Avenida de Sacramento. Então, parabéns pelo trabalho, tenho certeza que utilizarão muito bem esse benefício, tanto para vocês quanto para todos. Então, parabéns pelo trabalho, tenho certeza que utilizarão muito bem esse benefício.

0: Na minha opinião pessoal, né, aquilo que eu participo, eu tenho que reconhecer e ajudar todo o segmento da nossa cidade. E a gente sabe, né, a gente vê a luta nos períodos. A minha esposa é da Coab, a família dela mora na Coab, eu estou na Coab diariamente. A gente vê a luta da Meire, do Nayan, o Tessa também. O Tessa às vezes empolga um pouquinho mais, né? E a gente vê, a gente vai na casa da Meire para alugar alguma coisa para festividade. A gente vê lá coisas do carnaval guardado. Então, sim, essa autorização para esse lote até de fato é uma situação para regularizar, né? Algo onde já fica ali, a gente vê o pessoal falando, agora vai ter um lugar de dignidade. Então, assim, justificando meu voto, independente que eu não vá no carnaval, né? No carnaval eu estou com outro propósito, com jovens, né? Em retiro espiritual, mas eu sei reconhecer, né, o trabalho que cada segmento faz aqui na nossa cidade, e a minha opinião pessoal, ela não vai interferir no meu voto. Então, só justificando aí, que às vezes as pessoas perguntam, e falar também, né, o vereador Kiko falou do momento de ser agora, fico muito feliz dessa doação ser nessa legislatura, né, a qual eu estou para votar favorável, e destacar também, né, que por 12 anos o prefeito Baguá, quando esteve prefeito por 12 anos, ele também sempre deu apoio às escolas de samba, e as escolas de samba sempre nos falou a forma diferenciada a qual ele governava e dava participação para as escolas de samba. Parabéns a todos vocês.
1: Senhor presidente,
2: com a palavra, vereador Vilmar Lacerda.
3: Rose, eu quero aqui parabenizar você por essa conquista. Eu sei do seu trabalho, do seu empenho, a gente já trabalhamos junto aí no carnaval, né? A gente sabe o tanto que você corre atrás, e hoje você está realizando o seu sonho. Sucesso, e conte sempre comigo. Tenho dito.
4: Peço a palavra, senhor presidente.
2: Com a palavra, vereador Vitor Rodrigues.
4: Pessoal, primeiramente eu gostaria de parabenizar vocês, toda a diretoria da escola, todos os membros integrantes, por essa conquista. Muito feliz em poder fazer parte, junto com todos os vereadores, com o Poder Executivo, independente das discordâncias que nós tivemos aqui. É um trabalho em conjunto. O projeto não pode ser proposto direto pelo Legislativo, ele tem que ser proposto pelo Executivo e votado e aprovado aqui. Às vezes o pessoal pode ter olhado, o Vitor está na CCJ, mas ele participa lá do Arião. E é igual o presidente falou, independente da disputa durante o carnaval, nós somos todos amigos. O Nayan já me fez vários convites para estar juntamente com vocês. O Testa, Daniel falou dele agora, ele está igual o cigano, cada dia ele está num lugar, né? Então é difícil, mas assim, Testa já esteve com a gente lá no Orião, agora está com vocês. Pessoa boníssima aí, mestre de bateria excepcional. E quando a gente fala na concessão desse terreno, e consequentemente e futuramente a construção do barracão, a gente vai trazer para a agremiação mais conforto, para guardar esses carros, e principalmente para os munícipes ao entorno ali da sua casa, Meire, e dos quarteirões adjacentes e vizinhos, que querendo ou não, há tanto tempo morando junto, e chega na época do carnaval, aquele mesmo contratempo, mais um ano, mais um mês, novamente. Então a gente consegue atender de forma ampla, de forma conjunta, todos vocês, o bairro da Coab, o entorno, o Eurípides Barçanuf, que fica ali do lado também, idosos, crianças, cachorros, pessoal com deficiência, os PCDs, autismo, às vezes sensibilidade sonora. Agora todo o material de vocês guardado bonitinho, também utilizando o barracão para a comunidade, que eu tenho certeza que vai ser muito bem utilizado para as oficinas, como bem consta no projeto. Fora de chuva, fora de sol, deixando todas as garagens livres, deixando a sua garagem, a sua casa livre também. E assim, trazendo essa segurança para tudo que vocês vão fazer naquele período, e trazendo aí a comodidade para os munícipes ali do entorno da região dos quarteirões. Então, quando o Nayan entrou em contato comigo no dia 24 de agosto, meu aniversário, aniversário de Sacramento, eu não consegui atender, ele estava comemorando com a minha família. Depois logo respondi, falei, Nayan, pode ficar tranquilo, está na minha comissão. Na segunda-feira eu já vou dar um parecer favorável para a gente conseguir aí esse trabalho conjunto. Vai passar para a segunda comissão, a gente pede dispensa, vereador Bananal já pediu dispensa, e é como vocês viram aqui, votação unânime, os 9 votos, mesmo não tendo do presidente, ele já se manifestou, para a gente

0: conceder aí juntamente com o Poder Executivo esse conjunto completo, o terreno e futuramente aí o barracão para vocês. Estão muito felizes em fazer parte disso, pessoal. Contem sempre comigo.
1: Segunda discussão.
2: Peço a palavra novamente, presidente. Bem rápido, quero ser.
1: Com a palavra, vereador Vitor. Desculpa, Kiko Bonfim.
2: Ele não dorme. Se me chamar ele de Kiko, ele não dorme. Bom, dada a votação, né, no primeiro turno, tenho certeza que isso se repetirá. Eu queria dizer que quando eu falo que são vários anos de promessa, quem me trouxe essa informação foram vocês. E é isso, né? Tenho certeza da colaboração de muitos. Mas para isso que nós estamos discutindo aqui, nunca houve. E que bom que 9 vereadores dessa gestão vai fazê-lo. Mas eu falei com o presidente, que me deu extrema força para trazer o projeto para casa, e depois com o Vitor, com o Vitinho, que também é envolvido com o carnaval, enfim, muitos amigos, né, lá, por lá. Inclusive muito mais amigos que eu, porque joga bola, tá no carnaval, enfim, né, Testa? Mas a questão não é essa. Eu quero terminar dizendo, Meire e Nayan, leve ao César um recado desse plenário, leve também a Naine e a Gabriele, que eu sei que não é o maior propósito, mas leve a eles. Vocês terão a casa de vocês, a casa da família de vocês de volta, porque logo vocês terão a sede também. Tenho dito, presidente.
1: Em segunda votação, como voto, senhores vereadores? Confirmando a primeira votação, projeto aprovado por unanimidade em segunda votação, segue para a sanção do senhor prefeito. Projeto de lei número 056, de 5 de agosto de 2026, que altera dispositivos da Lei Municipal 2134, de 14 de outubro de 2025, que dispõe sobre a Política Municipal de Segurança Alimentar e Nutricional Sustentável, dando outras providências, no caso CISAM. Antes de colocar em primeira discussão, informa o pessoal do Grêmio Recreativo Beija-Flor. Está disponível aqui a galeria dos ex-presidentes. Se quiserem fazer algum registro da presença de vocês aqui hoje, fiquem à vontade, tá? A Isabela coordena pra gente aí. Em primeira discussão. Em primeira votação, como voto, senhores vereadores? Em primeira votação, projeto aprovado por unanimidade. Em segunda discussão. Em segunda votação, como voto, senhores vereadores?

Projeto aprovado em segunda votação por unanimidade, segue para a sanção do senhor prefeito. Um último projeto. Projeto de lei que institui a Política Municipal de Prevenção, Conscientização, Tratamento e Redução dos Danos Decorrentes do Jogo Compulsivo e das Apostas de Cota Fixa, BETS. Em primeira discussão. Em primeira votação, como votam os vereadores?

0: Em primeira votação, projeto aprovado por unanimidade. Em segunda discussão.
1: Peço a palavra, senhor presidente.
0: A palavra, vereador Leandro Zimbock.
1: Quero aqui cumprimentar o colega vereador, doutor Reginaldo, pela propositura. Tenho certeza que o senhor está ajudando aí várias famílias, não só sacramentando, pessoas também que estão em nossa cidade, não só sacramentando. Tenho certeza que esse projeto vai além e com certeza será exemplo para muitas outras câmaras municipais. Então é uma, eu ainda não tinha me manifestado sobre esse projeto, mas é uma ideia brilhante de Vossa Excelência e eu tenho certeza que muito contribuirá pelos nossos municípios, principalmente pelas famílias sacramentanas, que com certeza serão mais preservadas e com certeza terão muitos benefícios favoráveis na saúde, em renda, em tudo que for. E esse projeto, ele engloba vários setores, não é simplesmente só jogos financeiros, até o psicológico é um dos mais principal que vai afetar todas essas famílias aí. Então é uma propositura para o bem de todos. Tenho dito, senhor presidente, mais uma vez, parabéns, doutor Reginaldo, pela propositura.
0: Em segunda discussão.
2: Peço a palavra, presidente.
0: Com a palavra, vereador Kiko Bonfim.
2: Eu gostaria também de mais uma vez deixar claro a minha alegria de ladear, ombrear essa legislatura com o doutor Reginaldo. Com algumas questões que a gente diverge, outras que a gente observa uma sensibilidade muito grande para com um propósito que também é muito maior que as nossas divergências. Quando o senhor traz um projeto desse nessa casa, doutor Reginaldo, a gente percebe a clareza do que o senhor pensa para o próximo. Nós percebemos o que está acontecendo nos dias de hoje, presidente, com as bets. Mas é algo tão subjetivo, ninguém está botando arma na cabeça do cidadão para ele jogar. Mas é algo que talvez concomitantemente vem vindo com o assistencialismo que existe. Por quê? Porque a maioria, doutor Reginaldo, das pessoas que estão suicidando, que estão prejudicando as famílias, são pessoas vulneráveis. Porque aquela pessoa que é de classe média, classe alta, aquela pessoa que tem dinheiro, que fica devendo para o jogo, às vezes ele provoca também um estrago coletivo, e ainda que seja ali dentro da família dele, mas ele tem o dinheiro para pagar. Fatalmente, eu tenho um amigo em Franca, foi internado inclusive há uns tempos por conta disso, mas tem muito dinheiro. Então a gente vê que afetou o pai e a mãe, mas esse projeto, além de cuidar também dessas pessoas, vai muito além. Ele cuida das pessoas que são vulneráveis. Então, doutor Reginaldo, mais uma vez, eu fico feliz de poder dizer que quantas vezes na vida nós divergimos para chegar hoje eu poder olhar para o senhor e entender a sua grandeza de cuidar tão bem, de olhar para o próximo. Isso é muito bom e eu fico muito feliz e eu votaria em projetos seus mil vezes favoráveis. Presidente, era o que eu continuo.
0: O projeto continua em segunda discussão.
3: Peço palavras, presidente.
0: Com a palavra, a vereadora Sargento Edna.
3: Presidente, eu queria parabenizar o doutor Reginaldo, autor do projeto. Enquanto os meus colegas comentavam aqui, eu coloquei no Google aqui assim, ó, valor do Bolsa Família que vai para a casa de apostas. A resposta: beneficiários do Bolsa Família transferiram cerca de 3 bilhões e 700 milhões em um único mês para plataformas de apostas online, conhecidas como bets, segundo dados divulgados em levantamentos do Tribunal de Contas da União e do Banco Central. O colega aí comentou anterior que geralmente as pessoas que fazem essas apostas são pessoas, às vezes, que passam, às vezes, por dificuldade. Aqui está falando que beneficiários do Bolsa Família, para receber o Bolsa Família, já são pessoas de vulnerabilidade social. Mais de 3 bilhões em um único mês. Em um único mês. Então, gente, o assunto realmente é muito sério. E eu gostaria de parabenizar mais uma vez o doutor Reginaldo por esse projeto. E vamos, né, doutor, esse projeto sendo aprovado, vamos buscar junto ao executivo aí meios e medidas para combater essa doença que atualmente aí acomete muitas famílias. E, mais uma vez, meu voto é favorável. Obrigado.
0: É importante aí, né, as famílias brasileiras, em especial nesse ano eleitoral, ver quais candidatos que têm a previsão da limitação dessas bets em seus planos de governos. A gente tem visto aí nos debates, nas apresentações do programa eleitoral, muitos deles têm apresentado as limitações, alguns prometendo até que, não sei se chegar tanto, de fazer a extinção, né? Nós estamos vendo aí o reflexo da família brasileira, de forma que o Brasil era top 5 em suicídio, o endividamento está tão desenfreado que hoje o Brasil era top 5, hoje o Brasil já é top 1, é o primeiro em suicídio mundialmente falando. Então, parabenizo também, endosso as palavras dos demais colegas com relação à autoria do vereador Dr. Reginaldo. Continua em segunda discussão.
4: Com a palavra, presidente.
0: Com a palavra, vereador autor, doutor Reginaldo.
4: Gostaria de agradecer aos colegas pelas palavras. Esse mês, sargento Edson, foi o mês de agosto de 2024, quando ainda não estava muito propagada. Imagina agora, 2026, né? E nesse mesmo mês foram mais de 5 bilhões de apostas, nesse único mês, 2024, de agosto. Então, eu acho que é um projeto que vem de encontro ao cuidado, né? Cuidar das nossas crianças, cuidar dos nossos jovens, cuidar dos nossos idosos, que às vezes gastam toda a sua aposentadoria nesses jogos, né? E cuidar da saúde mental da nossa população. Nós estamos entrando aí no mês de setembro, eu não gosto de falar que o mês de setembro é o mês de prevenção ao suicídio. Eu acho que a gente deve trabalhar é mais a preservação da vida, né? E eu acho que esse projeto vai de encontro à preservação da saúde mental das pessoas, assim como o superendividamento também nesse país, né? Deve ser combatido. E é uma coisa que eu vou sempre lutar, é que nós não podemos, enquanto município, de proibir as pessoas de jogarem. Mas nós temos a obrigação de orientar que esse caminho não é um caminho do bem. Ninguém fala jogos de sorte. A gente conhece todos os jogos como jogos de azar. E se é jogos de azar, eu não quero desejar azar para a nossa população. Então fica aqui o meu agradecimento a todos os colegas e contem comigo na cobrança desse projeto de lei, dessa lei, né, que possivelmente virá a ser promulgada, e contem com o meu trabalho junto às escolas, junto às instituições, junto às secretarias, de estar sempre cobrando que isso seja realizado. Muito obrigado a todos.
0: Continua em segunda discussão. Em segunda votação, como votam os vereadores?

0: projeto aprovado em segunda votação, por unanimidade, segue para a sanção do senhor prefeito. Suspendo a reunião por 3 minutos para que possamos organizar aqui o nosso grande expediente.
1: Horas e 55 minutos.
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0: Retornando aos nossos trabalhos, passemos agora ao nosso grande expediente. A palavra estará livre para apresentação de indicações, requerimentos e projetos pelos senhores vereadores.
8: Peço a palavra, senhor presidente. Leandro, só
0: com a palavra, vereador Bananal.
8: Não, eu pediria licença para Vossa Excelência, os colegas vereadores. Eu preciso me ausentar. Muito obrigado, vereador Leandro.
0: Concedido, vereador Bananal. Com a palavra, vereador Leandro Zimbock.
9: Senhor presidente, agradeço. Quero aqui fazer uma indicação ao chefe do Executivo Municipal, reiterando já pedido anterior, que promova de asfaltamento a rua Mário Afonso Primo, no bairro Maria Rosa. Eu já disse aqui várias vezes, quem conhece nossa cidade sabe que ele é um local onde tem um calçamento de péssima qualidade e os moradores desses locais vêm sofrendo inclusive com problemas na estrutura de suas residências, com todo esse, principalmente em época de chuva, quando passa veículo mais pesado ali naquele local. Gera todo esse transtorno aos moradores ali daquela localidade. Então, pelo menos ali da parte mais para cima, ali no bairro Maria Rosa mesmo, que seja feita aí essa melhoria e possa estar fazendo aí, como já fez em várias ruas de nossa cidade, passando um asfalto para dar mais qualidade de vida às pessoas que ali estão, que moram naquela localidade, e também às pessoas que sempre utilizam essa via para estar indo até as suas residências, para chegar até o centro de nossa cidade. Então, uma melhoria para todos ali naquele local.
10: Concede uma parte, vereador?
9: Sim, vereador Vitor.
10: Se possível, eu gostaria de assinar com Vossa Excelência. Ano passado eu fiz 2 pedidos ali para essa localidade e infelizmente a gente se esbarra justamente na manutenção e depois no encaixe mal feito desses paralelepípedos. Tem as lajotas na parte de cima, os paralelepípedos lá embaixo, próximo à creche Nildes. Eu fiz indicação dos 2 locais também. Infelizmente, ainda se encontra numa situação bem ruim. E se eu puder assinar com Vossa Excelência, fico agradecido.
9: Será muito bem aceita a assinatura de Vossa Excelência. Isso prova cada vez mais que realmente é uma necessidade das pessoas que moram naquele local e também das pessoas que moram em outros locais e utilizam essa via no dia a dia aí para se locomovendo aí em nossa cidade e dando mais segurança também às pessoas que usam essa via. Eu quero fazer aqui um pedido, requerer uma moção de congratulação. O vereador que este subscreve, com base nas atribuições que lhe são conferidas pela lei orgânica do município de Sacramento e pelo regimento interno dessa casa legislativa, vem respeitosamente à presença de Vossa Excelência requerer a concessão de moção de congratulação à senhorita Nicole Moreira Rosa, conhecida como Nicole Berranteira, da comunidade Jaguarinha, que estreou na festa do peão de Barretos com o pé direito e conquistou o terceiro lugar no concurso Berrante de Ouro, categoria feminina. A jovem sacramentana dividiu o pódio com duas mineiras que já haviam sido campeãs em outras edições. Karina Berranteira, de Limeira do Oeste, ficou em primeiro lugar, e Rarissa Lombardi, de Itapajipe, que conquistou a segunda colocação. Nicole é filha dos amigos Daniel Ivan Rosa e Márcia Amélia Moreira. Nicole leva o nome de Sacramento para todo o país e mostra a força das nossas raízes e da tradição do campo. É uma alegria enorme ver uma menina da Jaguarinha representando tão bem Sacramento em uma festa tão importante. Nicole levou a força de nossa gente e de nossas tradições para Barretos. Sala das Sessões, 31 de agosto de 2026. É com muita alegria, senhor presidente, que eu peço essa moção de congratulação por essa jovem sacramentana com todo esse talento. Isso é motivo de muito orgulho para a nossa cidade. E, acima de tudo, eu que estudei junto com seu pai e com sua mãe lá na Jaguarinha, e hoje a gente vê a alegria de um colega de sala que eu tive, o Daniel, pai dela, alegria de um pai, de uma mãe, em ver uma filha representando o município, representando, acima de tudo, a comunidade de Jaguarinha, que lá está as suas raízes. Mas uma comunidade que eu sou muito grato, pois ali estudei por vários anos e foi, vamos dizer assim, uma comunidade que me ajudou muito. Então sou muito grato a essa comunidade e fico muito feliz em ver a Nicole hoje representando nossa cidade como um marco aí em Barretos, pela sua primeira participação já ficar em terceiro lugar. A gente sabe que isso não é fácil. A gente cumprimenta aqui toda a família que dedica, que faz com que ela possa alcançar esse objetivo, e tenho certeza que ainda alcançará objetivos muito maiores, e a gente torce por isso. Então peço aos colegas que votem favorável, e se puder, a essa moção de congratulação a senhorita Nicole Moreira Rosa, a nossa sacramentana, e com muito orgulho da Jaguarinha, Nicole Berranteira. Senhor presidente, é o que tinha.
10: Vereador, me consegue uma parte novamente?
9: Antes. Sim, vereador Vitor.
10: Eu gostaria de parabenizar a Vossa Excelência pela indicação da moção. Eu até havia feito um pedido de ofício à mesa diretora parabenizando a Nicole. Conheço os pais dela também, Daniel, lá da Moitinha. E assim, a gente vê uma menina tão nova, ainda nos estudos, né, com o apoio da família, alcançar um passo tão grande na primeira participação de Barretos é fenomenal, fenomenal mesmo. Inclusive a Nicole, ela começou e tocou, a gente teve o privilégio de vê-la tocando berrante aqui na festa de 2025, no ano passado, na Espogal, onde ela brilhou e todo mundo ficou encantado. E agora Barretos, terceiro lugar na primeira participação e alçando voos maiores. Parabenizar a Vossa Excelência pela indicação da moção e pode ter certeza, voto favorável, vereador.
9: Sim, vereador Vilmar.
1: Leandro, eu quero parabenizar você por essa moção. A Nicole, eu tenho acompanhado aí as apresentações dela aí também, tá? Foi muito uma apresentação brilhantíssima e sucesso para ela.
9: Eu agradeço muito os colegas vereadores e a gente está, é só acompanhar, a gente está vendo aí o que a Nicole vem apresentando e levando o nome de nossa cidade, da comunidade de Jaguarinha, por onde ela passa. Então, cada dia que passa, ela está mais conhecida e fazendo cada vez mais o seu trabalho, a sua dedicação. A gente vê o quanto ela gosta e o quanto ela se dedica para chegar à perfeição. E eu tenho certeza, Nicole, que vai chegar, com certeza, o ano que vem, em primeiro lugar em Barretos e muitos outros locais que ela estiver disputando em qualquer disputa aí de concurso de berrante. E, acima de tudo, abrilhantando qualquer evento onde ela se fará presente e com certeza brilhantará muito ainda esses eventos por onde ela participar. Desejo sucesso cada vez mais para ela e obrigado pelos colegas aí também pelo que disseram sobre essa moção de congratulação. Senhor presidente, tenho dito.
0: A palavra está aberta aos vereadores que não fizeram uso da mesma.
10: Peço a palavra, senhor presidente.
0: Com a palavra, vereador Vitor Rodrigues.
10: Presidente, gostaria de começar apresentando alguns requerimentos à mesa diretora. Excelentíssimo senhor presidente, doutor Tales, gostaria de requerer da mesa diretora, ouvida a casa, com fulcro na resolução número 376 de 22, a concessão do título de honra ao mérito, empresa amiga cidadã, Francisco Afonso da Costa, a empresa Batuta Milkshake Limitada. Senhor presidente, também requerer da mesa diretora, ouvida a casa, com fulcro na resolução número 372 de 2022, a concessão do cartão de prata de honra ao mérito Marcenal Davi Bisinotto, comemorativo ao dia do produtor rural, ao senhor Salvador Inácio de Carvalho. Senhor Salvador Inácio Carvalho nasceu em Sacramento no dia 3 de maio de 1928, quase completando 100 anos aí, presidente. Foi casado com Maria Eufrásia de Carvalho, com quem construiu sua família, sendo pai de 7 filhos. Sempre residiu na comunidade dos Vitorinos, onde construiu sua história de vida e dedicação ao meio rural. Peço aí, presidente, a atenção e carinho de todos os colegas vereadores, também para aprovação da empresa amiga cidadã e do meu homenageado como produtor rural. Presidente, agora eu gostaria de fazer um requerimento. Eu gostaria de requerer, após ouvido o plenário, cópia dos documentos referentes à produção, criação, diagramação, impressão e distribuição da publicação institucional denominada Sacramento 206 anos, incluindo processo administrativo, contrato ou instrumento equivalente, fornecedores, quantidade de exemplares, notas de empenho, notas fiscais, liquidações e comprovante de pagamentos, bem como a indicação da dotação orçamentária utilizada. O presente requerimento fundamenta-se nos princípios constitucionais da publicidade, eficiência e fiscalização financeira, nos termos dos artigos 31º, parágrafo 1º e 37º, no caput da Constituição Federal, no direito dever do Poder Legislativo de fiscalizar os atos da administração pública municipal, previsto no inciso 18 do artigo 23º da Lei Orgânica do Município de Sacramento, no parágrafo 8º do artigo 2º e inciso 12º do parágrafo 6º do Regimento Interno dessa Casa, bem como nas garantias de transparência e acesso à informação asseguradas pela Lei Federal número 12.527 de 2011, que é a Lei de Acesso à Informação. Presidente, acho que boa parte da população, até mesmo os colegas, conseguiram aí ver durante a semana um exemplar que provavelmente deve ter custado bem caro, haja visto que todo mundo aqui já participou de campanha, então todo mundo sabe o preço para se fazer um material de campanha. O meu foi meia página na eleição de 2024, com um folheto que até dava para enxergar do outro lado, bem fininho. Fiz lá na Gráfica Mendes Oliveira, da nossa amiga Márcia Zé Américo, e assim, ficou bem caro. Foi meia paginazinha, frente e verso, folheto bem fininho, para a gente economizar, para a gente trabalhar. E hoje a gente vê aí uma revista com as páginas bem robustas, bem grossas, e assim, algumas até com mentira, porque não tem como a gente pegar isso daqui e começar a falar de entregas, de coisas que foram feitas em governo passado, deixou para entregar agora. Quando a gente vem falar aqui de segurança, aí, aqui, aumentou o efetivo, 8 policiais, foram embora 5. 8 menos 5 é matemática básica. As crianças do 1º, 2º, 3º, 4º, 5º ano aprendem isso na escola. É 3. Só 3. Aí fala que são 8. Não pode. Não pode trazer para a população em verdades. A gente tem que trabalhar com transparência. Acabei de falar para todo mundo aqui, na presença de várias pessoas, de vários jovens, deles falando em requerimento uma coisa e num projeto hoje concedendo autorização de subvenção falando outra. Ou, tô toda vez querendo fazer o errado virar certo. Não tem como, não tem como. Não é porque muitas pessoas às vezes concordam e comungam com o errado que um dia vai fazer o errado ficar certo. Não vai. Aí vem, fala que não tem dinheiro, e aí em ano eleitoral me faz uma revista dessa com sabe-se lá quantas páginas, com essa robustez. Não deu tempo de organizar hoje, porque a gente tinha outras demandas. Farei questão de levar esse modelo, esse exemplar numa gráfica, ainda mais depois da resposta do requerimento, se eles responder, porque eles escolhem quando responde, como responde, para quem responde, perguntar quanto que fica a quantidade desses exemplares nesse material. Volto a repetir, eu fiz 12 mil unidades em 2024, material bem fininho, frente e verso. Eu paguei mais de R$2.000, 12 mil exemplares, metade da folha. Isso aqui é uma revista, gente. Aí nós estamos falando de subvenção, de parcela atrasada, de creche não conseguindo comprar carne para as nossas crianças, e me faz uma revista dessa daqui, e ainda entrega junto com a revista, para querer casar o voto, provavelmente, material de deputado. Tinha que ter pelo menos vergonha. Já está mentindo em vários aspectos, e ainda pega, e entrega material de deputado junto. Ou, falta de respeito. Dia 24, além de já não ter feito a Expogal, me vem aqui para a porta da Câmara, monta um evento para as famílias e para as crianças, funcionário da prefeitura, em evento público, trabalhando com um botão de deputado no peito. Não é possível que o Vitor completou 30 anos segunda-feira passada, chegou agora na política, vai ter que, entre aspas, ensinar que não se pode, em evento público, com dinheiro público, fazer propaganda eleitoral para candidato. Fiquem tranquilos. Às vezes eu li a carta aqui semana passada, vou ler outras que já chegaram, e às vezes a população acha, ou a turma aí acha, que eu invento coisa da minha cabeça. Ah, o Vitor está lendo, ele que fez a carta. Rapaz, quando for eu que for fazer, eu vou falar. Eu fui no Ministério Público e denunciei. Pronto. Não pode. É crime eleitoral. Não pode. Evento público, dinheiro público, fazendo propaganda para deputado. Respeito todos, principalmente os que trazem dinheiro aqui para a nossa cidade. Importantíssimo. Mas não pode. Lei existe para ser seguida. Senão não existiria. Então, assim, fica aqui a minha chateação, meu apelo, uma revista dessa, nessa robustez. Espero que eles pelo menos respondam o requerimento ao qual eu fiz, porque, volto a repetir, o vídeo do VAF caiu, tal coisa diminuiu. Nós vamos economizar para investir em saúde e educação. Não estou vendo na onde. Falta remédio adoidado. Médico não está nem recebendo encaminhamento, porque agora falaram que não é para encaminhar para especialista, porque gasta muito. Então, assim, não dá para entender. Então, espero aí do fundo do coração que eles respondam esse requerimento ao qual eu fiz, para a gente colher essas informações e ir nas gráficas de Sacramento, perguntar quanto que fica um exemplar desse daqui e a quantidade que eles fizeram.
11: Peço uma parte, vereador.
10: Parte concedida, vereador.
11: Vereador, gostaria de pedir para assinar com Vossa Excelência esse requerimento. Eu ainda não tive tempo de folhear com calma, né, toda essa revista, até porque parece, eu vi hoje bem superficial, mas eu gostaria de assinar em conjunto, porque já olhando lá a gente vê alguns, entre aspas, possíveis erros, né? Então gostaria de assinar quando a resposta chegar, que eu possa também ver. E também a gente depois com calma analisar, eu não vi ainda, Vossa Excelência está com ela na mão. Não sei se ele colocou foto do ex-prefeito Baguaí, porque muitas das obras que colocaram aí também se deve ao ex-prefeito Baguaí, que ele comprou, deixou pago, enfim. Depois você só me fala se fez esse reconhecimento ao ex-prefeito, e gostaria de assinar com Vossa Excelência. Muito obrigado.
10: Vereador Daniel, a assinatura de Vossa Excelência é muito bem-vinda. Não fez, nem vai fazer. Lá na roça eles falam que isso se chama fazer pudrim na égua dos outros. A égua dos outros, você está fazendo pudrim nela, achando que é seu. Mas a assinatura de Vossa Excelência é muito bem-vinda e está à disposição aqui, como a disposição jogada no chão aí da cidade, para todo mundo ver. Seguindo aqui o cronograma, presidente, eu gostaria de falar de um assunto bem complicado durante a semana que se passou. Até mencionei aqui na discussão do projeto da subvenção, que são as perseguições. Eu já falei aqui no começo do ano que eles começaram a demitir o povo em massa, e aí começaram a falar que o vereador Vitor que estava mandando. De certo eu sou prefeito, de certo eu mando ou exijo mandar alguém embora. Nunca, jamais. Quando se falaram de guarda municipal, doutora Ivânia e a doutora Carla chamou o jurídico da prefeitura lá e falou para ele: vocês têm 180 dias para regulamentar o comando da guarda, que não pode. Ah, o vereador Vitor denunciou. Denunciei e continuarei denunciando o que estiver ilegal e o que estiver errado. Está errado, lei existe para ser seguida, e foi assim, sempre vai ser assim. Só que aí, quando a gente quer trabalhar, quando a gente quer fazer o certo, quando a gente não passa medo e nem vontade de falar as coisas, é isso que acontece. Entraram no meu Instagram com 7.650 seguidores, com um alcance, graças a Deus, muito bom, com as pessoas seguindo, com as pessoas compartilhando, interagindo, denunciaram meu Instagram em massa, a minha conta é vinculada com o Facebook, as minhas duas redes sociais caíram. Agora eu vou ter que entrar com um pedido judicial, uma procuração judicial, para tentar reaver a minha conta. Vereador Vitor, você não está bravo? Para quê? Isso só me mostra que eu estou ainda mais no caminho certo. Então, para quem fez isso, o meu muito obrigado. Agradeço. Agradeço porque as pessoas têm me parado na rua. Vitor, agora nós vamos te seguir no WhatsApp, no TikTok, no Facebook, em todo lugar. Não tem problema. Não tem problema. Pode continuar perseguindo, igual está perseguindo pessoas ligadas a mim, que eu também não vou vir aqui esbravejar, não vou vir falar. Vocês estão achando que isso é eterno? Não é eterno. É passageiro, já falei aqui várias vezes. Temos data de entrada e data de saída, 31 de dezembro de 2028. Talvez eu não queira mais, talvez vocês não queiram, talvez o principal não queira, que é o povo, a população, mas eu tenho a tranquilidade e principalmente de escutar no campo, quando eu jogo bola, na quadra, nas festas de reis, em qualquer lugar da cidade, que o meu trabalho está sendo reconhecido. E do mesmo jeito que também tem gente que não está gostando. Se nem Papai do Céu agradou todo mundo, quem dirá nós, meros humanos nesse plano terrestre? Então, fica aqui, presidente, esse comentário, não estou aqui para brigar, mas conseguiram derrubar minha conta, já consegui o Facebook de volta, o Instagram a gente já está num processo aí de procuração judicial para reaver ele também. Vai dar certo, entendeu? Já deu certo. Nós estamos trabalhando, vamos continuar trabalhando, estamos com saúde aí e vamos seguir em frente. Voltando aí na pauta do corte de gasto, disso e daquilo, não vai ter o GES. O GES é esporte, o GES é realizado com todas as escolas do nosso município. Particulares, municipais, estaduais, qualquer escola que quiser entrar no campeonato, ela tem total liberdade. Não vai ter. Ah, nós vamos investir em saúde e educação. Mentira. Mentira. Mais uma vez, mentira. Movimenta crianças que não têm acesso aos times de competição. Movimenta crianças em vulnerabilidade. Crianças que vão conhecer a praça de esporte porque talvez a família não tenha condição de pagar para todo mundo. Com os esportes de areia, com os esportes de atletismo, coletivos, individuais e por aí vai. E tá tudo bem. Não tá. Tá todo mundo achando normal. Não pode. Se corta gasto da saúde, da educação, igual uma senhora tem uma filha, que inclusive eu dou aula, que ela ganha a prótese de 6 em 6 meses do Sara Kubitschek, Hospital de Brasília, referência. Sempre foi, sempre ficou hospedada, porque medição em um dia, experimentos nos dias subsequentes, até a prótese ficar pronta, até ajustar tudo certinho para não machucar ela, vai de 10 a 15 dias. Prefeitura que ela quer que vai e volta, vai e volta, vai e volta, vai e volta. Vai dar 6, 7 viagens em 15 dias. Uma mãe que está grávida, uma criança de 6 anos, que já tem a perna amputada, nasceu assim desde o primeiro dia,
12: tem que ir todo dia. Na onde que está o investimento em saúde e educação? Agora, para pegar o funcionário dele lá, da empresa dele, colocar ele de secretário para lá, aí pode, 10 mil bruto. Para pegar ex-vereador que também estava na empresa dele, colocar de subsecretário, também pode. Para pegar fulano do funcionário, parente, também pode. Tudo pode. Menos falar a verdade. E estão achando que está tudo bem. Não está. E não vai adiantar. Denunciar o Instagram, fazer isso, fazer aquilo. Continuarei falando todos os dias. Nas ruas, nas redes sociais, no plenário, em qualquer lugar. Em qualquer lugar. Não tem dessa. Não tem dessa. A gente volta de novo ao assunto que eu falei. As creches fazendo rifas, pedindo contribuição dos pais que já pagam impostos altíssimos, com a carga tributária altíssima em Minas Gerais, no Brasil, tudo, fazendo quitanda. Enquanto isso, as creches sem subvenção, as creches sem respaldo do poder público, e os pais e as crianças, a deriva, creche ficando sem carne em escola. E é igual o William disse: Vitor, será que eles querem pegar as creches? Não faz sentido. Uma prefeitura que fala que o dinheiro está contado, está limitado, pegar uma creche onde ela vai pagar o dobro ou o triplo para o funcionamento dela, não faz nenhum sentido, nenhum. Então, assim, não dá para a gente entender, não dá para andar na rua, não dá para ir na farmacinha, que está faltando Ritalina e insulina há quase um mês. Insulina para diabetes, para grávida, Ritalina para crianças, para pessoas autistas, inclusive para outros usos também. E assim, vai seguindo e achando que está normal. Não está. A gente não pode achar que está normal. Para finalizar, presidente, quando eu falei a respeito da parte documental, eu volto de novo na tese do errado virar certo. Nós votamos em dezembro subvenção de outras entidades. O que que mudou agora? Mudou que está pagando uma dívida e o andamento documental da coisa ficou todo errado. Todo errado. É isso que mudou. Ah, é autorizativo. Não vai pagar? Então por que que mandou? Se vai estar na mesma prateleira, por que que mandou? Para pagar uma dívida que o doutor ainda pegou e falou, depois nem sabe se vai ter de novo. A Rosa da Mata recebe 200 e poucos mil, atende 106 crianças. A Siju atende 100 crianças, 224 mil. É mole? Então, assim, nós não estamos entrando na mesma prateleira, não estamos falando a mesma língua. Às vezes é outra linguagem. Não dá para entender. Para finalizar, presidente, eu não peguei o nome dela, mas quando falar para vocês, para quem está nos acompanhando e para quem está aqui, a rua que fez a ligação entre a Maramar, que ligou a rua Antônio Augusto Silva Neto até a rotatória do Santo Antônio, aquilo ali está uma vergonha. Escuro, sem passeio, sem poste, sem iluminação, caminhão parado à torta e à direita. Capaz que o Poder Executivo deve estar esperando acontecer uma tragédia. Pessoas andando ali de bicicleta, não tem uma calçada para andar, mas enquanto isso, se você não fizer a sua calçada, o que que acontece? Multa. Eu falei aqui há uns 3, 4 meses, façam o que eu falo, mas não façam o que eu faço. Assim funciona a Prefeitura Municipal de Sacramento. O que eu falo, vocês têm que fazer, eu estou mandando. Assinado Prefeitura Municipal, Juninho Trevisan. Agora, o que eu faço, vocês não podem fazer. Eu posso deixar sem calçada, eu posso deixar sem iluminação, eu posso deixar isso, posso deixar aquilo, mas vocês não podem. É o cúmulo do absurdo. É a mesma coisa ali na Antônio Carlos, vereador Daniel, aquele projeto seu para as empresas fechar o asfalto e qualquer coisa que eles tenham danificado na via. Rapaz, aquilo ali ficou uma vergonha. O que o SAI fez ali, o tanto de tempo que ficou aberto, é o cúmulo do absurdo, da falta de respeito, da moralidade. Aí vem aqui e fala que asfaltou tapa-buraco de 6 mil, Espera aí que eu vou procurar. Não sei quantos quilômetros de tapa-buraco. Não está aqui. Olha lá. 313 toneladas de asfalto tapa-buraco. Pode pôr na conta do SAI umas 300. Eles abrem buraco todo dia, não tampa nada. Aí o povo paga água para eles, paga o imposto para a prefeitura e depois paga de novo do asfalto que eles abriram. O dinheiro do povo vai embora 3 vezes. É igual eu falei do empréstimo aqui. Rapaz, isso é loucura. Nós estamos vivendo em outro mundo. 3 vezes. Paga a conta de água, paga imposto e depois paga de novo, porque a prefeitura tem que tampar o buraco do SAI. Não faz sentido, sabe? E às vezes a população me vê aqui, eu fico um pouco exaltado, mas não tem base, não tem lógica. Não tem lógica. Presidente, queria desejar uma boa semana a todos, que Deus nos abençoe no andamento dos nossos trabalhos. Sigam todos com Deus, tenho dito, muito obrigado.
1: Presidente, peça a palavra.
0: Com a palavra, vereador Vilmar Lacerda.
1: Eu tenho duas indicações aqui. O vereador que essa subscreve vem respeitosamente à presença de Vossa Excelência indicar ao chefe do Poder Executivo Municipal, em conjunto com a Secretaria Municipal de Obras e Serviços Urbanos, que providencie a abertura de mais duas bocas de lobo à rua José Benedito da Silva, próximo ao número 38, no bairro Lauro Afonso Borges. A medida se faz necessária, uma vez que, embora exista uma galeria pluvial no local, sua capacidade de captação é insuficiente, devido ao declive e à queda natural da via. No período chuvoso, a água adentra a garagem da residência da senhora Irani de Fátima, bem como outras residências próximas. Sala da sessão, 31 de agosto de 2026. O vereador que a essa subscreve vem respeitosamente à presença de Vossa Excelência indicar ao chefe do Poder Municipal, em conjunto com a Secretaria Municipal de Transporte e Trânsito, que sejam realizados estudos para alterar o estacionamento de veículos à Rua Manuel Soares, antiga Rua das Flores, de modo que seja permitido o estacionamento em apenas um dos lados da via, preferencialmente ao lado direito, considerando o sentido de circulação. Eu que já fui morador daquela rua, eu sei o quanto ela é estreita e devido a grande trânsito de caminhões que vão descarregar no depósito do Renata, quando às vezes algum caminhão está estacionado e outro carro de outro lado, não permite a passagem de outro veículo. Então a presente solicitação justifica em razão do intenso trânsito de caminhões que acessam o local para realizar descarregamento de mercadorias no depósito do supermercado Renata. O estacionamento de veículos em ambos os lados da via tem dificuldade à circulação, especialmente de veículos de maior porte, ocasionando transtornos e comprometimento e fluidez à segurança do trânsito. Sala das sessões, 31 de agosto de 2026. Quero desejar aqui uma feliz semana a todos e que Deus nos abençoe. Tenho dito.
0: A palavra continua aberta aos demais vereadores.
13: Peço palavras, presidente.
0: Com a palavra, vereadora Sargento Edna.
13: Senhor presidente, eu tenho um requerimento à mesa diretora para o agendamento para o uso da tribuna livre pelo vice-prefeito do município, Cléber Silveira Borges, para que possa prestar contas e esclarecimentos necessários sobre a administração municipal da nossa cidade. Conforme a gente já havia dito, ele manifestou o interesse de vir comparecer para esclarecer as dúvidas que casa os vereadores aqui tenham. Então esse requerimento é para que seja agendado esse uso da tribuna. E eu gostaria também, senhor presidente, de solicitar à mesa diretora que se fizesse um ofício de agradecimento e reconhecimento pelo empenho e trabalho da Luana, coordenadora do CREAS, bem como a equipe dela. Nós sabemos que esse mês de agosto foi o mês de conscientização contra a violência doméstica. A Luana, além de estar à frente do CREAS, que é o órgão que lida com esses tipos de violências, ela também é presidente da COMEV. E a Luana foi uma das responsáveis pelo trabalho diferenciado realizado nesse mês de agosto. Foram realizadas várias palestras, inclusive em grandes empresas aqui no nosso município. É, das palestras que eu participei junto com a Luana, eu estimo aproximadamente 500 pessoas. E o público, maioria do público, foram os homens. Então, assim, a gente atingiu o objetivo. Eu acredito que ela ainda deve fazer uma prestação de contas aí para informar a quantidade de pessoas que receberam essas palestras, que chegaram a esse projeto de conscientização, mas que eu estive presente, eu posso falar sem medo, aproximadamente 500 pessoas. É lógico que eles realizaram outros trabalhos que a gente não estava. E a gente nunca viu isso antes no município. Então, é uma forma da gente reconhecer o trabalho que a Luana tem feito frente à Comev. E, infelizmente, é uma doença, né? Também na nossa sociedade. É, saiu recentemente uma publicação da Organização Mundial, órgão de movimento das mulheres, que 58% das mulheres vítimas de violência não fazem denúncia. E olha para vocês verem, o absurdo, 58% não denunciam aos órgãos competentes. Então o número é muito maior do que a gente vê. Recentemente está aí nas redes sociais, né? Mulheres mantidas em cárcere privado, vicaricídio, o homem mata os filhos para causar dor na mulher. Aonde que a gente vai parar? Não são aumentos de penas, regimento da lei que vai mudar. O que vai mudar é quando a consciência humana passar a enxergar o outro de fato como humano. Então eu quero deixar esse pedido aqui para que seja encaminhado o ofício aí para a Luana, de agradecimento e reconhecimento pelo belíssimo trabalho que ela tem feito. Enquanto não muda a mente humana, vamos continuar fazendo o nosso trabalho aí, tentando conscientizar o combate à violência doméstica. Presidente, era o que eu tinha, depois se precisar eu faço uso da palavra novamente. E no mais, eu quero desejar a todos uma semana abençoada. Obrigada e boa noite.
0: Boa noite. Reitero aqui e endosso as palavras de Vossa Excelência, parabenizando aí pela lembrança do nome da Maria Luana, junto ao Agosto Lilás, não só nessa atividade, mas como em outras, um nome realmente que a gente tem observado assim, uma dedicação muito grande e sabendo, né, aquilo que diz, aquilo que faz, aquilo que pratica. Extensiva a senhora também, né, que juntaria com o MEV, com as atividades que teve durante esse mês todo, buscando aí a conscientização, buscando ainda uma maior eficácia na questão da violência, né, contra as mulheres. Que o trabalho continue sendo profícuo como está sendo. A palavra continua com os vereadores.
14: A palavra, senhor presidente.
0: Com a palavra, vereador Daniel Campos.
14: Senhor presidente, hoje eu dei só algumas indicações e requerimento, mas antes eu gostaria de fazer um comentário, né? A vereadora Edna fez esse ofício de reconhecimento a Luana Rezende. De fato, a gente que andando nas ruas aí, vê as pessoas elogiando o trabalho a qual ela vem fazendo ali em frente à pasta dela. Então, parabéns, vereadora. Muito merecido, de fato, a população, as pessoas que participam de alguma atividade, de fato, têm falado o destaque dela ali naquela pasta. Eu gostaria também, ainda no mesmo teor, de... Hoje é comemorado o dia do nutricionista, né? Eu gostaria que a minha diretora expedisse um ofício de cumprimento, como eu faço todo ano, às nutricionistas, né, da nossa rede pública de ensino, a Mileide Silva e a Mariana da Mata, a qual cuida da alimentação das nossas crianças, e em nome dela, eu cumprimento todas as demais profissionais da nossa cidade. Eu gostaria de fazer uma indicação. Essa indicação, ela vem em cima do que a população me fala, que tem sido a alegação do SAI. Então, vou fazer a indicação, né, para eles fazerem a análise, que as pessoas têm reclamado bastante nos últimos dias a falta de água no Maria Rosa, ali no bairro São Geraldo, e a justificativa que eles falam é que é em razão de bomba. Então, vou fazer uma indicação ao Poder Executivo, juntamente com o SAI, que seja adotado com urgência as providências necessárias para o reparo, manutenção e ou substituição das bombas de água integrantes do sistema de abastecimento do município, especialmente daquele que estejam apresentando falha
11: e comprometendo o fornecimento regular de água à população. Eu gostaria de fazer um outro requerimento. Esse requerimento eu fiz ele já aqui por algumas vezes e vou reiterá-lo aqui novamente, esse requerimento, que é a respeito da sinalização, da revitalização da sinalização de frente, né, as áreas destinadas de carga e descarga, principalmente as lojas EMAS, né, que tem duas unidades aqui na nossa cidade. A gente presencia andando no centro da cidade diariamente alguns impasses, porque a sinalização ela está apagada, os carros param e às vezes o caminhão chega para poder fazer o desembarque de mercadoria ou o caminhão para embarcar para fazer entrega, que muitas das vezes até vai para a zona rural, e não consegue fazer porque tem veículos estacionados. Esses veículos estacionam pelo fato de não ter marcação, então eles acham que a vaga pode ser ocupada de forma de estacionamento no regular, normal, mas são áreas, né, destinadas a cargas e descargas. E a gente precisa que o setor competente tenha essa sensibilidade, já é a segunda ou terceira vez que eu reitero, que pegue uma tinta, né, e vai lá e faça essa revitalização, regularizando a sinalização dessas áreas de carga e descarga no centro da cidade, especificamente de frente às lojas Zema. Eu gostaria também de fazer uma outra indicação. A princípio eu vou fazer indicação, posteriormente, se eu ver, né, alguma oportunidade, eu já apresento como projeto. A princípio eu vou fazer indicação, posteriormente, se eu ver, né, alguma oportunidade.

dele no CRES, é mãe do advogado Dr. Bruno Cordeiro, ex-prefeito de Sacramento, e mãe também dos cirurgiões dentistas, a doutora Mirla, e o caçula, o doutor Rafael Cordeiro, que em outras legislaturas já ocupou esse plenário aqui. Então, gostaria de fazer essa indicação, que eles possam já fazer essa análise e prestar uma justa homenagem à senhora Selma Escalão Cordeiro, perpetuando seu nome na história do município de Sacramento por meio de uma denominação de um espaço público. É, agora, senhor presidente, eu vou encaminhar três requerimentos à mesa diretora para que seja feita análise junto ao setor competente e, se for o caso, de seguimento. O vereador que subscreve vem à mesa diretora da Câmara Municipal requerer a adoção das providências necessárias à implantação de mandado de segurança em defesa das prerrogativas institucionais e fiscalizatórias do Poder Legislativo diante do não atendimento integral do requerimento 284/2026 pelo chefe do Poder Executivo, comércio, conforme passa a expor. Aqui foi perguntado 26 quesitos específicos, né, em relação ao condomínio municipal de residência para acolhimento de mãe solo e idoso, vereador Cleb Rosa da Cunha, mas a resposta não atendeu ao requerimento. Do mesmo teor também, implantação de mandado de segurança, visando assegurar o fornecimento integral das informações reiteradas solicitadas ao Poder Executivo acerca do cadastro habitacional municipal necessário ao exercício da função fiscalizadora dessa casa, especialmente no contexto da análise do projeto de lei de número 032/2026, que trata a adoção individualizada de imóvel público. E aqui vem a ordem cronológica desse projeto, a qual foi feito várias diligências, foi feito vários requerimentos, reiterei até uma resposta das diligências por parte do Poder Público, que despertou a gente buscar essa informação que eles falaram que estava disponível e que agora a gente não está conseguindo essa informação. Então peço aí essa análise para que a gente possa buscar. E ainda por fim, do mesmo teor, ainda a adoção da providência jurídica cabível para implantação de mandado de segurança em defesa das prerrogativas institucionais do Poder Legislativo Municipal e do regular exercício da função fiscalizadora diante do não atendimento material do requerimento 285 pelos fundamentos a seguir. Em 3 de agosto foi apresentado por este vereador o requerimento 285, posteriormente aprovado por unanimidade, por meio do qual foi requisitado ao chefe do Poder Executivo, juntamente com a secretaria competente, informações e documentos relativos à execução do Programa Municipal de Doação de Material de Construção e Reforma, Ampliação de Casa e Fornecimento de Mão de Obra, promorar instituído pela Lei 1791 de 2021 e depois alterado pela Lei 2129 de 2025. Eu fiz também alguns questionamentos, no totais aí foram quase 28, mas a resposta também se limitou e não atendeu ao requerimento por inteiro, e isso dificulta a nossa fiscalização. Então, diante disso, eu peço que a mesa diretora faça análise e dê prosseguimento, se for o caso, para que a gente possa obter as respostas dos mesmos. E também falar a nossa preocupação com o que a gente vem vendo na cidade nos últimos dias. Antes de eu vir para cá, até uma pessoa me ligou e falou, está na zona rural nos assistindo, falando que a sua esposa esteve hoje num determinado PSF aqui da cidade para buscar a fitinha de medir glicose e teve a negativa. Então está faltando até a fitinha. Não estou fazendo crítica à secretária de educação, pelo contrário, das vezes que procurei ela até me atendeu muito bem, explicou, a gente vê boa vontade, mas a gente sabe que nem tudo às vezes depende do secretário, né? Ela trabalha com as ferramentas, com o orçamento que tem, mas infelizmente está faltando muita coisa para a nossa população e até a fitinha de medir a glicose está tendo a negativa aí por parte dos PSF por não ter a todos os usuários. Então isso muito nos impressiona, mas a vereadora Edna já falou que o vice-prefeito e secretário de Fazenda vai estar aqui nessa casa explicando a atual situação financeira, a qual a gente vai partir daí entender o motivo pelo qual está faltando o tão básico à nossa população comparada aí a uma fita de medir glicose. E gostaria também de falar com o vereador Vitor, em relação ao que diz na questão da perseguição, esse vereador também não está imune dessas perseguições. Postei uns dias atrás, ao acessar meu e-mail, eu identifiquei de 4 a 6 tentativas também de tentar acessar as minhas contas digitais. Estamos tomando algumas medidas, estamos também com uma outra situação que juridicamente já está avançando e posteriormente a gente vai trazer isso ao plenário, a qual a gente vem sentindo aí uma forma de censura, mas isso não vai me parar, isso não vai me calar, só mostra que eu estou no caminho certo. Me estranharia muito se eu

0: clássico, eu estaria numa zona de conforto, numa situação a qual a nossa cidade vive. E como eu não estou, é visível que as perseguições vão vir, é esperável, estou tranquilo. E se o preço que você pago for esse para representar a população de verdade, da forma que eu acho que eu venho representando, vai ser pago por esse vereador. Senhor presidente, é o que eu tinha para hoje. Se for o caso, eu retorno com o meu tempo ainda aqui falta. Muito obrigado.
1: A palavra continua aberta aos vereadores. Com a palavra, vereador.
2: As palavras, presidente. Senhor, excelentíssimo senhor presidente, nove colegas vereadores. Eu gostaria de cumprimentar aqui o Patrick, que está no nosso plenário, chegou depois do trabalho decorrido. Eu tenho apenas alguns requerimentos. O vereador que esse subscreve, com base nas atribuições que lhe são conferidas pela lei orgânica do município de Sacramento e pelo regimento interno desta casa legislativa, vem respeitosamente à presença de vossa excelência requerer da mesa diretora, ouvida a casa, com fulcro na resolução número 376/2022, a concessão de título de honra ao mérito à empresa amiga cidadã Francisco Afonso da Costa, ao grupo Zago, composto pelas seguintes empresas: Zago Conveniência, Posto Trevo, Posto Jaguara e Posto do Chão. E também o vereador que esse subscreve, com base nas atribuições que lhe são conferidas pela lei orgânica do município de Sacramento e do regimento interno desta casa legislativa, vem respeitosamente à presença de vossa excelência requerer da mesa diretora, ouvida a casa, com fulcro na resolução número 372/2022, a concessão do cartão de prata de honra ao mérito Marcenal Davi Bisinotto, comemorativo ao dia do produtor rural, ao senhor Maurílio Juvencio Bisinotto. Sala das sessões, 31 de agosto de 2026. Assina o vereador Kiko Bonfim. Excelentíssimo senhor presidente, por incrível que pareça, era o que eu continha.
1: A palavra está aberta aos demais vereadores que ainda queiram utilizar o tempo que lhe restam. Não havendo mais vereadores a fazer uso da palavra, passemos as matérias que necessitam de apreciação e votação. Moção de congratulação ao vereador autor Leandro Roberto Araújo, concedendo à senhorita Nicole Moreira Rosa, conhecida como Nicole Berranteira, da comunidade Jaguarinha, que estreou na festa do peão de Barretos com pé direito e conquistou o terceiro lugar no concurso Barreto Berrante de Ouro, categoria feminina. Os vereadores concordaram com a moção de congratulação apresentada pelo nobre vereador. Permaneçam como se encontram. Aprovado por unanimidade. Vereador Kiko Bonfim, vem requerer da mesa diretora, ouvida a casa, com fulcro na resolução número 376, a concessão do título de honra ao mérito, empresa amiga cidadã, Francisco Afonso da Costa, ao complexo Zago, composto pelas seguintes empresas: Zago Conveniência, Posto Trevo, Posto Jaguara, Posto do Tchão. Os vereadores concordarem com a indicação do nobre vereador, permaneçam como se encontram. Aprovado por unanimidade. Do mesmo vereador, vem requerer, ouvida a casa, com fulcro na resolução 372, concessão do cartão de prata Marcenal Davi Bisinotto, comemorativo ao dia do produtor rural, o senhor Maurílio Juvencio Bisinotto. Vereadores que concordarem com a indicação do vereador, permaneçam como se encontram. Aprovado por unanimidade. Vereador autor Vitor Gustavo Borges Rodrigues, vem requerer da mesa diretora, ouvida a casa, com fulcro na resolução 376, concessão do título de honra ao mérito, empresa amiga cidadã, a empresa Batuta Milkshake Limitada. Os vereadores concordarem com a indicação do nobre vereador, permaneçam como se encontram. Aprovado por unanimidade dos vereadores presentes. Do mesmo vereador Vitor Gustavo Borges Rodrigues, ouvido plenário, requerer cópia dos documentos referentes à produção, criação, diagramação de impressão e distribuição da publicação institucional denominada Sacramento 206 anos, incluindo processo administrativo e contrato com instrumento equivalente. Vereadores concordaram com o teor do requerimento, permaneçam como se encontram. Aprovado por unanimidade. Vereador Vitor Rodrigues vem requerer da mesa diretora concessão do cartão de prata de honra ao mérito Marcenal Davi Bisinotto, alusivo ao dia do produtor rural, ao senhor Salvador Inácio de Carvalho. Os vereadores concordaram com a indicação do nobre vereador, permaneçam como se encontram. Aprovado por unanimidade. Requerimento, concessão de 3 diárias para viagem à cidade de Belo Horizonte com a finalidade de participar do curso de formação avançada, licitações e contratos, fase preparatória, a execução com inteligência artificial, a ser ministrado pelo Centro de Estudos de Administração Pública, CEAP Brasil, servidor Dr. Onésio Francisco Cruvinel. Os vereadores concordaram com o pedido de diária do nobre servidor, permaneçam como se encontram. Aprovado por unanimidade. Nada mais havendo na noite de hoje, declaro encerrada essa sessão, convocando os vereadores para a próxima reunião a ser realizada dia 14 de setembro do corrente ano, para a reunião ordinária. Boa noite a todos, sigamos com Deus.
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14: 23 horas e 54 minutos.
15: Gente, está acabando nosso Moment Love. Né? Amanhã tem muito mais. Claro que eu espero você ter uma semana no capricho especial, tá? Toda linda. Até amanhã.
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3: Meia-noite, bom dia.
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3: Olá, bom dia com a Mãe Aparecida. Obrigado a você que a partir de agora, meu irmão, minha irmã, nos acolhe na sua casa, no seu trabalho, onde quer que você esteja nesta madrugada. Mais uma madrugada com as bênçãos do nosso Pai Misericordioso, a intercessão e as bênçãos de nossa mãezinha querida, a Senhora Aparecida. Obrigado a você, meu irmão, que nos acolhe no seu trabalho, você que já está aí cumprindo a sua missão, trabalhando em mais uma madrugada e fazendo companhia a todos nós. A você, meu irmão, minha irmã, vocês que estão pelas estradas do Brasil, louvando e agradecendo a Deus por mais um dia de trabalho, mais uma jornada, vocês que ainda estão aí no tapetão e outros que já estão descansando, que o Senhor vos abençoe, que a Mãe Aparecida os guarde e os proteja, a vocês, aos companheiros de estrada e às famílias que estão em casa rezando por você também, e aos irmãos que estão em suas casas louvando e agradecendo a Deus por mais um dia, outros conversando ainda, né? Na lida, dentro de casa, outros já deitado, descansando, com o radinho do lado, com o celular no aplicativo Aparecida. Obrigado, viu, pela sua companhia. Obrigado por estar conosco em mais uma madrugada com a Mãe Aparecida. Eu, Eduardo José, fico com vocês até às 5 da manhã. Às 4, o nosso Santo Terço Mariano. E você, meu irmão, minha irmã, rezando conosco, enviando a nós as suas intenções pelo nosso WhatsApp, o 3104-1043. Reze conosco, reze por você, pela sua família, por aqueles irmãos e irmãs que precisam de nossas orações. O Com a Mãe Aparecida tem a produção de Marcos Tiago, a Paula Castro na coordenação. Na direção, Padre Vanderlei Souza, missionário redentorista. Hoje nós já estamos vivendo o dia 1º de setembro de 2026, terça-feira, novo mês, pedindo as bênçãos do nosso Pai para que este mês seja um mês abençoado, mês de muita alegria, mês de devoção, com toda certeza, já se preparando para a grande festa de nossa rainha e padroeira do Brasil, a Senhora Aparecida, mês que antecede o mês da nossa padroeira. E hoje a Santa Mãe Igreja celebra Santa Beatriz da Silva Menezes, São Josué e Santo Egídio, a quem nós pedimos a intercessão. E quem está chegando, 4:00, para participar conosco, é o Padre Vanderlei Souza, sempre trazendo no início do Com a Mãe Aparecida, nesta segunda parte, a sua mensagem de fé, de amor, de esperança, de evangelização também, com os ponteiros apontam para o infinito.
6: A Maria, e ela concebeu do Espírito Santo.
0: Ave Maria, cheia de graça, o Senhor é convosco. Bendita sois vós entre as mulheres, e bendito é o fruto do vosso ventre, Jesus. Santa Maria, Mãe de Deus, rogai por nós, pecadores, agora e na hora da nossa morte. Amém. Rogai por nós, Santa Mãe de Deus, para que sejamos dignos das promessas de Cristo. Oremos e fundi, Senhor, vos rogamos a vossa graça em nossos corações, para que nós que conhecemos pela anunciação do anjo a encarnação de Jesus Cristo, vosso Filho, cheguemos por sua paixão e morte de cruz à glória da ressurreição. Pelo mesmo Cristo, nosso Senhor. Amém.
6: Olá, meu querido irmão, querida irmã. Hoje nós celebramos o início do mês da Bíblia, mês de setembro, quando nós celebramos esta grande caminhada de fé que nós fazemos em torno da consciência da leitura da palavra de Deus. Por isso nós vamos meditar esses próximos dias esta reflexão que o mês de setembro deste ano traz para nós. Estamos iniciando este mês, mas o que quer dizer mês da Bíblia? Por que desse título? Afinal de contas, é só um mês durante todo o ano que nós devemos dedicar à palavra? São perguntas que são feitas quando nós temos esta reflexão e esta titulação da nossa caminhada de fé. Na verdade, o mês da Bíblia é o mês em que nós focamos-nos em compreender em profundidade um texto, um livro, e desta maneira abrir o nosso olhar para compreender o todo da Sagrada Escritura. Porque você sabe que a leitura da Bíblia, para ser aplicada à nossa vida, ela tem que ser trazida na convivência. A gente não pode pegar o texto, tirá-lo do seu contexto e simplesmente aplicá-lo diretamente à realidade que estamos. O texto ilumina a realidade. Ele não é uma receita para ser seguido à risca, como está ali. A mensagem que está no texto é que é o fundamento para nosso caminhar. Então, o mês da Bíblia traz esta riqueza para nós, né? E não é de hoje, não é recente. Desde 1947 já celebrávamos aqui o último domingo do mês, o dia da Bíblia. Porque no dia 30 de setembro nós celebramos a memória litúrgica de São Jerônimo. São Jerônimo foi o responsável pela tradução da Sagrada Escritura, os textos do Antigo Testamento que estavam no hebraico e no aramaico, e o Novo Testamento que estavam no grego, a tradução destes textos para o latim. Esta obra, conhecida como a Bíblia Vulgata, ela possibilitou então que os textos bíblicos pudessem ser trazidos ao longo dos tempos para a linguagem mais comum, mais próxima da gente, ou mais moderna, como a gente diz, chegando até nós no dia de hoje. Veja que a trajetória, a caminhada do texto bíblico, ela vai também obedecendo à dinâmica, às responsabilidades, à sabedoria e à inspiração que o Espírito Santo de Deus vai nos dando ao longo dos tempos. Porque o mesmo texto vai iluminar contextos diferentes. Então, o mês da Bíblia é dedicado a essa leitura, né? Esse movimento, ele já nasce de forma muito intensa para o mês de setembro, desde o contexto do Concílio Vaticano II, que incentiva de uma forma mais direta, mais concreta, a leitura da Sagrada Escritura no documento constitucional Dei Verbum, o documento dogmático, que fala sobre a revelação divina. E eu vou ler hoje alguns trechos do documento, precisamente o parágrafo 25, que nos fala sobre esta questão da leitura, do incentivo que a Igreja faz, recomendando a leitura assídua, frequente, ardorosa da palavra de Deus, alimentando assim a nossa fé como um todo. Não só no sentido interior, né, do sentimento de presença de ação de Deus, como também no sentido de opção, de intelecto, de compreensão, né? A leitura da palavra dentro daquilo que ela tem de riqueza para nos revelar, ela faz com que o nosso viver seja mais coerente com aquilo que nós proclamamos. Então, o parágrafo 25, ele tem algumas informações para nós entendermos isto. Diz o seguinte: é necessário, por isto, que todos os clérigos e, sobretudo, os sacerdotes de Cristo e outros que, como os diáconos e os catequistas, se consagram legitimamente ao ministério da palavra, mantenham um contato íntimo com as escrituras mediante a leitura assídua e o estudo aturado, a fim de que nenhum deles se torne pregador vão e superficial da palavra de Deus por não ouvir de dentro, tendo como tem a obrigação de comunicar aos fiéis que lhe estão confiados as grandíssimas riquezas da palavra divina, sobretudo na Sagrada Escritura. E do mesmo modo, o Sagrado Concílio exorta com ardor e insistência todos os fiéis, momente os religiosos, a que aprendam a sublime ciência de Cristo, conforme carta de São Paulo aos Filipenses, capítulo 3, versículo 8. Com a leitura frequente das divinas escrituras, porque a ignorância das escrituras é a ignorância de Cristo. Debrucem-se, pois, gostosamente sobre o texto sagrado, quer através da sagrada liturgia rica de palavras divinas, quer pela leitura espiritual, quer por outros meios que se vão espalhando tão louvavelmente por toda a parte, com a aprovação e estímulo dos pastores da igreja. Lembrem-se, porém, que a leitura da Sagrada Escritura deve ser acompanhada de oração, para que seja possível o diálogo entre Deus e o homem, porque a ele falamos quando rezamos, a ele ouvimos quando lemos os divinos oráculos. Compete aos sagrados pastores, depositários da doutrina apostólica, ensinar oportunamente os fiéis que lhes foram confiados no uso reto dos livros divinos, de modo particular do Novo Testamento e, sobretudo, dos Evangelhos. É isto por meio de traduções dos textos sagrados que devem ser acompanhadas das explicações necessárias e verdadeiramente suficientes para que os filhos da Igreja se familiarizem do modo seguro e útil com a Sagrada Escritura e se penetrem do seu espírito. Além disso, façam-se edições da Sagrada Escritura munidas das convenientes anotações para uso também dos não cristãos e adaptadas às suas condições, e tanto os pastores de almas quanto os cristãos de qualquer estado procurem difundi-las com zelo e prudência. Veja, meu querido e minha querida, que a Constituição Dogmática Dei Verbo, ela nos traz uma motivação, um incentivo para a leitura da palavra de Deus, para a familiaridade e a compreensão da riqueza que o texto nos traz. E muito bonito isso, assim como Jesus, que semeou a palavra do Pai, a ação de Jesus que atingiu a tantas pessoas, não só aqueles que diretamente estavam inscritos no rol dos escolhidos de Deus, mas também com os estrangeiros, a Constituição nos motiva também a esta partilha da riqueza da palavra com aqueles que não são cristãos ou cristãos de outras comunidades e outras igrejas. Lembra bem que é partilha, não é disputa de narrativas, não é disputa de lugares, não é disputa de poder, é partilhar a palavra, ensinando a todos nós a vivermos o melhor, que é o que Deus quer de nós.
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0: Cantores de Deus e trio Ir ao Povo, mais a participação de Padre Zezinho sobre a minha Bíblia. 1:17, 17 minutos de um novo dia, de um novo mês, louvando e agradecendo ao nosso Pai por tudo na nossa vida, no nosso trabalho, agradecendo pela nossa saúde, por mais este mês que estamos iniciando. Louvando e agradecendo, pedindo sempre a proteção e as bênçãos de nossa mãe, a Virgem Maria, a Senhora Aparecida. E você, meu irmão, minha irmã que está rezando conosco, mande as suas intenções. 3104-1043 é o nosso WhatsApp para você participar com a gente. E o nosso momento é de oração. Ao celebrar o mês da Bíblia, a Igreja nos convida a conhecer, amar e viver cada vez mais a palavra de Deus. É por meio dela que fortalecemos nossa fé, permanecemos firmes em Cristo e somos capacitados a testemunhar o Evangelho no mundo. A Bíblia revela o plano de Deus para a nossa salvação e Jesus Cristo é o centro e o coração das Sagradas Escrituras, pois nele se cumprem as promessas do Antigo Testamento e alcança sua plenitude o plano de salvação realizado em sua morte e ressurreição. Por isso, neste mês dedicado à palavra de Deus, queremos rezar.
1: Senhor, envia teu Espírito Santo para que possamos compreender e acolher tua santa palavra. Fazei que pela leitura da vossa palavra os pecadores se convertam, os justos perseverem na graça e todos consigamos a vida eterna. Fazei-nos crescer no vosso amor, para que sejamos como o apóstolo Paulo, testemunha viva do vosso evangelho. Com Maria, mãe, mestra e rainha dos apóstolos, que possamos guardar vossa palavra, meditando-a no coração. Jesus, mestre, caminho, verdade e vida, tende piedade de nós. Amém.

0: Grupo Eterna Aliança, Deus, Deus me ama, ama você, ama todos nós, incondicionalmente.
1: Sempre, sempre me acompanha.
0: Meia-noite 27, bom dia.
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2: 12:30. 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
2: Junto de você, na sua casa, no seu trabalho, onde quer que você esteja. O Pedro Canuto rezando conosco em mais uma madrugada, louvando e agradecendo a Deus por tudo. Ele está lá em Aracaju, no Sergipe, pedindo oração pelos familiares dele, pelas famílias do Brasil, pelo mundo inteiro, pedindo as bênçãos de nossa mãe, a Senhora Aparecida. E de Jesus Cristo também, né, meu irmão querido? Pedro rezando conosco, Geraldo lá em Guanhães, Minas Gerais, rezando conosco também, desejando a todos um abençoado mês da Bíblia para todos nós. Um abraço, meu irmão querido, nosso amigo querido pela Rádio Vida Nova em Guanhães, rezando conosco, nossa grande parceira, Dona Vera Cavalcante Coelho, rezando conosco também, louvando e agradecendo a Deus por tudo na vida dela e da família.
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0: Celina Borges, meia-noite, 34 minutos. Recolhe minhas lágrimas. Salmo 56.
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2: Salmo 144. É justo o Senhor em seus caminhos.
3: É justo o Senhor em seus caminhos.
2: Misericórdia e piedade é o Senhor. Ele é amor, é paciência, é compaixão. O Senhor é muito bom para com todos. Sua ternura abraça toda criatura.
3: É justo o Senhor em seus caminhos.
2: Que vossas obras, ó Senhor, vos glorifiquem e os vossos santos com louvores vos bendigam. Narrem a glória e o esplendor do vosso reino e saibam proclamar vosso poder.
3: É justo o Senhor em seus caminhos.
2: Para espalhar vossos prodígios entre os homens e o fulgor de vosso reino esplendoroso. O vosso reino é um reino para sempre. Vosso poder de geração em geração.
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2: O Senhor é amor, fiel em sua palavra. É santidade em toda obra que ele faz. Ele sustenta todo aquele que vacila e levanta todo aquele que tombou. É justo o Senhor em seus caminhos.
3: É

Com a Mãe Aparecida, Rede Aparecida de Rádio, uma ótima e abençoada madrugada, meu irmão, minha irmã, ótimo e abençoado dia a você. Adriana Arides, quem perde a sua vida, a encontrará.

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1: 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Nesta terça-feira, quero louvar e agradecer a Deus por você que reza comigo esta oração de hoje. De maneira especial, lembro nesta oração a aniversariante de hoje, a Mariana de Campinas. Iniciemos esta oração invocando a Santíssima Trindade. Em nome do Pai, do Filho e do Espírito Santo. Amém. Senhor nosso Deus, nosso Pai, nós cremos em vós, nós esperamos em vós, nós vos amamos, nós vos agradecemos este dia e vos damos graças porque estamos com vida. Oferecemos este dia ao Senhor com todas as nossas alegrias e sofrimentos, com todos os nossos trabalhos e divertimentos. Guardai-nos do pecado e fazei de nós instrumentos de vossa paz e do vosso amor. Ajudai-nos a observar vossos santos mandamentos. Amém. Terça-feira, dia 1º de setembro, iniciemos mais um mês. O trecho do Evangelho de hoje é escrito por Lucas, capítulo 4, versículos de 31 a 37. Anúncio do Evangelho de Jesus Cristo segundo Lucas. Naquele tempo, Jesus desceu a Cafarnaum, cidade da Galiléia, e aí ensinava-os aos sábados. As pessoas ficavam admiradas com o seu ensinamento, porque Jesus falava com autoridade. Na sinagoga havia um homem possuído pelo espírito de um demônio impuro, que gritou em alta voz: "O que queres de nós, Jesus Nazareno? Viestes para nos destruir? Eu sei quem tu és o Santo de Deus." Jesus o ameaçou, dizendo: "Cala-te e sai dele." Então o demônio lançou o homem ao chão, saiu.

0: aproximou dele e não lhe fez mal nenhum. O espanto se apossou de todos e eles comentavam entre si: que palavra é essa? Ele manda nos espíritos impuros com autoridade e poder e eles saem. E a fama de Jesus se espalhava em todos os lugares da redondeza. Palavra da salvação. É curioso notar a expressão utilizada pelo espírito impuro para se referir a Jesus. Chama-o de Santo de Deus. É a única vez que essa expressão é utilizada no Evangelho escrito por Lucas. E ao longo dos Evangelhos é utilizada apenas mais duas vezes, em Marcos e em João. Essa expressão significativa é, portanto, um título forte dado ao Messias, com o qual as forças do mal reconhecem a proximidade de Jesus com a santidade de Deus, três vezes santo. Santo, santo, santo. Além da transcendência de Deus Santo do Antigo Testamento, do qual não é possível se aproximar, nessa expressão temos uma alusão ao Deus Trino, Pai, Filho e Espírito Santo, todos os três santos, segundo o Novo Testamento. Vamos pedir hoje a bênção para os animais, lembrando que eles são criaturas de Deus e participam das vicissitudes do ser humano e estão ligados à sua vida. O próprio Deus, que expande os seus benefícios sobre todos os seres vivos, não raro faz uso da ajuda dos animais e até mesmo da imagem deles para, de alguma maneira, significar os dons da salvação. Animais são salvos das águas do dilúvio na arca e, depois do dilúvio, são de certo modo associados à aliança feita com Noé. O cordeiro pascal recorda a imolação pascal e a libertação da escravidão do Egito. Um grande peixe salva Jonas. Animais são associados à penitência do ser humano e, juntamente com todas as criaturas, participam da redenção de Cristo. Invocando, portanto, a bênção de Deus sobre os animais, louvemos o próprio Criador de todas as coisas. Demos graças a Ele por ter elevado o ser humano acima de todas as criaturas e peçamos também que nos ajude a reconhecer nossa dignidade de ser humano e a caminhar sempre em seu amor. Oremos. Ó Deus, Criador e doador de todos os bens, que tudo fizestes com sabedoria e desses ao ser humano, criado à vossa semelhança, o domínio sobre todos os animais. Nós vos pedimos que, mediante vossa bênção, estendais sobre esses animais a vossa mão e concedei que eles sejam bem cuidados em todas as suas necessidades. Por Cristo, vosso Filho e nosso Senhor, na unidade do Espírito Santo. Amém. Deus, na sua bondade infinita, criou o ser humano e deu aos que creem em seu Filho ressuscitado a esperança da ressurreição. Dê também a você hoje toda a consolação e bênção. O Senhor esteja convosco, Ele está no meio de nós. Pela intercessão de São Francisco de Assis, desça sobre você, sobre a sua família, sobre as suas intenções e trabalho, a bênção do Deus Todo-Poderoso. Pai, Filho e Espírito Santo. Amém. O abraço de hoje vai para o Gustavo de Biritiba Mirim, para o José Gomes de São Paulo, Juliana Gomes também de São Paulo, para a Vitória de Cascavel. Um abraço para a Rafaela, também de Cascavel.
1: Sou o padre Edmilson Moraes, salesiano de Dom Bosco, e moro atualmente em Campinas, no estado de São Paulo, no Colégio Liceu Salesiano Nossa Senhora Auxiliadora. Que Deus continue abençoando sua saúde e suas intenções. Abraço e até mais.
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10 minutos faltando para uma da manhã com a Mãe Aparecida. Madrugada de terça-feira, 1º de setembro. Obrigado a você que nos faz companhia. Leva-me ao amor. Cantores de Deus.

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1: Padre Rubens Gomes de Carvalho chegando.
2: Ouvintes queridos, minha saudação de paz e de bênçãos a todos vocês. Estamos refletindo sobre a Santa Missa a partir dos Santos Padres. Ultimamente, estamos conversando um pouquinho sobre São Cirilo de Jerusalém, o Santo Padre da Patrística. No início do cristianismo, como se celebrava a Santa Missa, qual era o significado que eles davam à Santa Missa. E nós refletimos, por último, sobre São Cirilo de Jerusalém, tratando da dimensão comunitária da Santa Missa. Eu vou à Santa Missa, mas vou como membro de uma comunidade, integrado na comunidade, celebrando com Jesus. Agora, nós vamos nos inteirar de um texto de São Cirilo sobre a Santa Comunhão Eucarística, como que se comungava e qual que deve ser a maneira da gente comungar, estar em sintonia com esse Cristo. Diz São Cirilo na sua instrução: ao aproximar da comunhão, receber o corpo e o sangue do Senhor, não vá com as palmas das mãos estendidas, nem com os dedos separados, mas faça com a mão esquerda um trono para a direita, como que deve receber um rei no côncavo do trono da mão, recebendo o corpo de Cristo, dizendo amém. Com segurança, então, santificando teus olhos pelo contato do corpo sagrado, tema-o e cuide de nada se perder. Depois de ter comungado o corpo de Cristo, aproxime também do cálice do seu sangue. Não estenda as mãos, mas incline-se num gesto de adoração e respeito. Diga amém. Santifique-se tomando também o sangue do Senhor Jesus, o sangue de Cristo. E enquanto os seus lábios ainda tão úmidos, roçados pelo sangue do Senhor, toca-os de leve com as mãos e santifica seus olhos, sua fronte e seus outros sentidos. Depois, ao esperar as orações finais da Santa Missa, da Santa Ceia, renda graças, dê graças a Deus que julgou você digno de tamanho mistério do corpo e do sangue do Senhor, participar do corpo e sangue de Cristo. Sentimos assim, queridos ouvintes, o cuidado, os detalhes com que São Cirilo de Jerusalém, nos anos 300, no século IV depois de Cristo, falava da Eucaristia e como receber Jesus. Com o tempo, a liturgia foi se adaptando às novas situações, mas a essência permanece. E a piedade, o respeito, o cuidado devem continuar. Cirilo de Jerusalém nos lembra assim que as mãos, os olhos, o olhar, todo o ser deve convergir, se voltar, deve estar voltados para o mistério, paixão, morte, ressurreição e presença de Jesus na Santa Missa. Participando integralmente desse todo ser de Cristo, a reverência ao sagrado de toda pessoa, diz a Rosemary Fernandes da Costa, no Caminho dos Padres da Igreja. Então São Cirilo nos mostra singelamente como receber o corpo e o sangue do Senhor Jesus. Bonito, Isso serve para a gente pensar como que eu estou comungando, que clima que eu crio para receber Jesus e celebrar esse mistério do amor dele por nós, que é a Santa Missa. Continuaremos refletindo sobre isso, se Deus quiser. Paz e alegria, bênçãos. Tchau.
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0: Deus, Utopia, de Padre Zezinho. 1:16, com a Mãe Aparecida. Música, fé e missão. Juntinho de você, neste 1º de setembro, louvando e agradecendo a Deus por mais um mês.
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0: Padre Reginaldo chegando para aquela mensagem especial para nós.
2: Eu creio em Deus que o meu caminho iluminou, que a minha vida transformou. Feliz eu sou. Diz uma canção bem conhecida em nossas comunidades. Cantar é fácil, mas viver, aí é que são elas. Vivemos num tempo muito conturbado.

desastres naturais, desemprego, terrorismos, correria, dificuldades financeiras, desestrutura familiar, corrupção, quase todo mundo estressado. Meu Deus, vamos parar por aqui. Mas o fato é que a vida não está nada fácil. Eu gostaria de reafirmar o caminho que nos ajuda a vencer essas intempéries da vida: a fé. Se olharmos para todas essas dificuldades sem fé, não só será difícil, será insuportável. Já nos diz o mestre: a vitória que vence o mundo é a nossa fé. E esta é uma grande verdade. Podemos viver os piores sofrimentos, mas quando temos uma fé sincera, nada nos destrói. Não é enfeitar ou mascarar a realidade dura que está por aí, mas sim vê-la por outro ângulo, o da esperança, o da confiança em Deus, o da certeza de que tudo concorre para o bem daqueles que amam.

0: abençoe você. Amém, amém. Padre Reginaldo Carreira, mandando um abraço lá pro Rogério, em Jales, interior de São Paulo, rezando conosco pela Rádio Assunção FM, nossa grande parceira na Rede Aparecida de Rádio, pedindo oração por ele, na restauração da vida dele, louvando e agradecendo a Deus por tudo, tudo, tudo. Ele que faz, participa da Pastoral da Sobriedade. Parabéns, Rogério. Continue aí nesta caminhada de fé, de amor, paz e esperança, sempre, sempre em oração, viu, meu irmão? Parabéns para você e para todos que participam da Pastoral da Sobriedade. O nosso irmão querido, o Benedito Delário, em Poços de Caldas, rezando conosco, pedindo por ele, pela família, e agradecendo a Mãe Aparecida e a Deus por muitas graças pela intercessão dela. Dito Delário, lá em Poços de Caldas. Quem reza conosco também, mandando aquele abraço, é o Luiz Fernando, em Taubaté, rezando por ele, pela família, pelos amigos, por todos, né, meu irmão? Obrigado, Luizinho. Luiz Fernando, sempre rezando conosco. O Arlindo Olizete, em Taubaté, também tá lá ligadinho conosco, rezando por ele, pela família, trabalhando e em oração com a gente. A Edna de Lins, rezando por ela, pela família, pelas filhas, e que a Karina também, ela fez um exame, né? Que dê tudo certo com a graça de Deus e com a intercessão da Mãe Aparecida, né, Edna? Louvando e agradecendo conosco. O Manuel Batista, lá em Blumenau, Santa Catarina, rezando por ele e pela família. Os irmãos Félix, em São José do Rio Preto, o Ayrton e o Miguel, rezando conosco em São José do Rio Preto. Louvando e agradecendo a Deus também os nossos irmãos, o José Luiz, o Luiz lá em Matão, rezando por ele, Matão, São Paulo, rezando, pedindo a intercessão da Mãe Aparecida pela saúde da Dona Agostinha, que é a mamãe dele, que está internada em São Paulo, e também pela saúde da Selma Martins, lá de Matão, que vai passar por uma cirurgia, e ele louvando e agradecendo a Deus, pedindo a intercessão a todos, todos, todos, que estejam nesse momento também precisando, louvando e agradecendo sempre, né, meu irmão? Um abraço, Luiz, a você, a toda a família. Rezando conosco também em Santos Dumont, Minas Gerais, o nosso irmãozinho querido, rezando, louvando e agradecendo o Isaac, ele colocando o nome dele na intenção do Santo Terço e pedindo a proteção e a intercessão da Mãe Aparecida no livramento de vícios, e pedindo também em nome de Jesus e da Mãe Aparecida. Amém, meu irmão. Continue rezando, continue pedindo, viu? E agradecendo a Deus por essa restauração na sua vida. 1:23 agora. Olha quem está chegando para cantar pra gente, a comunidade Recado. A ti, ó Mãe.
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1: 1:30. 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
1: Juntinho de você, na sua casa, no seu trabalho, onde quer que você esteja, viu, meu irmão? 1:32, horário de Brasília. Às 4 nós rezamos o Santo Terço e você rezando conosco, louvando e agradecendo. O meu irmãozinho querido, Jonathan de Cima, rezando com a gente, pedindo as bênçãos da Mãe Aparecida, pela Dona Graciela, pela Heloísio, Gabriel e Alice, que são os filhos, louvando e agradecendo a Deus. Pelas almas do purgatório também rezando. O Jonathan pelas estradas da vida, ele está no trecho da serra entre o Paraná e Santa Catarina. Ei, coisa boa. Salve Mãe Aparecida, Blumenau, Santa Catarina, nos ouvindo pela rádio Arca da Aliança. Boa viagem para você, viu, meu irmão? Que Deus lhe abençoe, que a Mãe Aparecida e São Cristóvão proteja a você e a todos os nossos irmãos motoristas, caminhoneiros, caminhoneiras, motoristas de ônibus, o nosso povo da estrada. Que Deus abençoe, que a Mãe Aparecida proteja a todos. Também São Cristóvão, padroeiro dos motoristas.
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1: Irmã Kelly Patrícia, esposa das esposas. Bom dia.

especial na Bíblia, escolhida por Deus para ser a mãe de Jesus, nosso Salvador. No anúncio do anjo, ela acolhe com fé a vontade divina e responde com humildade: eis aqui a serva do Senhor. Em sua visita a Isabel, Maria proclama o Magnificat, reconhecendo as grandes maravilhas que Deus realizou em sua vida. Ela acompanha Jesus desde o nascimento até a cruz, permanecendo fiel, mesmo diante do sofrimento. Maria também está presente com os discípulos em oração, antes da vinda do Espírito Santo. Assim, a Bíblia nos apresenta Maria como mulher de fé, esperança, coragem e obediência a Deus. Seu exemplo nos ensina a confiar no Senhor e a dizer todos os dias o nosso sim à sua vontade.

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2: Irmão, irmã, façamos catequese. Graça é favor. Embora já tenhamos as nossas graciosidades, não conseguiríamos tudo o que temos se algo não nos tivesse sido dado. A graça divina é sempre um auxílio, um algo mais do que o ser humano precisa. É como o filho que não consegue atravessar sozinho a correnteza porque suas pernas são frágeis, então o pai lhe dá a mão ou coloca no colo. Assim a criança consegue atravessar a correnteza. Mas muito mais pedagógico é o pai que, ao dar a mão para o filho, ensina-o a enfrentar a correnteza, seguro de que, amparado, o menino não será levado pela água. Mas o esforço da criança valeu. Cantem comigo.

0: Casimiro, com banda Arcanjo, teus planos. 1h58, com a Mãe Aparecida, Rede Aparecida de Rádio. Música, fé e missão. Bom dia, meu irmão. Bom dia, minha irmã.
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2: 2 horas, horário de Brasília.
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2: Com a Mãe Aparecida, Rede Aparecida de Rádio, abraçando os nossos irmãos que estão em sintonia conosco em Santa Maria, no Rio Grande do Sul, pela Rádio Medianeira FM a 102.7. Os nossos irmãos queridos rezando conosco pela Rádio Medianeira, lá em Santa Maria, no Rio Grande do Sul. Abraçando também os irmãos que estão em Rondônia, em Guajará Mirim, pela Rádio Educadora FM a 88.7. Beijo no coração de vocês. Obrigado pela audiência, obrigado pelo carinho. Em São Lourenço, aqui pertinho de nós, no sul de Minas, a Rádio São Lourenço FM a 91.1 e a 94.3, a Rádio Estância FM também em São Lourenço. Agora, 2 horas, 2 minutinhos, horário de Brasília, às 4, daqui a 2 horinhas, nós estaremos rezando o Santo Terço Mariano. E você, meu irmão, minha irmã, rezando conosco, 3104-1043.
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Padre Marcelo Rossi, incendeia minha alma. 2:06, madrugada de terça-feira, 1º de setembro de 2026. Um abençoado mês de setembro a você, meu irmão, a você, minha irmã, mês da Bíblia. 2:06, quem está chegando novamente é o Padre Vanderlei Souza.

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Hoje elevamos a Deus esta oração em ação de graças pelos 75 anos da Rádio Aparecida, que sob a vossa proteção leva diariamente o Evangelho, a esperança e o consolo a milhares de lares. 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Que cada programa, cada oração, cada música e mensagem transmitida sejam instrumentos de encontro com Cristo e de fortalecimento da fé do vosso povo. Ensinai-nos, ó Mãe, a acolher o projeto de Deus com a mesma confiança e humildade que marcaram a vossa vida. 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

0: E casa comum, nossa responsabilidade. 2:14, com a mãe Aparecida, rede Aparecida de rádio, juntinho de você, na sua casa, no seu trabalho, na estrada, onde você estiver, meu irmão.
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0: Padre José Allen chegando em mais uma madrugada conosco.
2: A paz esteja com você. É sempre uma renovada alegria poder estarmos unidos aqui nesse breve momento, mas para procurar aprender com Maria, amar sempre a Jesus como ela ama, fazendo tudo o que ele nos ensinou. Maria não explica o que Jesus vai nos dizer nas bodas de Caná. Simplesmente ela indica o caminho. É ele que vocês têm que seguir. Obedeçam a ele. Ao mesmo tempo, Maria dá um testemunho. Ela é a primeira e o maior modelo de como seguir Jesus. Portanto, assumir Maria como nossa mestra vai nos fazer aprender o método verdadeiro do amor a Deus e o amor ao próximo. Isso também vai afetar nossa maneira de orar. Assumir Maria como nossa mestra de oração é também descobrir como é fundamental e novo o modo de orar como Jesus ensina. É preciso aprender cada vez mais a viver segundo a palavra de Deus e a nos deixar fecundar por esta palavra. Assimilar a palavra de Deus faz com que a gente seja realmente pessoas autênticas, seres humanos plenificados. Maria nos introduz silenciosamente na arte de amar, de orar, de viver. Façamos, portanto, um relacionamento cada vez mais profundo com Maria. Ela é a nossa intercessora diante de Deus. É em suas mãos que nós depositamos as nossas orações, nossas súplicas, para que ela nos leve diante de Jesus. Ela é nossa medianeira que pede por nós, para que aqui e agora possamos experimentar a presença do amor de Deus e na hora da morte possamos com alegria e confiança entregar a nossa vida nas mãos de Deus. Sem dúvida, Maria é para todos nós um exemplo luminoso, puro, verdadeiro do ser humano como Deus criou, a sua imagem e semelhança. Seguindo Maria, nós vamos também restaurando a nossa dignidade humana.
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Padre Zezinho e Dalva Tenório lá no altar de Aparecida. Lindo, né? Aqui no altar da Casa da Mãe Aparecida. 2:22, bom dia.

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2: Jesus, o grande sacramento. Não são os sete sacramentos os exclusivos sinais com que Deus se manifestou ao mundo. O Antigo Testamento foi sinal do Cristo por vir. Jesus é o grande sacramento, o grande mistério que estava escondido em Deus. Em se fazendo homem, o Filho manifestou-o aos anjos e aos homens. O Verbo Divino, a segunda pessoa da Trindade, havia de vir ao mundo para ser o Filho de Nossa Senhora, nosso irmão, o Rei da humanidade, o chefe e cabeça de todo o universo, dos anjos, dos homens e das outras criaturas. Cristo é o Mestre a iluminar todo o universo com a palavra, para que todos que nele crerem tenham a vida eterna. Cristo é o sacerdote que diviniza o mundo. Por sua boca divina humana, os anjos, os homens e todas as criaturas adoram de um modo condigno a divindade e agradecem com louvor perfeito a Deus de infinita bondade. Tal é o mistério da adoção. O Filho Eterno se fez homem para que os homens participem da filiação divina. Se o mundo não pecasse, seria tão bom. Mas isso não aconteceu. A humanidade e os anjos pecaram. Com o pecado do homem vieram as trevas e a morte. Deus é vida e o pecado é morte. Pecar é querer viver sem Deus. Foi o que os anjos maus fizeram. Foi o que o primeiro homem fez e o que todos os pecadores fazem. Procurar-se a si mesmo, desprezando a Deus. Tal é a loucura do pecado que, entrando no mundo, fez com que a ordem se tornasse outra. Deus não mandou o plano de enviar seu filho ao mundo, mas o Filho de Deus veio não mais para ser sacerdote, rei e mestre de um paraíso terrestre, mas sim o redentor de um mundo perdido. A humanidade estava à beira da estrada, ferida, morrendo. Ele apareceu como o bom samaritano para curar nossas feridas e restituir-nos a saúde. Veio para ser o Cordeiro de Deus que tira os pecados do mundo. O amor eterno com que Deus amou suas criaturas apareceu em Jesus. Apareceu, pois, o amor, a caridade, a benignidade de Deus Salvador para nos libertar das trevas do pecado para uma vida bendita no tempo e na eternidade. O próprio Verbo de Deus, o Cristo, é o grande sinal de Deus no mundo para a salvação dos homens. Jesus, assim, é o grande sacramento.
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5: 2:32.
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5: Abraçando os nossos irmãos que estão rezando conosco, enviando as suas intenções, louvando e agradecendo a Deus por isso. O seu João Reis lá em Brasília rezando conosco, louvando e agradecendo a Deus pela vida e saúde dele, pela família também. Rezando com a gente nesta madrugada de terça-feira, louvando e agradecendo, pedindo a Deus, nossa mãezinha querida, bênçãos e graças, louvando e agradecendo sempre. O Marcílio Ferreira lá em Araxá, uma ótima e abençoada madrugada a todos nós. Amém, Marcílio, a você e a sua família, louvando e agradecendo a Deus também, pedindo as bênçãos da Mãe Aparecida, pedindo, louvando e agradecendo. Obrigado, viu, ao nosso irmão. Eu acho que é o nosso irmão Luiz, lá de Matão, ele mesmo, louvando e agradecendo sempre, sempre, sempre. Obrigado, viu, Luiz, pelo carinho, pelas suas orações também, meu irmão, sempre rezando por vocês. O seu Joaquim Pereira, lá em Franca, rezando por ele, pela Dona Maria Divina, pelos filhos, netos, pelos funcionários, por todos os nossos irmãos. A Elaine em São Paulo, rezando por ela e pelos falecidos da família. Seu Geraldo Madeira, rezando conosco, ele e Dona Raimunda, lá em Coronel Fabriciano, louvando e agradecendo. Tira o celular do silencioso, seu Geraldo. Um beijo no coração, viu? Um beijo no coração da Dona Raimunda também, rezando conosco, louvando e agradecendo. Eles põem o celular no silencioso para poder descansar, né, gente? Com toda certeza. Um abraço, seu Geraldo. Continue aí firme e forte conosco em oração com a Mãe Aparecida. Agora 2:34. 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Obrigado a você, meu irmãozinho querido, que está rezando conosco aí na sua casa, no seu cantinho de oração, pedindo sempre as bênçãos da Mãe Aparecida por você, pela sua família. Como é bom, viu, tê-los aqui junto a nós na casa da Mãe Aparecida. Quem canta pra gente é o padre Fábio de Melo, com a participação muito especial do André Leono.
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2: Deus não nos chamou à impureza, mas à santidade. Paulo se dirige à comunidade com a autoridade de quem fala em nome da fé, em nome do próprio Cristo, também porque fala as coisas de Cristo em comunhão com o Jesus falava, e não as coisas a partir de si mesmo. Aqui ele apresenta um conselho, ou mais do que isso, uma extorsão à santidade. Mas Paulo não trata de coisas teóricas ou abstratas apenas. Ele explicita de modo bem prático as exigências da vida cristã, ou seja, as exigências da santidade. Não se trata de moralismo ou pieguismo, mas sim de assumir o projeto de Deus para a vida de cada um. É a vontade de Deus que nos santifica. É a acolhida dessa vontade em nossa vida que muda, transforma e faz com que superemos a impureza e assumamos a santidade. Novamente, não se trata de superficialidade. Impuros são os projetos de vida, desejos e atitudes que não levam à realização do projeto de Jesus, que não levam à santificação da comunidade e de cada um. O apóstolo fala da vida particular, ressaltando a importância e necessidade do respeito, carinho e amor entre os esposos e na vida familiar. Mas fala também da vida comunitária, da vivência do amor fraterno como sinal dos cristãos. Quantas situações concretas nos desafiam todos os dias? E para quais precisamos dar respostas de acordo com os valores que acreditamos? Ser correto, mesmo quando ninguém está olhando, ser capaz de perdoar sem desejar vingança ou desforra, rezar, fazer o bem, ajudar o outro e nunca tirar proveito próprio às custas de ninguém. Esse é o caminho da santificação, da superação dos valores impuros, de egoísmo e violência, ódio e preconceito. Pai Santo, Tu és a fonte e princípio da santidade. Dá-nos força e discernimento para que nossas escolhas e atitudes sejam iluminadas pela Tua luz. Que busquemos a cada dia a santidade na defesa da vida e da dignidade humana, no testemunho da caridade e do perdão. Amém.
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0: Virgem Mãe, Mãe de Deus e Nossa Mãe, Coral Santuário Nacional de Nossa Senhora Aparecida. Lindo, lindo esse hino. 2:45.
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2: A paz de nosso Senhor Jesus Cristo esteja com você, meu irmão, minha irmã. Estamos iniciando hoje o mês de setembro, iniciando esse mês também na companhia dos nossos santos de devoção. Nesse dia primeiro, nós celebramos a memória de Santo Egídio. O santo de hoje é muito popular na França. Não se sabe ao certo em que época viveu o abade Egídio. Alguns historiadores acham que ele viveu no século VI. Há também os que datam sua morte entre os anos 720 e 740. Egídio nasceu como um nobre, bastante rico, na cidade de Atenas, Grécia. Quando seus pais morreram, destinou toda a fortuna da família para ajudar os pobres. Para evitar bajuladores e seguidores indesejados, mudou-se para a França, onde passou a viver como um eremita. Vivia numa caverna, protegida por espinheiros. Segundo sua lenda, vivia com tanta pobreza que Deus mandava uma corça para nutri-lo com o seu leite. Diz a história que um dia, numa caçada, o rei perseguiu a corça até a entrada de sua caverna, procurando atingir o animal. Porém, atirou a sua flecha contra o espinheiro, atingindo a perna de Egídio, que ficou com uma séria lesão. Então, o rei mandou seu médico tratar de Egídio, que pedia para ser deixado em paz. O rei insistia em visitá-lo. Dessas visitas reais, a fama de Egídio como um santo eremita foi sendo espalhada e aos poucos muita gente foi se instalando ao redor de sua caverna. Em sua homenagem, o rei mandou construir ali um mosteiro e nomeou Egídio como abade. Aos poucos, uma vila surgiu ao redor, graças à sua fama e santidade. A combinação de vila, mosteiro, santuário e peregrinos, que aumentavam dia a dia, levou ao costume de muitos mendigos com deficiência procurarem o local. Isso tudo e a insistência de Egídio de viver fora dos muros da vila, além de sua perna, agora defeituosa, levaram à sua proteção de mendigos e pessoas com deficiências físicas. São muitos os testemunhos do seu culto na França, Bélgica e Holanda, onde é invocado contra a convulsão da febre, contra o medo e como protetor das pessoas com deficiência. Peçamos a intercessão de Santo Egídio para que nós também, percorrendo o caminho da santidade, vivamos na contemplação de Deus e na prática de boas obras, com retidão, amor e paz em nossos corações. Santo Egídio, rogai por nós.
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0: Deus é único, Dalvimar Galo, 2:52, bom dia, com a mãe Aparecida, música, fé, emissão, já já, o Santo Terço Mariano, reze conosco.
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2: Santo

0: 2:58, Eliana Ribeiro, Porta do Céu. 3104-1043 é o nosso WhatsApp para você enviar a sua mensagem de fé, de esperança e também as suas intenções para o Santo Terço de logo mais às 4 da manhã. 3104-1043. Reze conosco.
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1: 3 horas, horário de Brasília.
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1: Convite está feito, dia 6, hein? É domingão da graça de Deus e você rezando conosco, participando, conhecendo a nossa equipe. Vamos estar por lá com a graça de Deus e você, meu irmão, também participando com a gente, sempre, sempre. Você é a razão de tudo. Graças a você e por você que a Rádio Aparecida existe há 75 anos. Agora 3 horas, 2 minutinhos, deixa eu abraçar aqui alguns irmãos queridos, a Sueli Maria de Paraisópolis rezando por ela e pela família, a Vera Lúcia em Aracaju rezando por ela, pela família, pela saúde de Ivanildes, Manuel e Edileide, também por todos os familiares, a Júlia Maia em Guanhães, rezando por ela, pela família, louvando e agradecendo a Deus. Rezar pela Rádio Nova, Rádio Vida Nova FM de Guanhães, Minas Gerais, 30 anos também de evangelização. O Jair Cristiano, lá de Cristiano Tone, rezando conosco por ele e pela família. O Paulo Roberto de Oliveira, em Santa Rita de Jacutinga, rezando, louvando e agradecendo.
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1: Olá, meu irmão, minha irmã. Graça e paz para você e sua família neste primeiro dia deste novo mês. O mês de setembro é profundamente especial porque é dedicado à Bíblia. E este ano, o livro escolhido pela igreja para ser refletido ao longo do mês bíblico é o livro de Daniel. E no evangelho hoje, veremos o povo extasiado com os ensinamentos de Jesus, porque a sua palavra tinha autoridade. Invoquemos a luz do Espírito Santo para que abra as nossas mentes e corações ao acolhimento da palavra do Senhor.

Ó Espírito Santo, tu que habitas, tu que falas, rezas e ages em mim, abra-me a palavra, que a minha mente e o meu coração sejam o terreno bom onde a semente da palavra possa germinar, crescer e frutificar, para que a minha vida seja transformada. Amém. Hoje, 1º de setembro, a liturgia nos oferece o Evangelho de Lucas, capítulo 4, versículos 31 a 37. Jesus desceu a Cafarnaum, cidade da Galileia. Ele os ensinava aos sábados e extasiavam-se com o ensinamento dele, porque a sua palavra tinha autoridade. Na sinagoga estava um homem que tinha um espírito de um demônio impuro e gritou com voz forte: "O que há entre nós e ti, Jesus Nazareno? Vieste para nos destruir? Sei quem tu és, o Santo de Deus." Jesus o repreendeu dizendo: "Cala-te e sai dele." E depois que o demônio o derrubou no meio deles, saiu dele sem lhe fazer mal algum. Todos ficaram atônitos e comentavam entre si: "Que palavra é essa? Com autoridade e poder dá ordens aos espíritos impuros e eles saem." E falava-se a respeito dele em todo lugar da redondeza. Jesus desce a Cafarnaum, cidade importante às margens do lago de Genezaré. Ela será a base do seu ministério público. Em dia de sábado, vai à sinagoga. Seu ensinamento provoca admiração nas pessoas, pois ele fala com convicção, força e autoridade. Sua autoridade provém do Pai e de sua coerência e fidelidade. Para comprovar a veracidade de sua palavra, ele realiza um exorcismo. O demônio tenta controlar o Senhor, pois sabe o que está para acontecer. A narrativa segue um esquema: a apresentação do doente, o protesto do demônio, a ordem de Jesus, a comprovação da cura e a reação das testemunhas, marcada pela admiração. Todos se perguntam: que palavra é essa? A palavra de Jesus age com eficácia, força e convicção, gerando vida, perdão e salvação. A doença atribuída ao poder maléfico do demônio é superada pela intervenção misericordiosa do mestre Galileu. Sua palavra é uma ordem dupla: cala-te e sai dele. O Espírito Santo de Jesus e o espírito de impureza do coração do endemoniado são incompatíveis. A cura é ocasião para que a multidão acorra até Jesus, pois ele age com a força do Espírito em favor dos doentes, pecadores e pobres. Jesus desceu a Cafarnaum, cidade da Galileia. Ele os ensinava aos sábados e extasiavam-se com o ensinamento dele, porque a palavra dele tinha autoridade. O Senhor nos convida a sermos praticantes da palavra. Neste momento, vamos dispor o nosso coração para a vivência de sua palavra.

0: A palavra de Deus é sustento. Grupo Edipal, 3:16. Bom dia.
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0: Padre Fábio e banda Tipivox, Alma de Adorador.
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2: A nossa vida é feita de caminhos. Muitos destes caminhos a gente pode e deve escolher. Outros simplesmente aparecem e nem sempre sabemos para onde estamos indo. Portanto, hoje na Escola de Maria, nós vamos contemplar um título que fala diretamente com a nossa caminhada. Nossa Senhora da Estrada, Maria que caminha com seus filhos, Maria que nos acompanha nas travessias da vida. Nós vamos conhecer esse título tão bonito e especial. A devoção a Nossa Senhora da Estrada tem origem na Itália, ainda na Idade Média, e é ligada especialmente à espiritualidade dos peregrinos. Ela ganhou força a partir da antiga imagem venerada na Igreja de Jesus, em Roma, onde existe um ícone conhecido como Madonna della Strada. Essa imagem ficou profundamente ligada à história do Santo Inácio de Loyola, que tinha grande devoção a Maria sob o título. Antes de grandes decisões e missões, ele costumava rezar diante dessa imagem, pedindo luz para escolher o caminho certo. Com o tempo, essa devoção passou a representar Maria como aquela que guia os passos, protege os viajantes e acompanha quem está no processo de decisão. No Brasil, embora não seja um título popular, Nossa Senhora da Estrada é muito presente entre os caminhoneiros, peregrinos e pessoas que vivem em constante deslocamento. Capelas e imagens desse título podem ser encontradas em estradas, rodovias e também igrejas dedicadas à proteção dos viajantes. Uma curiosidade, um detalhe bonito dessa devoção é que ela não fala apenas de viagens físicas, mas das estradas interiores, aquelas que fazem da vida em que a gente precisa decidir, mudar e recomeçar. Nossa Senhora da Estrada nos ensina a confiar no caminho, que sempre teremos todas as respostas, porém nunca estamos sozinhos. Ela não tira os desafios das estradas, mas caminha ao nosso lado, e isso muda tudo. Graças alcançadas, e muitos devotos contam as experiências de proteção em viagens difíceis. Contudo, talvez o maior testemunho não esteja nos acidentes evitados, e sim naqueles que, em meio à dúvida sobre a qual caminhamos seguir na vida, encontramos paz ao confiar suas decisões a Maria. Vamos juntos fazer a oração por Nossa Senhora da Estrada, uma oração tão bonita que nos ajuda não só nas nossas viagens, mas também nas nossas decisões. Ó Nossa Senhora da Estrada, Mãe que caminha conosco, guia nossos passos nos caminhos da vida, ilumina nossas decisões, protege nossas viagens, nos livra de todo perigo. Quando estivermos perdidos, mostra-nos a direção, e quando o caminho for difícil, permanece ao nosso lado. Nossa Senhora da Estrada, rogai por nós. Amém. Muito obrigado por estar conosco hoje, e amanhã vamos conhecer mais um título de Nossa Senhora. E que Nossa Senhora da Estrada esteja conosco. Amém.
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0: 3:34 com a mãe Aparecida. 25 minutinhos faltando, 26 minutinhos faltando para as 4 da manhã. Comunidade Shalom, infinito amor.
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1: 3:37.
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1: Onde quer que você esteja rezando conosco nesta madrugada abençoada de terça-feira, 1º de setembro, iniciando o mês de setembro, mês da Bíblia, louvando e agradecendo a Deus por tudo em nossa vida. Agora 3:38.
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0: Grupo Quairité, Espírito de Deus, 3:42, Rádio Aparecida, Rede Aparecida de Rádio, Música, Fé e Missão.
1: Os 5 minutos de Jesus, textos de Alfonso Milagro, apoio Editora Santuário.
0: Elô Silvério chegando para participar conosco.
2: O apostolado é o transbordamento da vida interior. Não poderás transbordar se não estás saturado. O que não arde, não acende. Devemos viver Cristo e depois irradiar Cristo.
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2: Bom dia, meu amigo, minha amiga. O mundo está impedindo você de crescer? Não, não estou falando de nenhum vitimismo ou mania de perseguição. Você sabe o que é uma koi? Koi é o nome que se dá às carpas japonesas, aquelas que algumas pessoas criam e podem ser de cores variadas, cinzas, douradas, laranjas. Muitos criadores de peixes ornamentais gostam da koi, pois ela tem a capacidade natural de crescer de acordo com o tamanho do seu ambiente. Portanto, se ela for colocada num pequeno aquário, não passará de 5 ou 7 centímetros. Mas, se ela for colocada num lago, poderá atingir até 3 vezes esse tamanho. Da mesma forma, as pessoas têm a tendência a crescer de acordo com o ambiente que as cerca. Só que, nesse caso, não estamos falando de características físicas, mas de desenvolvimento emocional, intelectual e espiritual. Essas são dimensões que não podem permanecer infantilizadas pelo meio em que se vive. Enquanto a carpa é obrigada, para o seu próprio bem, a aceitar os limites do seu mundo, o lugar onde ela é colocada,

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3: Olá, bom dia, bom dia, bom dia. Terça-feira, 1º de setembro deste ano de 2026. Está no ar mais um programa sucesso. Sob direção geral de Padre Ricardo Fidelis, na produção José Devair Silva. Apresentação, programação, locução e a recepção é minha. Carlos André com você a partir de agora, informando, divertindo e evangelizando.
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3: Bom dia para você de Sacramento, cidade circunvizinhas, comunidades rurais. Bom dia para você, internauta. Meu muito obrigado pelo carinho, pela sintonia, onde quer que você esteja. A partir de agora, o melhor da música sertaneja raiz. Participe comigo do programa 3351-1735 ou mande aí seu WhatsApp 99197-1748. Repito para você, 99197-1748. Bom dia para você de Sacramento, você aí na cidade circunvizinhas. Bom dia para você que está trabalhando ou se preparando aí para começar mais um dia de trabalho. Tá aí tomando seu café, tá se organizando aí, tá terminando o almoço, já está aí almoçando. Opa, bora lá então. Não pode bambear, minha turma da madrugada. Em Sacramento agora 24 graus, a umidade relativa do ar 32%. Já tá chovendo em alguns pontos do município, inclusive aqui já deu um chuvisqueiro, né? Quando eu cheguei aqui no estacionamento, desci do carro ali, já chuvisqueirando. Previsão daqui a pouquinho completa para você, mas as informações que temos aqui é que chove a qualquer hora do dia de hoje. Temperatura ainda continua alta, mas vai ter queda gradativa aí, né? A partir desta terça-feira, 1º de setembro. 4:04, 4:04, está no ar mais um programa sucesso.
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3: João Mineiro e Marciano, seu amor ainda é tudo. Bom dia, bom dia, bom dia.
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1: 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Confira a hora certa, 4:07.

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2: 4 horas 11 minutos.

0: Dias, Jacó e Jacozinho, sete irmãos, e abrindo o programa de hoje, o João Mineiro e o Marciano, Seu Amor Ainda é Tudo.
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2: Confira a hora certa, 4:15.
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0: Bom dia, 4:18, 4:18, excelente madrugada de terça-feira, hoje dia 1º de setembro. Meu abraço aí para você, internauta, onde quer que você esteja, acompanhe em tempo real a programação, de modo particular aí o nosso programa Eu, a Viola e Deus. Abraço pro meu amigo, senhor Pedro Marques, dona Terezinha, no centro da cidade. Tudo bom, senhor Pedro? Bom dia. Abraço fraterno pra vocês. Ô, Tucano, bora lá no Bambeia, menino. Não, menino, vamos firme. Terçou, hein? Você viu que já deu um chuvisqueiro aí, né? Previsão é de chuva a qualquer hora, então, pelo tipo aí, você já vai emendar a semana e esperar o feriado na próxima segunda, hein? Que é isso, Tucano? Bambei a corda aí não, senão o carro vai pro brejo. Haja frango caipira, né? Peixe, né? Tucano agora diz que virou pescador, depois de grande virou pescador. Que é isso, gente? Abraço aqui pro Cristiano e o Elivandro lá na Fazenda São Manuel. Chovendo aí, Elivandro, fala comigo, menino. Bom dia pro Sérgio Franciel lá na Santa Terezinha. Bom dia pro José Ivan e a Sirlei na Fazenda Jatobá, o Gaspar em Ponte Alta, o Altamir lá em Uberlândia. Alô, pessoal de Uberlândia, tudo bom, Altamir? Bom dia, seja bem-vindo aqui na 100,3. A Rosângela e o Cidinho no Novo Alvorecer. Meu abraço aqui também pro professor Juca, tudo bom, professor? Bom dia. Dona Francisca tá no Rosário, tudo bem, dona Francisca? A Dair Borges e a Cida no Flamboyant. O Silvio tá na sintonia lá em Uberaba, seja bem-vindo, Silvio. O Luiz aí no bairro São Benedito, tudo bom, Luiz? Como é que tá o tempo aí em Uberaba? Chove, não chove? Ou já tá chovendo por aí? Fala comigo. A Maria Lúcia lá no Chafariz, tudo bom, Maria Lúcia? Bom dia, daqui a pouquinho sua moda tá no rádio. Bom dia pro Pio Orlando, o Pio Poca lá no bairro Isaías Borges da Mata, pessoal no bairro Cajuru, bom dia. Dona Silvia. Bom dia, tudo bom, dona Silvia? Tá aí no Novo Alvorecer aí, né? É isso mesmo? Então tá valendo. Daqui a pouquinho chega a moda aí pra senhora também. Abraço aqui ao pessoal no Parque Sabiá, aos amigos padeiros, panificadores de Sacramento e toda a região. Então, muito obrigado aí por você escolher a 100,3. Meu estimado amigo Cláudio tá sintonizado. Bom dia, meu patrão. Vamos que vamos, hein? Não bambeia, não. Boa viagem para você, bom dia de trabalho, bênçãos e proteção de Nossa Senhora e São Cristóvão a você e a todos os motoristas. 4:21, Tonique Tinoco.

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1: 4 horas 24 minutos.
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0: 4:30.
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0: 4:31.
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9: Bom dia, 4:33, 4:33, terça-feira, 1º de setembro deste ano de 2026. Agora em Sacramento, 24 graus, a umidade relativa do ar 32%. Chove em alguns pontos, inclusive lá no sítio tá chovendo. Tava olhando aqui pelas câmeras, né? Tá chovendo lá, muito bom mesmo para dar uma amenizada aí nessa poeira. E esse calorão, hein, gente? Que é isso? Essa noite bateu o recorde de calor ontem, parece que foi mais do que hoje, mas os termômetros estão marcando aí, ó, 3 graus a mais do que ontem, né, durante a noite. Meu estimado amigo ouvinte, Reinaldo, está lá em Igarapava. Tudo bom, Reinaldo? Bom dia. Tô com sua moda aí, ó, o menino da porteira. Meu abraço aí a todos de Igarapava. Meu muito obrigado por escolher a 100,3 e prestigiar aqui o programa, viu, Reinaldo? Seja sempre muito bem-vindo, que Deus abençoe você e toda a família. Gratidão aí pelo carinho da sintonia. Também comigo aqui o Frederico, tá saindo de viagem, mandando abraço para todos os motoristas e para quem já estão na sintonia aí desse programaço. Muito obrigado, Fred, abraço aí para você. Boa viagem. 4:34. João Carreiro e Pardinho.

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2: 4 horas 37 minutos.

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2: 4 horas 45 minutos.

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2: 4:47. Bom dia.
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0: Temos aqui o João Mineiro e o Marciano. Caminhão é assim, o voo do Condor com o Rodrigo Matos e o Praiano. Meu amigo Paulimar Ferreira, Érico, Paulo Henrique, o Paulo José. Pessoal lá no sítio Santos Reis, em Campo Florido. Tá chovendo aí, Paulimar? Aqui já choveu, né? Assim, um chuvisqueiro, a previsão de mais chuva lá no sítio, tá chovendo, né? Agora até parou, mas já deu uma chuvinha até razoável lá. E a previsão é de chuva a qualquer hora. Hoje, lembrando que daqui a pouco às 6h15, todas as informações do tempo e a temperatura.
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0: Bom dia, 5 horas em ponto.
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0: 5 horas, 2 minutos.
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0: Bom dia. 5:03, 5:03, terça-feira, 1º de setembro deste ano de 2026. Bom dia para você de Sacramento, cidades circunvizinhas, comunidades rurais. Bom dia para você, internauta. Minha gratidão a todos pelo carinho, pela sintonia. Seja bem-vindo, seja bem-vinda, participe do programa 3351-1735 ou mande aí seu WhatsApp 99197-1748. 99197-1748. Bom dia para você de Sacramento, cidades circunvizinhas, comunidades rurais. Bom dia para você, internauta. Então, muito obrigado a todos aí. Tá acordando agora? Já sintonizou aí o programa? Bom dia. Já tá quase saindo pro trabalho, já terminou o almoço, tá aí tomando café, café quente com esse calorão, hein? Deus do céu, mas bora lá, né? Vamos que vamos. Tem que tomar um café para esquentar, e quando tá calor, é para esfriar? Aí não tem jeito, né? Então, bom café para você. Carlos André não toma café, viu? Tome água, né? O pessoal, depois levar um café aí pra você, um biscoito, um pão de queijo, ó. Biscoito, pão de queijo, pode trazer. O café pode deixar ele aí. O Carlos André não toma café. Bora lá então, 5:05. De novo.

0: Xodó, mudança, um abraço pro meu estimado amigo ouvinte Wilson, já está chegando lá em Garapava, né, Wilson? Obrigado pela carona, excelente terça-feira de trabalho. E aí, como é que tá o tempo por aí nessa 050? Fala comigo, meu patrão. Bom dia aqui pro Antônio Carlos e a família. Tudo bom, Antônio? Um abraço aí para você, pessoal de Araxá. Meu muito obrigado a todos aí. A Lúcia Helena também lá em Araxá. Já está aí, terminando o pão de quem? Não, fica passando vontade na gente. Larga quieto isso aí, questão de ponte, Lúcia. Aí que não chega aqui mesmo, e o pão de queijo não chega aqui na rádio, cai tudo na ponte. Eu nunca vi um negócio desse. Só a prosa dele. Ó, hoje tem pão de queijo, tem, mas ele não passa a ponte, então não adianta, deixa ele quietinho aí.
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0: 5:18, bom dia.
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0: 5:19, bom dia. O nosso quadro Boa Viagem Caminhoneiro de hoje vai atender indicação musical. O Fernando está na sintonia pedindo música, oferecendo aí para todos os aniversariantes e aniversário dele hoje, né, Fernando? Então, parabéns, felicidades, tudo de bom para você. Bênçãos e proteção de Nossa Senhora e São Cristóvão. Oferece aí para todos os caminhoneiros que já estão nas estradas ou estão aí se preparando também para começar mais uma viagem. Os caminhoneiros, carreteiros e a todos, né? Muito obrigado, Fernando. Tá lá no posto Grau, aí em Uberaba, é isso mesmo? É, você disse aí, é Uberaba mesmo. Então tá certo. Pediu, tá no rádio a moda. É o Tião Carreiro Paraíso, carga pesada. Bom dia, meu estimado amigo Cláudio. Boa viagem para você, meu patrão. Vamos que vamos, não bambeia não.

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1: 5 horas 24 minutos.
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1: Bom dia, Carlos André. É o Gaspar de Ponte Alta, beleza, meu amigo? Tocar a música do César e Paulinho, se for possível, hein? Depois da meia-noite. Felicito a todos os ouvintes que gostarem da música. E feliz setembro para nós todos.

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5: 5:32.
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0: 5:34, excelente manhã de terça-feira. Bom dia para você que tá aí chegando agora, sintonizou a 100,3. Meu amigo Gaspar lá de Ponte Alta, tudo bom, Gaspar? Já choveu aí hoje? Aqui já deu um chuvisqueirão, lá no sítio já choveu até bem, eu tava vendo aqui pelas câmeras, né? Então já choveu lá. Previsão de chuva a qualquer hora do dia hoje. Lembrando que todos os dias de segunda a sábado, às 6:15, as informações aí do tempo e a temperatura. Lourdelei, bom dia, tudo bom? Tudo certo? Dona Cleusa Márcia no bairro Maria Rosa, seja bem-vinda. Meu amigo Júlio César, né? Lá no Ranchinho Boa Vista. Tudo bom aí, Júlio? Tudo certinho? Abraço aí pro senhor José Francisco de Rezende, dona Ronilda e também meu amigo Samuel, toda a família aí na Fazenda Boa Vista. A Alice está em Conquista, seja bem-vinda, Alice, tudo bem aí? Tudo certinho, Adriana, terra na sintonia também lá no Alto Boa Vista. Abraço aqui pra Ângela Seregato lá em Mojimirim, tudo bom, Ângela? Tudo certinho, tempo tampado, nublado aí, vai chover aí hoje pra vocês também, viu? Arthur, bom dia, quero mandar um abraço aqui, agradecer o pessoal na Fazenda Olhos d'Água, família Ferreira na sintonia, senhor Zequinha Ferreira, dona Helenice, bom dia pra vocês, tudo bem aí? Bom dia pro Antônio Carlos, a Marlene, né? Abraço aí pro meu estimado amigo Jair, já tá firme no eito aí. Ô Jair, não bambeia não, menino, vamos firme na tirança de leite aí. Muito obrigado a todos aí, né? Na Fazenda Olhos d'Água, família Ferreira aí, na sintonia. 5:36, oi dona Cleusa, senhor Antônio na Fazenda São Manuel, pessoal aí na Tibórnia, comunidade Santa Helena. Abraço aqui também pra Helenice, lá no bairro 2000 em Uberaba.

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1: 5:42, bom dia.
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Barrinha, Nossa Senhora Aparecida, do poema e do Barrinha, declamação.

0: Não, né? A nossa mãe querida do céu, Nossa Senhora Aparecida. Antes, trio Parada Dura, telefone mudo, mãe de carvão, Lio e Léo. Robson, bom dia, tudo bom, meu amigo? Tudo certinho? Maria do Rosário, tá lá no bairro Maria Rosa, tudo bom, Maria? Seja bem-vinda, feliz e abençoada terça-feira para você também, muito obrigado pelo carinho. A Ângela diz que lá em Mogi Mirim, no Estadão de São Paulo, já tá chovendo e essa chuvinha vem para nós aqui, viu, Ângela? Aqui já deu assim um chuvisqueirão, às 3:30 chegando aqui na rádio, já tomei aqui um chuvisqueiro, né? E vários pontos aí já choveu também, né? Inclusive lá no nosso sítio, graças a Deus, já uma chuvinha. Daqui a pouco a previsão do tempo.
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2: Bom dia, confira a hora certa, são 5:46. 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
4: Bom dia, queridos ouvintes da Rádio Sacramento. Eu sou o Padre Ricardo Fidelis e vamos iniciar neste momento a Oração da Manhã. Nesta terça-feira, em nome do Pai, do Filho e do Espírito Santo, amém. Da luz Criador, vós mesmo sois luz e dia sem fim. Vós nunca da noite provastes as trevas, só Deus é assim. A noite já foge e o dia enfraquece dos astros a luz. A estrela da aurora, surgindo formosa, no céu já reluz. Os leitos deixando, a vós damos graças com muita alegria, porque novamente, por vossa bondade, o sol traz o dia. Ó Santo, pedimos que os laços do Espírito nos prendam a vós, e assim não ouçamos as vozes da carne que clamam em nós. As almas não fira a flecha da ira que traz divisões. Livrai vossos filhos da própria malícia dos seus corações. Que firmes na mente, castos no corpo, de espírito fiel, sigamos a Cristo, caminho e verdade, doçura do céu. O Pai piedoso nos ouça bondoso e o Filho também. No laço do Espírito, unidos dominam os tempos. Amém. Senhor, meu primeiro pensamento nesta manhã que começa se dirige para ti, que velaste meu sono e assististe o meu despertar. Tu moras nas alturas e habitas bem no íntimo de minha vida, e todo este dia é teu. Consagro-te agora a jornada que começa. Que o meu trabalho seja fecundo como o orvalho do teu amor e a força da tua bênção. Em vão trabalham os homens se tu não os amparas. Permite que eu possa responder claramente a todos a respeito da esperança que existe em mim. Que todos aqueles que eu encontrar possam receber uma palavra amiga de meus lábios, um gesto acolhedor de minhas mãos e uma oração sincera do meu coração. Olha na mesa daqueles que sofrem e que possam se alimentar para recuperar as forças e continuar a caminhada da vida. Que hoje à noite eu possa estar novamente contigo na intimidade, como alguém que reencontra um amigo, para poder dar graças pelo dia que me destes. Vamos acolher neste momento a palavra de Deus, o evangelho do dia desta terça-feira. Que esta palavra ilumine nossas vidas.

0: Quinta-feira, 1º de setembro. Evangelho segundo São Lucas, capítulo 4, versículos 31 a 37. Naquele tempo, Jesus desceu a Cafarnaum, cidade da Galiléia, e aos sábados os ensinava. E ficavam maravilhados com seu ensinamento, pois ele falava com autoridade. Havia na sinagoga um homem possuído pelo espírito de um demônio impuro. Ele se pôs a gritar forte: "Ah, o que queres de nós, Jesus de Nazaré? Vieste para nos destruir? Eu sei quem tu és o Santo de Deus." Jesus o repreendeu, dizendo: "Cale-se e saia dele." O demônio o atirou por terra no meio deles e saiu deles sem lhe fazer mal. O espanto tomou conta de todos e comentavam entre si: "Que palavra é essa? Com autoridade e poder ele dá ordens aos espíritos impuros e eles saem." E sua fama se espalhava por todo lugar da redondeza. Palavra da salvação. Glória a vós, Senhor. Meus irmãos e minhas irmãs, é curioso notar a expressão utilizada pelo espírito impuro para se referir a Jesus: chama-o de Santo de Deus. É a única vez que essa expressão é utilizada no Evangelho de Lucas, e ao longo dos evangelhos ela é utilizada apenas mais duas vezes, uma vez no Evangelho de São Marcos e uma vez no Evangelho de São João. Essa expressão significativa é, portanto, um título forte dado ao Messias, com o qual as forças do mal reconhecem a proximidade de Jesus com a santidade de Deus, três vezes santos. Como diz o profeta Isaías: "Santo, santo, santo." Além da transcendência de Deus, santo, do Antigo Testamento, do qual não é possível se aproximar, nessa expressão temos uma alusão ao Deus trino: Pai, Filho e Espírito Santo, todos os três santos, segundo o Novo Testamento.
1: Depois de ouvir a palavra do Senhor, vamos elevar as nossas preces, concedendo-nos a alegria de louvá-lo nesta manhã. Deus fortalece a nossa esperança. Por isso, vamos dirigir a ele a nossa oração cheios de confiança. Senhor,

0: direção.
1: Nós vos agradecemos, Deus e Pai de nosso Senhor Jesus Cristo, o conhecimento e a imortalidade que recebemos por meio dele. Concedei-nos a humildade de coração para nos ajudarmos uns aos outros no amor de Cristo. Derramai o Espírito Santo sobre nós, vossos servos, para que seja sincero o nosso amor fraterno. Vós que confiastes aos seres humanos a tarefa de governar o mundo, concedei que o nosso trabalho vos dê glória e santifique os nossos irmãos e irmãs. Vós que sois tão bom e generoso, concedei a vossa graça a todos os ouvintes da Rádio Sacramento que ao longo da nossa programação apresentaram as suas intenções. Que todos recebam a saúde do corpo, a proteção da alma, o auxílio em suas necessidades espirituais e materiais. E concedei também, Senhor, a vossa graça a todos os membros do Clube de Amigos que nos ajudam nesta importante tarefa de evangelizar pela Rádio Sacramento. Apresentando todas estas intenções, rezemos a oração que o Senhor nos ensinou. Pai nosso que estais no céu, santificado seja o vosso nome. Venha a nós o vosso reino. Seja feita a vossa vontade, assim na terra como no céu. O pão nosso de cada dia nos dai hoje. Perdoai-nos as nossas ofensas, assim como nós perdoamos a quem nos tem ofendido. E não nos deixeis cair em tentação, mas livrai-nos do mal.
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1: Senhor, no início deste dia venho pedir-te saúde, força, paz e sabedoria. Quero olhar hoje o mundo com olhos cheios de amor, ser paciente, compreensivo, manso e prudente, ver além das aparências teus filhos como tu mesmo os vês, e assim não ver senão o bem em cada um. Cerra meus ouvidos a toda calúnia, guarda minha língua de toda maldade, que só de bênçãos se encha meu espírito. Que eu seja tão bondoso e alegre que todos quantos se achegarem a mim sintam a tua presença. Senhor, reveste-me de tua beleza e que no decurso deste dia eu te revele a todos. Amém. Vamos pedir à nossa mãe Maria Santíssima que nos conceda a graça e a bênção que necessitamos. Vamos nos confiar a ela, pedindo que Nossa Senhora nos acompanhe ao longo de todo este dia, nos concedendo a saúde do corpo, a proteção da alma, as bênçãos que necessitamos.
3: Nossa Senhora,
1: ó minha Senhora e minha Mãe, eu me ofereço todo a vós e em prova de minha devoção para convosco, vos consagro neste dia meus olhos, meus ouvidos, minha boca, meu coração e todo o meu ser. E já que sou vosso, ó incomparável Mãe, guardai-me e defendei-me como propriedade vossa. Amém. Ave Maria, cheia de graça, o Senhor é convosco. Bendita sois vós entre as mulheres, e bendito é o fruto do vosso ventre, Jesus. Santa Maria, Mãe de Deus, rogai por nós, pecadores, agora e na hora de nossa morte. Amém. Queridos ouvintes da Rádio Sacramento, vamos neste momento receber a bênção de Deus para este dia que está começando. O Senhor Jesus Cristo esteja a teu lado para te defender, dentro de ti para te conservar, diante de ti para te conduzir, atrás de ti para te guardar, acima de ti para te abençoar. Ele que vive e reina pelos séculos dos séculos. Amém. A bênção de Deus Todo-Poderoso, Pai, Filho e Espírito Santo. Amém. Um feliz e abençoado dia para todos os queridos rádio ouvintes da Rádio Sacramento. Um feliz e abençoado dia para todos os queridos rádio ouvintes da Rádio Sacramento.
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3: Bom dia, 6:12, é hora de informação. Vamos saber como fica o tempo e a temperatura para esta terça-feira.
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3: 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Esta terça-feira, 1º de setembro, será marcada pelo avanço de uma nova frente fria pelo sul e sudeste do Brasil. O sistema que deve se formar formou-se entre o final do dia de ontem, segunda-feira, e na madrugada desta terça-feira ganha força durante um processo de ciclogênese e frontogênese na altura de Santa Catarina, se desloca mais rapidamente em direção à região sudeste, encerrando o período de chuva persistente na região sul nos últimos dias, que tiveram acumulados aí próximos dos 200 milímetros. Enquanto isso, o centro-oeste também registrará aumento das instabilidades, ao passo que o nordeste e grande parte do norte mantém predomínio de tempo firme na maior parte destas regiões. Para o sudeste, esta frente fria deve avançar rapidamente sobre o estado de São Paulo, encontrando uma atmosfera muito aquecida e favorecendo a formação de temporais isoladamente fortes, com possibilidade localizada de granizo. As instabilidades se espalham ao longo do dia pelo Rio de Janeiro, sul de Minas Gerais, todo o Triângulo Mineiro, e onde também há risco de temporais com chuvas, rajadas de vento e queda de granizo. No Espírito Santo, a mudança no tempo ocorre posteriormente, conforme a frente fria avança entre hoje, terça-feira, e amanhã, quarta-feira. Nas demais áreas mineiras e capixabas, ainda predomina o ar quente e seco, mantendo temperaturas elevadas. A umidade relativa do ar permanece baixa no norte e oeste de Minas Gerais, com índices entre 20% e 30%. As rajadas de vento ficarão entre 50 e 70 km por hora em grande parte da região sudeste e podendo atingir até 70 km por hora no sul e litoral paulista, sul fluminense e em todo o Triângulo Mineiro. As temperaturas ligeiramente entrarão em declive devido às chuvas previstas. Em Sacramento, nesse momento, 23 graus, a umidade relativa do ar 33%. A máxima prevista para hoje, 33 graus. Os ventos vão variar aí agora pela manhã entre 21 e 56 quilômetros por hora. No decorrer do período da tarde, os ventos poderão ganhar intensidade e aproximar dos 70 quilômetros. A umidade relativa do ar deve variar entre 33% e 93%. Nesse momento, a possibilidade de chuvas é de 81% e deve chover já pela manhã ou a qualquer hora desta terça-feira. Portal Climatempo.com com as informações do tempo e a temperatura.
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2: 6:20.
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5: Bom dia, 6:23, 6:23, Luzia Afonso, bom dia. Seja bem-vindo, um abraço pra Zilda Vieira também na sintonia. Meu amigo ouvinte, Caio Tunai, lá em Águas Lindas de Goiás. Não bambeia não, meu patrão, vamos firme, bora lá. Abraço aqui pra dona Irenice, Deus abençoe a senhora e toda a família, seja sempre bem-vinda. Bom dia pro Giovanni e a família também, pessoal lá em Araxá. Alô, moçada de Araxá, bom dia. O Altamir está em Uberlândia, alô, moçada de Uberlândia. Tudo bom aí, Altamir? Tudo certinho? Seja bem-vindo, pessoal de Uberlândia. Como é que tá o tempo aí? Né? Abraço aqui também para Alessandra e a dona Maria José lá no Chafariz. Bom dia para a equipe da Agromil, meu amigo Marcos e toda a equipe. Bom trabalho para vocês, excelente, abençoado mês de setembro. 6:24, senhor José Humberto, dona Luzia, o Júnior, Ana Paula lá no sítio Flor do Campo.
9: Costumo, não.

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0: 6:32.
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1: 6:34.
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3: Indicadores agropecuários com Diego Brião. Soja.
4: Os contratos futuros com vencimento em setembro registraram elevação nos Estados Unidos na segunda-feira. Na Bolsa de Chicago, a cotação era de US$12,75 por bushel. Valores no mercado físico no Brasil por saca de 60 quilos. Estado do Mato Grosso, cidade de Rondonópolis, R$144. Bahia, região oeste, R$142. E Rio Grande do Sul, não me toque, R$135.
3: Boi gordo.
4: Em São Paulo, na B3, os contratos com vencimento em setembro eram negociados ao final da segunda a R$357,65 por arroba. Houve elevação de 0,28% no dia. Boia Vista, no Mato Grosso, em Cuiabá, R$320,20 por arroba.
3: Café.
4: Os contratos futuros de café arábica com entrega prevista para setembro terminaram a segunda em Nova York, nos Estados Unidos, em queda. A cotação era de R$2.360,99 por saca de 60 quilos. No Brasil, no mercado físico, valores do café arábica, tipo 6, por saca de 60 quilos. Minas Gerais, Varginha, R$1.870. E São Paulo, Franca, R$1.770.
3: Milho.
4: Valores no mercado físico por saca de 60 quilos. Paraná, Marechal Cândido Rondon, R$58. Valor em estabilidade na comparação com a cotação anterior. E Goiás, Rio Verde, R$61 em elevação.
3: Trigo.
4: Valores no mercado físico por saca. Rio Grande do Sul, Nonoais, R$70 em estabilidade. E Paraná, Marechal Cândido Rondon, R$77 também em estabilidade.
3: Cana-de-açúcar.
4: Os contratos futuros de açúcar com entrega prevista para outubro terminaram a segunda em Nova York em elevação. A cotação era de US$17,81 de dólar por libra peso. No Brasil, em São Paulo, a saca de 50 quilos de açúcar cristal fechou o dia cotada a R$113,75 em elevação.
3: Feijão.
4: Preço médio por saca no atacado no Paraná. Feijão carioca tipo 1, R$281,85 em estabilidade. E feijão preto tipo 1, R$196,14 também em estabilidade.
3: Arroz.
4: Valores no mercado físico por saca de 50 quilos. Rio Grande do Sul, média estadual, R$79 em estabilidade. E Santa Catarina, Rio do Sul, R$70 também em estabilidade.
3: Indicadores agropecuários, um conteúdo do Grupo Rádio Web. Informação que amplifica conexões.
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1: 6:38.
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10: 6h40, 20 faltando para 7. 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
1: 6:43, a hora certa, 6:43.
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0: João Carreira e Capataz, ditado sertanejo, tá na 100, tá feliz, claro, é a melhor rádio do seu rádio. Alô, equipe Açougue Santa Helena, meu amigo Serginho, bom dia pra dona Benício, senhor Manuel, né? A Lúcia, dona Tereza aí na fazenda, fazendinha, o Edivaldo e a família, tudo bom, Edivaldo? Bom dia, a Darcy lá em Canápolis, alô, pessoal de Canápolis, bom dia, manda uma moda boa aqui pra casa de acolhimento, Centro Erd em Uberaba, pessoal de Uberaba, é o Rodolfo Dias, tudo bom, Rodolfo? Bom dia, Deus abençoe vocês, muito obrigado aí pelo carinho da sintonia, sejam sempre bem-vindos, fique à vontade para participar aqui com a gente e daqui a pouquinho tem música para vocês aí, tá certo? Meu abraço fraterno a você e a toda a equipe aí da Casa de Acolhimento Centro Erd em Uberaba. Deus abençoe a vocês aí, parabéns pelo trabalho que vocês realizam aí, saibam que vocês fazem a diferença aí. 6:47, já já eu volto.
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2: 6,3.
4: 6:48.
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0: Bom dia, 6:51. Quero abraçar e cumprimentar meu estimado amigo Chibiu, o Marcel Bisinotto, aniversariante de hoje. Marcel, parabéns, felicidades, tudo de bom pra você. Oh, eu não recebi o convite da festa, não. Não é porque é terça-feira que não pode fazer festa, hein? Estamos à disposição, viu? A agenda tem vaga hoje. Que Deus te abençoe e lhe conceda o dom da vida por muitos e muitos anos. Saiba que você faz a diferença em nossas vidas com o seu carinho, a sua amizade.

0: Lady Laura, amor da minha vida. Antes o Christian Ralph, sementes do amor. Bom dia para você na sintonia. E com essas e outras é hora de encerrar mais um programa sucesso. Obrigado, Senhor, por mais um dia de trabalho. Obrigado, Senhor, pela minha voz, que através dela pude levar a todos a alegria da música, da informação e também da evangelização. O show já... Encerro mais este programa prometendo voltar amanhã às 4 da madrugada, se o nosso bom Deus permitir, porque é graças a Ele que a vida continua. E Ele é tão bom que vai querer. Eu espero por você. Que Deus abençoe você, o seu dia, a sua terça-feira. Seja feliz, faça alguém feliz. Eu acredito em você. Aquele abraço especial. Bom dia. Tchau, tchau.
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5: 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A Santa Missa continuará sendo celebrada normalmente todos os dias às 7 horas da manhã na Basílica Santuário do Santíssimo Sacramento. No entanto, durante todo o período eleitoral, a transmissão ficará suspensa devido à obrigatoriedade da veiculação da propaganda eleitoral gratuita nos horários determinados pela legislação. 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Agradecemos a compreensão de todos e convidamos aqueles que puderem a participar conosco presencialmente da Santa Missa em nossa Basílica Santuário. Que Deus abençoe o dia de todos, que a sua graça nos acompanhe, nos fortaleça e ilumine sempre os nossos caminhos. Um abraço a todos e fiquem com Deus.
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0: 6 horas 59 minutos. Bom dia.

interrompemos nossa programação para a transmissão do horário eleitoral gratuito obrigatório, conforme Lei 9.504/97. 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
45: E é isso, gente, entra no ar mais uma edição do seu Catequese e Família comigo, Douglas Santos, o programa que é para toda a família e tocando as melhores da música católica. Vamos curtir? Aumenta o volume, avisa todo mundo para vir para cá, ó, para melhor, porque Catequese e Família está no ar com mais uma edição.
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47: Olá, meu amigo e minha amiga ouvinte. Eu quero desejar a você, nesta hora, graça e paz, força, coragem e luz que possa iluminar os teus caminhos para você atingir os teus objetivos e ser vitorioso, ter um coração feliz. Eu gostaria de falar para você sobre o amor a Deus e o amor entre as pessoas humanas. É o mesmo? Você já pensou nisso? Nós amamos a Deus, nós amamos as pessoas. É o mesmo amor? Nós podemos dizer que o amor a Deus e as pessoas toca em nós nos mesmos sentimentos, mas há diferenças. Se nós vamos estudar, os gregos tinham vários termos para falar de amor. Um dos termos era eros, a palavra eros, que é um amor voltado para o desejo do corpo. Se sentimos-nos atraídos pela outra pessoa. E eles representavam esse amor como um garoto com arco e flecha que disparava suas setas de amor. Esse garoto era o Eros. E quem fosse atingido pela seta de Eros ficava enamorado da outra pessoa. Outro termo que designa amor que os gregos usavam é filia. É um amor de amizade, filia. É o amor que se alegra com o amigo, com a amiga, assim como ele é. Está a seu lado. Os gregos cantavam sempre sem cessar o louvor à amizade. O amor de amizade era para os gregos um alto valor. E outra palavra para designar amor é ágape. Ágape é o amor a Deus, ou também o amor puro ao ser humano. É uma fonte de amor que deseja simplesmente fluir. A experiência que fazemos com o amor humano é constituída sempre de realização e de engano. O amor entre as pessoas tem sempre as suas falhas, os seus enganos. Mas esse amor ágape é o amor de Deus, e o amor de Deus não tem falhas. Por isso, por mais que Eros e filia e ágape sejam diferentes, eles se complementam mutuamente. O ágape, o amor de Deus, se nutre do Eros, que é o amor que deseja a outra pessoa, e o amor também filia, que é o amor de amizade. E o amor de amizade, que é filia, e o Eros precisam sempre alguma coisa da fonte divina. Eles precisam se alimentar do amor ágape, que é o amor de Deus. Uma pessoa que ama a outra, ela vai amar mais na medida que ela se aproxima de Deus. Por isso, o amor ágape purifica, de certa forma, o amor humano. O amor a Deus e à pessoa humana, por isso, não é oposição. Não preciso decidir-me se vou amar a Deus ou as pessoas. Ao contrário, amo mais a Deus quanto mais amo também as pessoas. O importante é alimentar essa nossa capacidade de amar. Amar a Deus, amar as pessoas, amar os amigos, amar as coisas, amar a natureza. Pensemos nisso. O Deus de amor nos abençoe e nos guarde. Nos dê paz, conforto e luz. Em nome do Pai, do Filho e do Espírito Santo. Amém.
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1: Show, hein? E essa foi a minha última. Ficam todos com Deus. Um beijo no seu coração e até a próxima edição do Catequese e Família. Tchau, tchau.
2: 7 horas e 44 minutos.

0: Hoje, dia 1º de setembro, a igreja celebra Santa Beatriz. Santa Beatriz nasceu em 1424 em uma colônia portuguesa no norte da África. Era uma jovem bela, amável, culta, inteligente e educada nas virtudes cristãs. Ainda jovem, fundou uma ordem religiosa dedicada à Imaculada Conceição. O ingresso no mosteiro, onde cobriu seu rosto com um véu branco por toda a vida. Em 1479, fundou uma nova congregação, a Ordem das Clarissas da Imaculada Conceição, conhecida como Concepcionistas. Morreu em 1490, um dia antes da cerimônia de profissão das primeiras irmãs. Seu projeto de amor perpetuou e alcançou o mundo todo. Santa Beatriz foi exemplo de obediência, pobreza e assistência aos pobres. Oremos. Senhor Pai de bondade, aprendamos com Santa Beatriz a aceitar os desafios da vida e nunca abandonar o projeto de Deus em favor da libertação da humanidade. Guiai-nos pelos caminhos da sabedoria, do discernimento, ajudai-nos a vos encontrar nos mais pequeninos e sofredores. Por Cristo nosso Senhor. Amém. Santa Beatriz, rogai por nós. Neste mesmo dia também celebramos Santo Egídio. Continuem sintonizados na Rádio Sacramento. Deus abençoe e bom dia.
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1: Bom dia, meus amigos serianos e não serianos. Bom dia, caros internautas da Rádio Sacramento. Hoje quem vai nos falar um pouquinho do vício, né, desse vício maldito, é nosso irmão Vicente, que é vice-presidente do Seré.
2: Bom dia a todos, aos ouvintes da Rádio Sacramento, aos irmãos serianos da Sacramento e região. Meu nome é Vicente Paulo de Almeida, sou mais um adicto em recuperação, sereano há 10 anos, e vim falar um pouco para vocês daquilo que eu já passei na vida, com álcool, droga e outras coisas. Muitas das vezes, quando eu falo que até hoje eu sou um alcoólatra, estou em recuperação há 10 anos, mas qualquer desvio de conduta que eu tiver, eu perco meus 10 anos de recuperação. Acredito eu, na minha convicção, que Deus me deu força para eu lutar contra o álcool. A pior droga que existe é o álcool. Uma droga fácil de acesso, qualquer lugar você acha, qualquer lugar você pode usar, mas acontece que o álcool é a pior droga. Ele destrói a família, destrói o lar, destrói de tudo. Tudo aquilo que você conquistou durante muitos anos, depende por causa de 5 minutos de álcool, ou uma dose, ou que seja 1 litro ou 2 litros, o álcool destrói a sua família, como quase destruiu a minha também. Só que hoje, graças a Deus, estou em recuperação. Peço a Deus que abençoe a todos que estão se recuperando do álcool, de droga, porque o álcool é a pior droga que existe. E eu falo por mim mesmo, muitas vezes eu bebia de segunda a sexta no bar e segunda a sexta dentro de casa. Saía do bar de tonto, chegava em casa, tinha que acabar de encher o pote para completar o resto do tempo, como se diz. Então, eu procurei ajuda, porque sozinho eu não conseguia. Então, eu procurei ajuda lá no CAPS. Foi o primeiro passo que eu dei, foi procurar ajuda. Como diz o primeiro passo, eu sou doente, eu preciso de ajuda, porque sozinho eu não consigo. Então, meus amigos, pense um pouco antes de usar o álcool, pense na sua família, pense no seu bem-estar, no bem-estar da sua família, porque eu não pensava, eu só pensava em estar bêbado, eu só queria ficar bêbado, era a semana inteira, eu só queria ficar bêbado. Muitas das vezes, trazia muita coisa ruim para dentro de casa, que o álcool só traz coisa ruim. Então, eu falo por mim. Eu sou um adicto, tenho recuperação, graças a Deus. Todos os dias eu peço a Deus que me mantenha sóbrio por mais um dia. E cada dia matando um leão. Cada dia eu mato um leão e eu pus o meu na jaula. Acontece que se ele sair de dentro da jaula, eu não vou conseguir cercar ele. Se eu tomar uma dose hoje, amanhã eu tô no bar outra vez, e encher na cara, eu talvez eu beberia até mais do que eu bebia. Então eu falo que não consigo, que São Francisco de Assis me abençoou, porque eu sou um adicto, estou em recuperação constante. A minha recuperação não é só hoje, nem amanhã, vai ser o resto da vida. O resto da vida eu vou ter recuperação, porque eu não posso com o álcool, eu sou um doente. E essa doença não tem cura. A única cura que tem é não beber. É não levar a mão no copo e levar na boca e nem tomar o primeiro gole. Evitar de tudo, coisa, para que não possa tomar, revoltar o álcool de novo. Então, hoje eu falo para vocês, se álcool fosse bom, eu seria rico hoje, com tanto dinheiro que eu já gastei com álcool e droga na minha vida. E até hoje, como se diz, eu podia estar numa situação bem melhor do que eu estou hoje. Não estou reclamando da vida, mas o álcool quase me destruiu minha família. Se a minha mulher hoje está doente, eu agradeço ao álcool, porque eu não, quando eu estava bebendo e usando droga, eu não estava nem aí pra vida. Pra mim era só curtição, só farra. E essa farra me levou a um jeito que eu não dei conta mais, eu tive que pedir ajuda. Então, se você tem problema com álcool na sua casa, procure o Sereia. Vai lá na nossa reunião, procure saber onde é, vai lá, faz uma visita pra gente. Nós estamos de portas abertas para atender você, sua família. Se o seu filho tem problema com álcool, vá você mesmo, procure a gente pra gente te dar uma força. Talvez até te fazer uma visita na sua casa, conversar com seu filho, com seu marido, ou talvez até com a sua esposa. Mas não deixe o álcool tomar conta da sua vida. Álcool não é coisa boa. É melhor ficar sóbrio do que ficar bêbado. Então, eu acredito que Deus dá força para todo mundo. Nesse pensamento, assim, de, talvez a mente da gente é muito esquisita. Mesmo a hora que você tá bom, já vem um problema, o que que acontece? Você quer tomar, você quer uma bebida para tirar aquela ânsia da sua cabeça. E o que acontece? Você toma uma cachaça, toma duas, toma três, mas seu problema vai estar no mesmo lugar e não vai sair dali. Então, não compensa mexer com álcool, nem com bebida alcoólica. Eu falo álcool, mas é em geral. É cerveja, é uísque, é uma cachaça, é um rum. Tudo que é envolvido com álcool é prejudicial à nossa saúde e à nossa família. Por isso que eu peço para vocês, assim, a todos que estão ouvindo a gente, procure nosso Sereia para saber direitinho como que se faz, como é a ajuda. Então, nós estamos ali para ajudar vocês. Então, não tem remédio que cura o álcool. O remédio é ajuda. É pedir ajuda de um profissional que talvez possa te auxiliar, que falar alguma coisa que possa te ajudar dentro da sua casa, com a sua família. Então, a recuperação é muito melhor do que o álcool. O álcool só destrói a sua família, o seu trabalho, sua dignidade. O álcool é a porta de entrada de muitas outras drogas, como maconha, cocaína, pó, o crack, outras coisas também. Mas o mais essencial é da sobriedade é a família. A família tem que estar junto com o doente. Porque se a família não ajudar o doente, então não vai adiantar. Se você tem um filho que está internado numa clínica de recuperação, vá lá, faz uma visita para ele, abraça ele, se junte a ele. Porque assim ele vai ter mais força para se libertar do vício. Então, gente, eu faço esse apelo para vocês. Não envolva com bebida alcoólica. Muita gente fala, ah, eu não sou alcoólico, eu bebo uma vez por semana. Mas não seja, que seja. Eu aprendi uma coisa no amor exigente. Se você bebe uma garrafa, um litro, ou seja uma dose, você é um alcoólatra. Você é levando problema para dentro da sua casa. Então acredito eu que por tudo que eu já passei na minha vida, hoje eu não quero mexer com álcool mais. Estou há 11 anos sem bebida alcoólica, 13 anos sem cigarro e 4 anos sem usar droga, graças a Deus. O que que eu fiz? Eu pedi ajuda, porque sozinho eu não conseguia. Tudo que eu fazia sozinho, não dava conta. Então eu pedi ajuda, hoje estou bem, graças a Deus. Tenho meu trabalho, sou um microempresário, tenho meu serviço, tenho minha dignidade. Os amigos que eu achava que era amigo de bar se afastaram todos de mim, graças a Deus, consigo. Tem muitos amigos, mas os amigos de bar não tem mais. Então, por isso, agradeço a Deus por tudo, agradeço aos ouvintes que estão na audiência da Rádio Sacramento, nosso presidente do Sereia, aos ouvintes da Rádio Sacramento, aos diretores da Rádio Sacramento, por ter dado essa oportunidade para a gente para falar um pouco daquilo que eu acho que é o essencial para nossa vida, que é viver sem álcool. Que se álcool fosse bom, não era vendido. aquele amigo que bate no seu ombro, vamos ele tomar uma, vamos tomar uma pinga, vamos tomar uma cerveja, ele não é seu amigo, ele tá te levando pra uma coisa que vai destruir a sua família. Então pensa bem nos amizades que você tem, seja mais a sua família, procure mais a sua família do que os amigos. Amigo você tem todo dia, sua família também, mas o mais essencial é sua família. Ela precisa de você, ela precisa do seu apoio. Se você não apoiar sua família, quem vai apoiar? Então, consiste. Então vamos dar prioridade à nossa família. Vamos procurar, se você tem algum problema com álcool, procure a gente, procure o Sereia. Nós estamos ali para ajudar. Para ajudar você, ajudar a sua família, ajudar o seu parente que está com problema. Mas procure ajuda. Não tenta fazer nada sozinho, porque sozinho você não faz nada. Procure ajuda, procure o CAPS. Vá lá na nossa reunião nas quintas-feiras, às 7h30, às 8h30, lá na rua, na pracinha Nossa Senhora da Badia. Procure a gente, faça uma visita para nós. Vamos ajudar nós a combater o álcool. E que Deus abençoe a todos os ouvintes, nos dê força, muita coragem. E abençoe a nossa família. E abençoe aqueles que estão na sobriedade. Que a sobriedade é acima de tudo. Se você está sóbrio, você sabe o que está fazendo. A sua família agradece. Porque bebida não dá camisa para ninguém. Só dá desacerto, só coisa ruim que você leva dentro da sua casa. E outra, não convém. Negócio de bebida não vira nada, não dá certo. Então, como eu falei, procure ajuda, procure uma ajuda médica, procure um psiquiatra, procure o CAPS, procure a gente também. Nós estamos ali para atender vocês com a maior força de vontade, para ajudar vocês, né? A ajudar alguém. Agradeço mais uma vez ao presidente do nosso CEA, aos dirigentes, a todos que estão ali para tentar ajudar alguém com a nossa força, que juntos seremos mais fortes. Juntos seremos mais fortes contra o álcool, contra a droga, contra tudo de ruim que vier para sua vida. Então procure-nos. Não deixe de procurar o CEA, procure uma ajuda. Procure o AA, procure o NATA. Se você está com problema, procure alguém para te ajudar. Seja forte, seja tranquilo. Nem tudo aquilo que vem vai te abalar, mas se você tiver força de vontade e fé em Deus, você consegue. Então, meus amigos, força, foco e fé é o mais importante para uma recuperação. Se você tiver força, você tem o foco. Se você tiver foco, você tem a fé. Quem tem fé, Deus ajuda. E Deus ajudando, nós estamos a cada dia nos preparando para uma vida melhor. Família vem em primeiro lugar, então procure atender mais a sua família. Se você é filho, não discuta com sua mãe. Não discuta, não faça nada que não queira prejudicar a sua mãe. E um bom dia a todos, fiquem todos com Deus. Estamos lá no CEA para atender vocês. Com muita força, com muita saúde, muita alegria. E que São Francisco de Assis nos abençoe a todos. Que em nome do Senhor Jesus, nós estamos ali para ajudar a combater o álcool, que é um mal da sociedade.
3: É, meus irmãos. Tá aí.
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3: Como a gente costuma falar lá no Sereia, todas as quintas-feiras, às 19h30, a gente costuma falar que é um chá que a gente toma pelo ouvido, né, que para no coração. 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Abraço a todos.

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2: 8 horas e 22 minutos.

0: 8:30.
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6: Se Deus quer a salvação de todos, se Deus quer a salvação de todos, por que alguns nascem ateus? Deus deseja que todos sejam salvos, mas respeita a liberdade humana. Ele poderia ter revelado plenamente a sua face, mas isso removeria a liberdade do homem de escolhê-lo por amor e não por imposição. O catecismo explica que Deus criou o homem com razão e vontade livre para que pudesse buscar e aderir a ele por decisão própria. O estado natural do homem é crer em Deus. O ateísmo é uma escolha contrária a essa inclinação natural e requer esforço para ser mantido. O desejo de Deus está escrito no coração humano, mas pode ser ignorado ou rejeitado. Deus não cessa de chamar cada pessoa a procurá-lo. Assim, até mesmo aquele que nasce num ambiente ateu tem uma oportunidade de encontrar Deus e alcançar a salvação.
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4: 8h36.
5: Essa eu vou gravar porque eu sei que vocês vão ficar loucos na versão de samba.

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7: Oito horas e 45 minutos.
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7: Cachorro.

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0: Terça-feira, 1º de setembro. Evangelho segundo São Lucas, capítulo 4, versículos 31 a 37. Naquele tempo, Jesus desceu a Cafarnaum, cidade da Galiléia, e aos sábados os ensinava. E ficavam maravilhados com seu ensinamento, pois ele falava com autoridade. Havia na sinagoga um homem possuído pelo espírito de um demônio impuro. Ele se pôs a gritar forte: "Ah, o que queres de nós, Jesus de Nazaré? Vieste para nos destruir? Eu sei quem tu és o Santo de Deus." Jesus o repreendeu, dizendo: "Cale-se e saia dele." O demônio o atirou por terra no meio deles e saiu dele sem lhe fazer mal. O espanto tomou conta de todos e comentavam entre si: "Que palavra é essa? Com autoridade e poder ele dá ordens aos espíritos impuros e eles saem." E sua fama se espalhava por todo lugar da redondeza. Palavra da salvação. Glória a vós, Senhor. Meus irmãos e minhas irmãs, é curioso notar a expressão utilizada pelo espírito impuro para se referir a Jesus: chama-o de Santo de Deus. É a única vez que essa expressão é utilizada no Evangelho de Lucas, e ao longo dos evangelhos ela é utilizada apenas mais duas vezes, uma vez no Evangelho de São Marcos e uma vez no Evangelho de São João. Essa expressão significativa é, portanto, um título forte dado ao Messias, com o qual as forças do mal reconhecem a proximidade de Jesus com a santidade de Deus, três vezes santos. Como diz o profeta Isaías: "Santo, santo, santo." Além da transcendência de Deus, santo, do Antigo Testamento, do qual não é possível se aproximar, nessa expressão temos uma alusão ao Deus Trino, Pai, Filho e Espírito Santo, todos os três santos, segundo o Novo Testamento.
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13: Nove horas, 7 minutos.
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0: 9 e 17.
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3: 9 horas, 21 minutos.

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6: Bom dia, seis!
7: Bom dia!
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0: 9:46.
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5: Bom dia, começamos o mês de setembro tradicionalmente dedicado à palavra de Deus, a Bíblia, que contém a palavra de Deus. Ao longo deste mês, a igreja nos convida a redescobrir a riqueza das Sagradas Escrituras. A Bíblia não é apenas um livro antigo. Ela é a palavra viva de Deus que continua falando ao coração de quem a lê com fé. Quantas vezes buscamos respostas para as nossas dúvidas em tantos lugares e nos esquecemos da leitura bíblica, a leitura orante da Bíblia. Ali encontramos homens e mulheres que viveram alegrias, sofrimentos, fracassos e recomeços, muito semelhantes aos nossos. E em todas essas histórias, percebemos a fidelidade de Deus. Uma família que lê a palavra de Deus vai fortalecendo seus laços. Uma comunidade que escuta a palavra torna-se mais unida. Uma pessoa que alimenta diariamente sua fé na Sagrada Escritura encontra mais serenidade para enfrentar as dificuldades da vida. Faço hoje um convite muito simples. Reserve 5 minutos do seu dia para ler um trecho do Evangelho. Não é preciso começar com longos capítulos. Leia com calma, reflita, reze e pergunte: Senhor, o que quereis me dizer hoje? Uma dica também é acompanhar a liturgia diária da igreja, onde todos os dias temos as leituras bíblicas que são proclamadas na Santa Missa, e nós podemos acompanhar a primeira leitura, o Salmo, o Evangelho. Podemos fazer essa leitura em nossos lares. A palavra de Deus continua transformando vidas. Que este novo mês seja um tempo de crescimento espiritual para todos nós. Um excelente e abençoado dia para você.

0: Chegamos ao final da nossa reflexão de hoje no Palavra para o Dia. Que a Palavra de Deus ilumine seus passos e fortaleça sua caminhada diária. Desejo a todos muita paz, esperança e bênçãos.
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7: 10 horas 29 minutos.
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0: Valeu.
1: 10:59.
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0: dia, bom dia! 11:03, cheguei na área. Hoje o sol demorou a brilhar na fazendinha, gente. Ó, na verdade, tô chegando por aqui pra fazer aquele praticamente assim, ó, oi e tchau, né? Do nosso estúdio 100, mas eu devo satisfação pra você que tá aí do outro lado, sempre ouvindo a Rádio Sacramento. Silas Bonetti tava participando de forma online do primeiro encontro de rádios católicas do Leste 2 da CNBB, participando de momentos importantes, troca de experiências, inclusive com uma palestra do Silvanei José, agora há pouco terminou e estávamos juntos, representantes da Rádio Metropolitana, né? Também pessoal de fronteira, as rádios católicas fazendo o desenvolvimento. Por isso, Silas Bonetti não tava aqui no nosso estúdio 100, mas eu tenho certeza que você ouviu aí muita música bonita, muita coisa boa, né não? Então, você que acompanha com a gente sempre a programação da Rádio Sacramento, eu devo essa satisfação informar o que estava acontecendo, que aconteceu nessa rádio hoje, né, Silas Bonetti? Ó, mas lembrando você então, que o nosso estúdio 100 sempre segue aqui com aquela alegria, com músicas e informações também. Hoje estamos começando o mês de setembro, né? Começando o mês de setembro. E o que nós comemoramos hoje, neste mês de setembro? Você tem ideia ou não? Conta aí pra gente, tá? E outro detalhe, deixa eu começar setembro aqui mandando um abraço pra quem faz parte do nosso Clube dos Amigos da Rádio Sacramento, né? Ou então da família dizimista da paróquia Basílica, porque não tivemos agenda paroquial às 10 horas, no seu horário de costume. Hoje é aniversário do Marcel Bisinotto Jerônimo. Alô, Marcel, parabéns pra você, felicidades, tudo de bom na família dizimista. Convido você pra vir pro nosso Clube dos Amigos. Falamos muito no nosso bate-papo sobre, né, estarmos juntos. O rádio é isso, estar junto das pessoas. E você, né, que está conosco no Clube dos Amigos, ajuda a financiar essa proximidade, ajuda a levar a boa nova sempre. Então, obrigado. No Clube dos Amigos não tem aniversariante hoje. Eu vou deixar para amanhã trazer aqui os parabéns da galera também, beleza? Ó, já perguntei e quem mandou um zap, deixa eu abrir o zap da Rádio Sacramento, saber quem tá por aqui na área, já com a gente, ó, tá minha tia Tereza, quem também mandou um abraço aqui foi o Marco Antônio, o Edivaldo, a Maria do Rosário, pessoal perguntando cadê o Silas, tô aqui, você não tá me ouvindo? Não, tô, cheguei aqui na programação, quero mandar um abraço pra Roberta também, tá ouvindo aqui a 100, tem mais gente, calma lá, deixa eu achar aqui todo mundo nesta nossa manhã linda e maravilhosa de terça-feira, 1º de setembro, a Inaê também tá com a gente, bom dia, e pra toda a meninada aí, Silvia, um abraço pra você, tá? Um abraço pra Silvia, tá ouvindo aí a nossa programação, a Mariane, meu amigo Daniel Ramalho, tamo junto, meu irmão, valeu pela sintonia, pela audiência de sempre, é tão bom, né, gente, termos aí as conversas, entender um pouco mais essa realidade do rádio. Só para você ter uma ideia, tínhamos neste encontro pessoas de Governador Valadares, né? Da região ali de Governador Valadares, da região do Jequitinhonha, muito bacana mesmo. Parabenizar a organização da Amanda, né? Amanda Oliveira, ela que já esteve junto conosco aqui na Arquidiocese de Uberaba, e esse momento aí muito bacana mesmo, né? Que a Rádio Sacramento viveu no dia de hoje. Eu, de maneira especial, né, agradeço a direção da Rádio Sacramento por me proporcionar esse bate-papo hoje. Alô, Arthur, bom dia pra você, obrigado pela sintonia, pela audiência. Galera que também tá no aplicativo, falamos muito de tecnologia nesse bate-papo, viu? Muito bacana mesmo a gente entender que o rádio, ele hoje, né? Quem tem um radinho aí, aquele aparelho, legal, né? A gente conhece o rádio desta forma, mas ele também hoje tá multiplataforma. Ele tá na TV, quando a gente tá aí com as transmissões, ele tá no aplicativo, por isso que eu sempre digo, pastor, tá no aplicativo da rádio. Então, Obrigado a todos vocês aí por estar junto com a gente. Ó, Gilmar, vou passar o recado aqui sim, agora, mesmo não tivemos a agenda paroquial no horário de costume, mas eu tô aqui porque, como eu disse, devo essa satisfação pro nosso ouvinte. Vale lembrar, vou contar a produção do segredo. Eu estava aqui dentro do estúdio acompanhando esse momento, né? Só não dava para falar e ouvir ao mesmo tempo. Aí fica difícil, né, Gilmar? Por isso, nós resolvemos ter aí essa programação especial. Então, hoje é terça-feira, estamos começando o mês de setembro e você aí na sua casa, com toda a sua família, é o nosso convidado especial. Olha, é o Terço dos Homens, Terço dos Homens Padre Vitor Coelho de Almeida, convida, né, para você estar na Igreja Nossa Senhora do Rosário às 19 horas. Para a reza do terço. Participe você, meu amigo, com toda a sua família, até porque, como diz a frase aqui do convite, a família que reza unida, permanece unida. Convidados, 19 horas, hoje, terça-feira, na Igreja Nossa Senhora do Rosário, é o Terço dos Homens. Obrigado pela audiência do meu amigo Gilmar Borges. Continua aqui mandando bom dia pra Graça, que também tá com a gente, mandou vários girassóis por aqui. A Terezinha Ferraz, bom dia pra você, Terezinha. A Maria Lúcia também já mandou o alô. Quero mandar um abraço pra Adélia. Tá na 100, já sabe, todo mundo tá feliz. E vamos com informação? Antes da informação, deixa eu avisar o que nós comemoramos hoje, né? Hoje é o dia do caixeiro viajante, hoje é dia do profissional de educação física, a todos esses profissionais, o nosso bom dia, o reconhecimento, profissionais aí, né? Que estão às vezes nas escolas, nas academias, então parabéns, parabéns. 11:10 para ninguém chegar atrasado na hora do almoço, né? 11:10 hoje também é o dia da bailarina, dia mundial de oração pelo cuidado da criação e dia nacional do endocrinologista e dia de você aumentar o volume do rádio e tem informação aqui comigo.
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0: Muito bem, resumo do dia nas eleições é a agenda dos candidatos à presidência da República. A Priscila Mazenotti é quem conta pra gente o que está aí programado para os candidatos.
2: Agenda dos candidatos para esta terça-feira. Augusto Cury do Avante continua no Rio Grande do Sul, participa da Expo Inter em Esteio. Edmilson Costa do PCB faz caminhada perto do Teatro Municipal em São Paulo. Flávio Bolsonaro do PL estará no Senado em Brasília, em reunião na Comissão de Segurança Pública e Hertz Dias do PSTU se reúne em Porto Alegre com universitários e comerciários da região também de Santa Cruz do Sul. Romeu Zema do Novo está em Joinville, Santa Catarina. Ronaldo Caiado do PSD em São Paulo visita a Santa Casa de Misericórdia e os demais, Clariana Barão do Democracia Cristã, Lula do PT, Rui Costa Pimenta do PCO e Samara Martins do Unidade Popular estão até o momento sem agenda de campanha para hoje. Renan Santos do Missão e Wilson Grassi do Democrata estão com a campanha suspensa por uma decisão do ministro Dias Toffoli do Supremo Tribunal Federal. Eles estão também proibidos de usar o fundo de financiamento de campanha e de participar de debate. Isso porque demoraram para informar quantos e quais os perfis das redes sociais ligados a eles. A lei manda que isso seja feito nessa hora do registro da candidatura e os dois informaram depois. Renan, 12 e Grace, 17 dias depois. Os dois avisaram que vão recorrer da decisão. Essa suspensão vale até decisão definitiva do TSE. Da Rádio Nacional em Brasília, Priscila Mazenotti.
0: Obrigado, Priscila, pelas informações. 11 horas 12 minutos. Esse é o nosso Estúdio 100 que você sempre acompanha conosco. Bom dia para minha amiga Benice e vamos ao Vaticano. Vamos com informação, já que hoje nós tivemos informações tão valiosas e, como eu disse, quem acaba de chegar aí, ó, Silas Bonetti hoje teve uma grata alegria de poder participar de um bate-papo junto com Silvonei José e o Dia Mundial de Oração pelo Cuidado da Criação, celebrado anualmente em 1º de setembro como um momento para os cristãos rezarem e agirem pela proteção da nossa casa comum, tem detalhe importante hoje com o Papa Leão XIV, que vai presidir missa, Santa Missa pelo Cuidado da Criação. Vamos aos detalhes com os colegas da Rádio Vaticano.
3: Por ocasião do Dia Mundial de Oração pelo Cuidado da Criação, no próximo 1º de setembro, às 18h30, horário italiano, de Castelli para o Serviço do Desenvolvimento Humano Integral, o Centro de Alta Formação Laudato Si, promovem conjuntamente a celebração da Santa Missa pela Custódia da Criação, que será presidida pelo Santo Padre, Papa Leão XIV, no Jardim da Madonina do Borgo Laudato Si, nos Jardins Pontifícios de Castel Gandolfo. A celebração eucarística, coração da vida cristã, convida a um olhar renovado sobre a criação. Celebrar a Eucaristia em torno de um altar imerso em um jardim ajuda-nos a recordar que toda criação é um dom e que todo dom gera uma responsabilidade. A fé nos ensina a reconhecer na nossa casa comum não principalmente um recurso do qual nos servir, mas um dom a ser acolhido com gratidão e cuidado com amor. Na missa, a nossa ação de graças a Deus torna-se também compromisso. Cuidar da criação significa cuidar da vida das pessoas, sobretudo das mais vulneráveis e das gerações futuras, afirma o cardeal Michael Cherny, prefeito do Dicastério para o Desenvolvimento Humano Integral. Para a igreja, ressalta por sua vez o cardeal Fábio Badio, diretor-geral do Centro de Alta Formação Laudato Si, custodiar a criação e promover a dignidade humana são duas faces de uma única missão profundamente enraizada na fé cristã. Cremos em Deus, Criador do mundo e da família humana, por amor, e precisamente por amor, Ele nos confiou o cuidado dos irmãos e irmãs e a custódia da criação. Cuidar da casa comum significa amar o próximo, de modo particular aqueles que mais sofrem as consequências da degradação ambiental, da pobreza, da crise climática e dos conflitos. A fé nos recorda que não podemos amar a Deus sem cuidar daquilo que Ele criou e daqueles que nos confiou. O 1º de setembro marca também, todos os anos, o início do tempo da criação. O caminho ecumênico de oração e compromisso pelo cuidado da casa comum que se conclui em 4 de outubro, festa de São Francisco de Assis, de cuja morte celebramos os 800 anos. Trata-se de um período no qual a Igreja, juntamente com as outras comunidades cristãs, é convidada a renovar seu compromisso com a criação, deixando-se guiar pela oração, pela conversão e por gestos concretos de cuidado. Neste ano, a mensagem do Santo Padre para o Dia Mundial de Oração pelo Cuidado da Criação recorda o profundo vínculo entre paz, cuidado da criação e dignidade humana, convidando a orientar os recursos para a vida, o desenvolvimento e a sustentabilidade, em vez de para a violência e a destruição. Para a celebração eucarística de 1º de setembro, será utilizado o formulário da Missa pela Custódia da Criação, fruto de um caminho compartilhado entre o Dicastério para o Serviço do Desenvolvimento Humano Integral, Dicastério para o Culto Divino e a Disciplina dos Sacramentos, o Dicastério para a Doutrina da Fé e o Dicastério para a Promoção da Unidade dos Cristãos. Na mesma celebração, participarão os funcionários do Dicastério para o Serviço do Desenvolvimento Humano Integral, os colaboradores e funcionários do Centro de Alta Formação Laudato Si, bem como colaboradores e apoiadores do Borgo Laudato Si.
0: 11:16 aqui na nossa Rádio Sacramento. Ó, para terminar aqui essa minha fala, e já eu volto, tá? Ó, 28 graus, tempo parcialmente nublado em Sacramento. Já teve pancada de chuva agora pela manhã. Há possibilidade de mais pancada de chuva à tarde, com 77% de possibilidade de chuva. Mas a máxima chega aí aos 30 graus hoje. Umidade relativa do ar, nesse momento, 42%. Pôr do sol às 18:01.
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17: 11:25. Tá na 100, tá feliz? Chegou agora. Ô, Davi, um abraço pra você, obrigado pela audiência, viu? Quero mandar um bom dia também pra Sumaia, um bom dia pra Gislaine, tá ouvindo aí a nossa programação, e quero também aproveitar a ocasião pra avisar você, sexta-feira tá chegando, hoje é terça ainda, tá? Mas sexta-feira tá chegando, estaremos ao vivo, eu e você ao vivo, porque você... 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E aí, juntos, vamos cantar assim.
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4: Eu tô na 100, tô feliz, 11:29. Vamos lá, alegria, alegria, você que tá aí ouvindo a Rádio Sacramento, tá firme? Tá forte? Tá mais ou menos, olha esse tempo, fala assim, Silas, eu tava melhorando, aí agora vem essa poeira, vem com a chuva, vem mudança de tempo, não tem quem aguenta, né? Não tem quem aguenta, mas vamos que vamos, mandando um abraço especial aqui pro nosso amigo Osni, tá sempre ligado na programação, o Gilson também. Aquele abraço pra galera que tá trabalhando lá na RE Agroconstrução. Ô turma, obrigado pela audiência, tá? 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Gente, tem informação que chega de Uberaba, dos principais veículos de comunicação da cidade de Uberaba, de que na manhã desta terça-feira houve mais uma fase da Operação Caça-Fantasma da Polícia Civil e o vereador de Uberaba, Almir Pereira da Silva, ele foi preso nesta operação. A TV Integração, no seu site do G1, diz que além do vereador, da prisão temporária, na verdade, né? Prisão temporária aí do parlamentar, outros 15 mandados de busca e apreensão estão sendo cumpridos. Ainda de acordo com o Jornal da Manhã, também na sua versão online, o pedido foi feito pelo presidente do inquérito policial, o delegado Thiago Cruz, com respaldo do delegado Eduardo Garcia, que é o titular da Divisão de Combate à Corrupção e Lavagem de Dinheiro, do delegado-chefe da Polícia Civil, Felipe Colombari, e do Ministério Público, por meio do curador do Patrimônio Público, Eduardo Fantinati, deferido pelo juiz Gustavo Moreira, que atua como juiz de garantias no caso. A ação, de acordo aí com informações dos dois veículos de comunicação, mobiliza cerca de 55 policiais civis e prevê as diligências de busca e apreensão, além de medidas de afastamento de funções. Vamos aí acompanhando essas informações direto de Uberaba, né? Cidade de Uberaba, então, tendo nesta manhã de hoje a prisão do vereador Almir Silva. 11:32, seguimos aqui na programação da Rádio Sacramento para trazer daqui a pouquinho mais informação. O que nós vamos trazer agora é música para você ouvir com a gente com Zé Henrique e Gabriel, Juliana Bonde e banda Filé do Brega, Naquela Mesa. Já ouviu essa música? Ela é linda, gente. É. Versão diferente, mas é linda.

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1: Muito bem, 11:39, 11:39, aqui na nossa Rádio Sacramento. A CCJ do Senado deve analisar a PEC da escala 6x1 na próxima quarta-feira, portanto, amanhã. Vamos aos detalhes direto de Brasília com Rafael Guimarães.
2: A proposta de emenda à Constituição que prevê o fim da escala de trabalho 6x1 deverá ser analisada na próxima quarta-feira pela Comissão de Constituição e Justiça do Senado. O relator da matéria, senador Omar Aziz, do PSD do Amazonas, apresentou na última quinta-feira parecer favorável à PEC e rejeitou as 12 emendas apresentadas pelos senadores. A estratégia é manter o mesmo texto aprovado pela Câmara e, assim, evitar que a proposta precise voltar a ser analisada pelos deputados. A PEC prevê 2 dias de repouso semanal remunerado, sendo um deles preferencialmente aos domingos. Além disso, o salário não poderá ser reduzido por causa da diminuição da jornada. 2 meses após a promulgação da proposta, a jornada máxima de trabalho passa das atuais 44 para 42 horas semanais. Um ano depois do fim desse primeiro período, cai definitivamente para 40 horas. Se for aprovada na CCJ da Casa, a PEC da escala 6x1 precisa passar ainda por 2 turnos de votação no plenário do Senado, com pelo menos 49 votos favoráveis em cada um deles. Com informações da Agência Brasil, da Rádio Agência Nacional em Brasília, Rafael Guimarães.
1: Obrigado, Rafael, pelas informações. Agora 11:40.

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Estamos juntos o tempo todo, você ouvindo a Rádio Sacramento, Taylor Swift. 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Vamos seguindo aqui com notícia de Sacramento para quem tá aí ouvindo a nossa programação, porque os ganhadores do sorteio especial de aniversário do Sacra Premia receberam a premiação. O programa que distribuiu R$16.000 nas comemorações de 206 anos de Sacramento. Os 6 consumidores contemplados no sorteio do Sacra Premia receberam ontem lá na Prefeitura Municipal, né? Realizado aí como parte das comemorações do sorteio, entre os consumidores sorteados e o responsável pela emissão da nota fiscal que gerou o cupom vencedor do primeiro prêmio. A grande vencedora foi Shelly Rodrigues, contemplada com R$5.000. Os demais ganhadores receberam R$2.000 cada. Então foi a Shelly com R$5.000, Jaqueline com R$2.000, Yara com R$2.000, Alessandra também R$2.000, Naine R$2.000 e Célio também R$2.000. Vai lembrar que o programa reconheceu a participação dos profissionais do comércio que ajudaram a incentivar os consumidores a aderirem à campanha. A Adriane de Oliveira é responsável pela emissão da nota fiscal que gerou o cupom premiado e recebeu R$1.000. O governo destaca que o SAC

Da Premi incentiva o comércio local, além de distribuir prêmios, tem como objetivo fortalecer o comércio de Sacramento e incentivar os consumidores a pedir a inclusão do CPF na nota fiscal. Essa iniciativa aproxima consumidores e comerciantes e contribui para a conscientização sobre a importância da arrecadação tributária. Ao comprar no comércio local e solicitar a nota fiscal, o cidadão ajuda a movimentar a economia do município. Isso fortalece as empresas, contribui para a geração de empregos e participa de uma ação que também beneficia toda a comunidade. Vale lembrar que a campanha continua, novos sorteios serão realizados. Para participar, basta baixar o aplicativo Sacra Premia, fazer o cadastro, solicitar a inclusão do CPF na nota fiscal no momento da compra e escanear o QR Code da nota pelo aplicativo. A cada R$100 em compras, o consumidor recebe um cupom eletrônico para concorrer aos próximos prêmios. Maravilha, né? Então, você que ainda não participa, convite para participar do Sacra Premia. É informação aqui na nossa Rádio Sacramento e agora nós temos aqui informação do Rafael. O Rafael já falou, né, com a gente aqui sobre a votação do fim da escala 6x1. Vamos juntos com música então, bora viver. Tem eles, Fiduma e Jeca.

7h57, o nosso Estúdio 100 fica por aqui. Mais uma vez hoje, você que nos ouve, nos acompanha, né, gente? Obrigado. O Estúdio 100 foi, né, finalzinho aqui agora. Eu tive essa obrigação de estar conversando com vocês, mas hoje foi um dia muito especial de troca de experiências para nossa Rádio Sacramento, né? Isso é muito bom. Obrigado. Amanhã sim, vamos estar juntos a partir de 9 da manhã, hein? Amanhã, quarta-feira, sexta-feira lá na Dama. Então, vamos ficar ligado aí comigo. Tá na 100, tá feliz. Valeu, valeu. Irmão.

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2: Muito boa tarde, meus queridos ouvintes. Pra você que tá ligado aí comigo na 100,3 e tá ligado comigo agora também na Vibe 100, 12 horas e 33 minutos, meio-dia e 33, hoje dia 1 de setembro de 2026. E terçou, meus amigos e minhas amigas. Terça-feira chegou e também trouxemos aí o início do mês. Setembro já chegou chegando. E é claro que pra você que tá ligado comigo, vou oferecer pra vocês aqui aquela teoria que eu sempre trago e eu sempre falo pra vocês já começar a praticar hoje, né? Ainda mais que tá começando aí o mês, aplica a teoria do TBC, tira essa bunda da cadeira, parte pra ação, meu querido, porque aquele mês passado eu sei que você teve aí várias promessas e não conseguiu cumprir quase nada, né? E pra te ajudar nisso eu vou trazer dicas de alimentação que vai trazer pros seus dias saúde, disposição, pra você que tá meio perdido, meio perdidona, tem giro de notícias também e isso vem recheado com o melhor da música, com tudo que tá bombando no seu cenário nacional e internacional também. Pode vir chegando juntinho comigo nessa terça-feira maravilhosa. Porque, meus amigos, chegou a hora da

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1: Meio-dia e 42.
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2: Vem você pra Vibe 100, 13 horas e 1 minutinho, 13 e 1. É, meus amigos, meus queridos, vocês que já curtiram aí uma baita seleção com as melhores músicas. Terça-feira chegou também aí o mês de setembro e ele já chegou chegando com os dois pés na porta. E é claro que você que vem comigo também, além de muita música, você também tem informação aqui, dicas pra você ter saúde e disposição. E o primeiro item da nossa lista, que inclusive vai trazer aqui dicas de alimentos que fazem bem aí, ó, pro seu bem-estar. É, pra você que quer sentir aquela sensação de que tá tudo bem, que tá tranquilo, né? Aquela sensação aí com a mente tranquila, você pode fazer isso através da sua alimentação, viu? O primeiro item é aquele que eu nunca vou deixar de falar, vou trazer a vida inteira, porque ela é o alimento essencial e principal pra você que quer ter saúde e disposição. A água, meus amigos, é inevitável e ela é essencial, porque ela também é necessária pra você distribuir todos os nutrientes que são necessários para você produzir mais hormônios responsáveis pelo prazer. E além disso, quando você está desidratado, a tendência é que você se sinta com mais fadiga, com mais falta de ar e até mesmo, galera, com falta de disposição, né? Então tá sentindo aquela preguiça, falta de ar, tá com aquele cansaço, dor de cabeça, simplesmente você pode estar precisando já de pegar aquele copo d'água, aquela garrafa d'água, colocar bem do seu lado aí para não esquecer de se hidratar, viu? E agora às 13 horas e 3 minutinhos, vamos chegando com mais música, com aquele sertanejinho mais tranquilão. A gente já começa junto com aquela banda que vem trazendo aí pra vocês, né? Junto com aquele ritmo e aquele grupo, trazendo aí várias sequências da música brasileira aí, Kiri Gilmar, cantando aí Vou Deixar e Do Seu Lado, na sequência pra você.

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5: Vem comigo nessa aqui, ó.

Mas sabe o que, que a gente aprende com isso? Que viver, turma, viver não é só berrar. Viver é sobre continuar todo dia, mesmo a gente errando. Viver é continuar aprendendo com os nossos erros. É sobre ter coragem de escolher. E quando a gente

confiar em Deus, em primeiro lugar. Confiar que Deus tem um caminho, mesmo quando a gente não entende. A vida vai pedir atitude da gente, a vida vai pedir verdade, ela vai pedir coração aberto. E no fim das contas, não existe vida perfeita, né? Existe vida vivida de verdade. Então, turma, a gente não pode ter medo de viver, a gente não pode ter medo de sentir, a gente não pode ter medo de ser quem a gente é. Porque no final,

0: Quem tá vivendo feliz esse momento faz barulho, aê!
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3: Treze horas e 30 minutos, mais conhecido como meio-dia e meio. E eu voltei, meus amigos, voltei para trazer para vocês, além de muita música boa, informação, e para você que quer bem ter saúde e disposição e quer melhorar também a sua sensação de humor, né? De bem-estar, quer ficar aquela pessoa mais tranquilona, mais feliz, pode colocar na sua dieta aí também mais um item que, inclusive, eu sempre trago para vocês. Inclusive, é um alimento aí que muita gente gosta, muita gente não gosta. Eu amo de paixão e eu tô falando aqui da pimenta. Pois é, galera, a ardência estimula a liberação de endorfinas, gerando uma sensação rápida de euforia e também de alívio da dor, né? E quando você ingere também pimentas específicas, você pode estar ingerindo ali alguns tipos de vitaminas ricos naquela pimenta e que, além de tudo, vão fortalecer o seu sistema imunológico. E que, no geral, galera, a pimenta também ajuda aí a manter uma melhor circulação e também uma melhor respiração, consequentemente, viu? Então coloque nossa dieta com moderação. Pra você que não é muito fã daquelas pimentas muito ardidas, né? Tem vários tipos de pimentas aí que você pode colocar na sua dieta com tranquilidade, né? Tem a pimenta biquinho, tem a pimenta verde de cheiro, né? Então, coloque aí no seu dia a dia, na sua dieta, da forma que você preferir. Tenha certeza que o seu corpo vai agradecer e muito! 3:31, vamos trazendo mais música. Dessa vez eu já venho aqui com aquele que é um dos reis aí daquele forrozinho, né? Aquele forrozinho de qualidade. É ele, o Alceu Valença, trazendo pra vocês aqui, galera, uma música aí que todo mundo conhece, né? Anunciação. Vem com essa e vem comigo.

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0: escritório é na praia, viu?
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3: Muitíssimo boa tarde pra você, 14 horas e 16 minutinhos. E você que vem comigo na sintonia, sempre tá curtindo aí o melhor da programação, o melhor da sintonia. E é claro que eu vou deixando pra vocês também dicas com alimentos que fazem bem aí pra sua saúde, pra sua disposição. E é claro que vai fazer bem também, meus amigos, pra sua vida, né? Vou trazer aqui um alimento que inclusive vai te deixar aí mais bem-humorado, que você consegue encontrar em qualquer lugar, viu, galera? Tô falando aqui da aveia. A aveia funciona como um carboidrato de digestão mais lenta. E além disso também, a aveia mantém o açúcar no sangue mais estável e evita vários tipos de irritações aí no seu estômago. Principalmente aí a gastrite, viu, galera? Então, coloque aí esse grão, né? Essa aveia aí na sua dieta. De alguma forma vai te ajudar. Eu tenho certeza que seu corpo agradece e muito. 14h17, vamos trazendo mais música. A próxima, galera, é de uma turma que esteve presente aqui em Sacramento, né? E a galera é lá de Uberaba. Eles cantam e tocam demais. Tiveram presente aí na festa dos melhores do ano. É a galera lá da banda 4 de Ouros. Um abraço aí pro meu amigo Carlos. Galera que fez um sonsaço aí, ó, no final de semana. E que eu vou tocar pra vocês aqui. Eles cantando Disritmia e Espumas ao Vento. Ó, galera de primeira, viu, gente? Segura aí e vem comigo.

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8: 14 horas e 49 minutos. Vamos chegando, meus queridos, minhas queridas. Vamos chegar.
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8: Vem você pra Vibe 100, é isso mesmo. E você que, inclusive, tá precisando aí de uma dica pra trazer mais humor pra sua vida, vou deixar a última aqui da sua alimentação, que você pode trazer melhorias com isso, hein? São as castanhas e as nozes. As castanhas e nozes, galera, são ricas em magnésio e selênio. E esses dois nutrientes aí, ó, ajudam a reduzir o estresse e dão mais energia pro seu corpo de forma mais rápida, tá? Inclusive, as castanhas aí que a gente fala, né, tem uma variedade enorme, né? A principal aí é uma riquíssima, né, nosso país aí, que é a castanha do Pará e também a castanha de caju, né? Elas podem ser utilizadas aí de forma estratégica, tá? Não precisa comer um saco de castanha não, viu, galera? É 2-3 castanhas ali por dia, você já consegue saciar aí a sua necessidade de magnésio e selênio. Também tem, né, a semente de abóbora, que você consegue encontrar com facilidade, né? Quem tiver paciência aí para fazer também em forma natural, pode fazer também em casa, tá? E elas são ricas nesses dois minerais que ajudam e muito naquele sono reparador e que traz aí uma saúde mental ainda melhor para você, viu? Coloque na sua dieta aí, o seu corpo agradece, meu querido e minha querida. Vamos trazer mais música para você que tá ligado comigo na sintonia e gosta de pensar no que vai fazer na vida, pensar se tá tudo bem, se não tá. Eu só tenho um recado para dizer, viu, galera? Se você tá achando que sua vida vai indo mal, que as coisas não estão dando certo, pense, meu querido, que tudo vai dar certo. Segura essa aí com o Nat Roots.

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0: através do rádio. Que Nossa Senhora continue abençoando muito você, abençoando também a sua família. E nós iniciamos em nome do Pai, do Filho e do Espírito Santo.
1: Amém.
0: O anjo do Senhor anunciou a Maria.
1: E ela concebeu do Espírito Santo.
0: Eis aqui a serva do Senhor.
1: Faça-se em mim segundo a vossa palavra.
0: Que o Verbo se fez carne.
1: E habitou entre nós.
0: Ave Maria, cheia de graça, o Senhor é convosco. Bendita sois vós entre as mulheres. E bendito é o fruto de vosso ventre, Jesus.
1: Santa Maria, Mãe de Deus, rogai por nós, pecadores, agora e na hora de nossa morte. Amém.
0: Rogai por nós, Santa Mãe de Deus,
1: para que sejamos dignos das promessas de Cristo.
0: Oremos. Infundi, Senhor, nós vos rogamos a vossa graça em nossos corações, para que nós que conhecemos pela anunciação do anjo a encarnação de Jesus Cristo, vosso Filho, por sua paixão e morte na cruz, cheguemos à glória da ressurreição. Pelo mesmo Cristo, Senhor nosso.
1: Amém.
0: Amém. Queridos irmãos e irmãs, o tempo passa e como passa. Nós já vamos caminhando para o final do ano. Próximo mês, festa de Nossa Senhora Aparecida. Dia 3 de outubro, nós começamos a nossa novena. Preparação para a sua festa. Estamos vivendo também no Brasil este tempo agora de eleições, de propaganda política. É um tempo propício para a gente ouvir os nossos candidatos, para a gente poder votar, exercer esse direito tão importante que você tem. Mas meu irmão, minha irmã, vote bem. Não venda o seu voto não, viu? Não venda o seu voto não. Voto não se vende. Seja responsável por ele. E nada de briga, de ódio, de inimizade por causa de política, viu? Não deixe a sua família entrar nessa. Política não é para brigar. Política é para trabalhar para o bem comum. E é isso que nós queremos, um Brasil melhor. E com os nossos representantes estando lá, não para fazer favor para nós. Eles são eleitos para trabalhar pelo bem do nosso país. Então, meu irmão, minha irmã, não briga não, viu? Não compensa brigar não. Mas vote consciente. Analise todas as propostas. Cuidado com as mentiras, as calúnias, as difamações. Nessa época de eleição é muito perigoso, porque todos os candidatos são bons. Cada um melhor do que o outro. Então a gente precisa rezar muito por esse momento que nós estamos vivendo, para que possamos exercer a nossa cidadania com o nosso voto consciente. E voto, meu irmão, é você lá dentro da urna, sozinho. Você com Deus e a sua consciência. Nada de briga, de ódio, de inimizade. Vamos rezar para que aqueles que forem ganhar trabalhem para o bem. E sobretudo para o bem dos mais necessitados. Para que o nosso Brasil tenha uma saúde melhor, uma educação melhor, que tenhamos mais segurança, que a gente não tenha medo de sair na rua de noite, andar pelas ruas das cidades, pela segurança, pelo transporte. Quantas necessidades que nós temos. E escolhemos, elegemos essas pessoas para isso. Não para defender o seu interessinho pessoal, Isso não é bom cidadão, não é cristão. Aquele, eu vou votar nesse candidato, porque se eu votar nele, eu estou garantido. Isso não é critério para você votar e ser um bom cristão. O critério do bom cristão, eu vou votar consciente, porque eu amo meu país e quero um país melhor para todos e de um modo especial para aqueles mais sofridos. Vamos rezar. Precisamos rezar neste momento de eleição, para que Deus toque o coração de todos os candidatos e que eles sejam verdadeiros com o povo e que nós possamos escolher bem. E nós estamos iniciando hoje, mês de setembro, mês da palavra de Deus. Tivemos mês de agosto, mês das vocações. Continue rezando pelas vocações. Precisamos de boas e santas vocações para a vida sacerdotal, para a vida matrimonial, para a vida religiosa consagrada. Leigos e leigas comprometidos na sua fé, no seu testemunho, catequistas, precisamos de todas essas vocações. Continue rezando por elas, mas este mês de setembro tenha um carinho maior para com a palavra de Deus. E hoje também é o dia que nós rezamos pelo nosso planeta, pela nossa terra, para a gente cuidar melhor da nossa terra. É que o Papa está pedindo para nós, cada um fazer a sua parte, cuidar bem da natureza que nós temos, sobretudo das nascentes, das águas, das matas, nada de colocar fogo. Olha que tristeza, os países da Europa, quanta gente morrendo, fogo, e aqui no Brasil também. Cuidado, você é responsável. Vamos cuidar da natureza, vamos zelar pela nossa natureza. Mas não deixe, meu irmão, minha irmã, que nesse mês de setembro, ler, meditar e rezar a palavra de Deus. Vocês têm Bíblia em casa, não tem? Pois é, mês de setembro é um mês propício para a gente tirar a poeira da Bíblia, viu? Quem sabe ela está muito empoeirada lá na prateleira, no armário da casa. E a palavra de Deus não é feita para ser guardada, não. Ela é feita para ser lida, meditada e rezada. Então aproveite nesse mês de setembro para você ler um pouco mais da palavra de Deus, rezar a palavra de Deus, deixar Deus falar com você. Deixa Deus falar com você. São Gregório Magno dizia, a Bíblia é uma carta que Deus escreve para você. E como é gostoso a gente receber uma carta, a gente quer ler. O que será que a pessoa está contando, está falando? Hoje em dia, por causa do celular, acabou as cartas, né? Ninguém escreve mais para os outros. Mas como era gostoso a gente escrever uma carta para alguém dando a notícia, e como era gostoso também a gente ler uma carta, esperar pelo correio a carta de uma pessoa querida, amiga. Então, meu irmão, minha irmã, leia, medite e reze a palavra de Deus neste mês de setembro. Vamos agora dar a bênção da água. Você aqui no santuário e você também aí na sua casa. Deus eterno e todo-poderoso, quisestes que pela água, fonte de vida e princípio de purificação, as nossas almas fossem purificadas e recebessem o prêmio da vida eterna. Abençoai esta água para que nos proteja e renovai em nós a fonte de vida da vossa graça, a fim de que nos livre de todos os males e possamos nos aproximar de vós com o coração puro e receber a vossa salvação. e que ela nos recorde a água do nosso batismo como fonte que jorra para a vida eterna. Abençoai, ó Deus Todo-Poderoso, esta água que nós apresentamos aqui no santuário e aí na sua casa. Em nome do Pai, do Filho, do Espírito Santo.
1: Amém. Amém.
0: Água abençoada. E agora vamos fazer a nossa consagração à Nossa Senhora Aparecida. Ó Maria Santíssima, pelos méritos de nosso Senhor Jesus Cristo, em vossa querida imagem de Aparecida, espalhais inúmeros benefícios sobre todo o Brasil. Eu, embora indigno de pertencer ao número de vossos filhos e filhas, mas cheio do desejo de participar dos benefícios de vossa misericórdia, prostrado a vossos pés, consagro-vos o meu entendimento, para que sempre pense no amor que mereceis. Consagro-vos a minha língua, para que sempre vos louve e propague a vossa devoção. Consagro-vos o meu coração, para que depois de Deus vos ame sobre todas as coisas. Recebei-me, ó Rainha incomparável, vós que o Cristo crucificado deu-nos por mãe, no ditoso número de vossos filhos e filhas. Acolhei-me debaixo de vossa proteção. Socorrei-me em todas as minhas necessidades, espirituais e temporais, sobretudo na hora de minha morte. Abençoai-me, ó celestial cooperadora, e com vossa poderosa intercessão, fortalecei-me em minha fraqueza, a fim de que, servindo-vos fielmente nesta vida, possa louvar-vos, amar-vos e dar-vos graças no céu por toda a eternidade. Assim seja.

0: Senhor esteja convosco.
1: Ele está no meio de nós.
0: Pela intercessão de Nossa Senhora Aparecida, Rainha, Padroeira do Brasil, Mãe de Jesus e Nossa Mãe, desça sobre você, sobre a sua família, a bênção de Deus Todo-Poderoso, o Pai, o Filho e o Espírito Santo.
1: Amém.
0: Nossa Senhora merece uma salva de palmas.
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2: 15 horas e 28 minutos, eu disse que voltarei e eu voltei, viu galera? Já voltei com presenças especiais e de peso, e tem uma mulherada aqui no estúdio, viu? Mulherada de peso, de verdade, e é um prazer que eu estou aqui com o Rotary Mostra o Caminho, mais uma vez, na presença da nossa queridíssima apresentadora, dona Sirlene, tá na área já, e também estamos na presença da Clarissa, também na presença da Flávia e da Luana, né? Maria Luana, mais conhecida como Luana também, né, Luana? E o pessoal tá por aqui, gente, essas mulheres maravilhosas estão por aqui para falar de um assunto que inclusive é de interesse das mulheres, dos homens e de toda a sociedade, né? Que é falar um pouquinho sobre o Agosto Lilás, né? Falar um pouco sobre a importância e também destacar aí sobre a violência contra a mulher, né? Destacar aí que isso acontece, que isso deve ser evitado e que existem vários tipos de violência, né? Até mesmo aí alguns tipos de preconceito, né? Muitas vezes aí que ocorrem no dia a dia, a gente tava até falando aqui nos bastidores, isso acontece muitas vezes, todos os dias a gente não se dá conta. Então, é sobre isso que a gente vai falar um pouco, e eu já começo dando boa tarde para nossa querida apresentadora que vai puxar esse bate-papo, dona Sirlene. Muito boa tarde, seja sempre muito bem-vinda.
3: Boa tarde, Tiago. Boa tarde, Luana. Boa tarde, Flávia. E boa tarde, Clarissa. É um prazer muito grande e é uma equipe de peso mesmo,
2: com
3: como
2: certeza.
3: Disse o Tiago. Viu, gente? Porque nós vamos falar sobre o Agosto Lilás. O agosto para nós é o ano todo.
2: Sim.
3: Esse Agosto Lilás. É a violência contra a mulher. Então nós vamos passar informação, falar sobre a prevenção e proteção. Então é isso que nós vamos tratar hoje neste programa Rotary Mostra o Caminho. Vamos começar, vocês querem se apresentar, cumprimentar?
4: Boa tarde. Ouvintes, boa tarde, Silene, Thiago, os colegas. É um prazer estar aqui. Eu me chamo Maria Luana, no momento estou como presidente da COMEV, que é uma comissão de enfrentamento à violência contra a mulher, e também como coordenadora do CREAS, que é um serviço de assistência social em que acolhe as mulheres vítimas de violência.
2: Show, Luana.
5: Boa tarde a todos, boa tarde aos ouvintes da Rádio Sacramento. Um grande abraço a todos, Tiago, dona Sirlene, Luana, Clarissa, é um prazer estar aqui com vocês. É para mim uma honra estar aqui falando um pouquinho com vocês. Estou à disposição sempre que precisarem. Eu advogo aqui em Sacramento e na região há 14 anos. Eu atuo na área criminal e área de família, é o que eu mais atendo. Então, para mim é diariamente.
3: É a mais,
5: né?
3: Brava aqui.
5: Diariamente passa pelo meu escritório várias situações, né? E de atendimento em situações de violência doméstica e familiar contra a mulher. E a gente conta com a rede de apoio do município, né? Então a gente vai falar um pouquinho sobre. E agora a doutora Clarissa vai falar com vocês, né? Eu volto depois.
6: Boa tarde, Tiago, dona Sirlene, obrigada pelo convite, as minhas companheiras de fala. Meu nome é Clarissa, sou advogada trabalhista e previdenciária. E estou aqui um pouquinho hoje para compartilhar sobre esse tema que reflete um pouco a minha vida pessoal também, né? De compartilhar informações e participar de movimentos que divulguem informações para quem precisa ouvi-las. Então vamos lá, né, dona Sirlene?
3: Então vamos, né, gente?
2: Bora lá.
3: Estamos, então, como nós falamos, né, no mês de agosto lilás. O que é que nós falamos de campanha, o que essa campanha representa para nós e quais os pontos que nós vamos abordar? Por que lilás?
4: A
2: É um tema que eu acredito que quase todas dominam aí, né, galera? Mas o Augusto Vilas aí, ele tem um significado todo especial, né? Devido aí a sua cor, né? Significado. Quem pode falar um pouquinho pra gente sobre isso aí?
3: É sobre a conscientização, né?
2: É, exatamente.
3: Prevenção e enfrentamento à violência contra a mulher. Isso. Então, essa campanha está relacionada a quem? A Maria da Penha, né?
2: Isso.
3: Que foi sancionada em 2006, que esse ano está comemorando 20 anos. Isso então, aí. A importância de transformar informação em prevenção. Violência contra a mulher não é um problema exclusivamente da vítima. É uma questão social. Uma frase que nos traz impacto. Qual que é, Flávia?
5: O Augusto Lilás, ele não pode ser considerado apenas uma cor no calendário, né? É um convite para a sociedade refletir, enxergar, né, reconhecer, enfrentar, apoiar, né, a vítima, aquela pessoa que sofre a violência, né, a mulher que sofre a violência. E é muito importante essas ações durante o ano todo, porque a violência ela não ocorre só no mês de agosto. Ela ocorre sempre. Infelizmente, o índice da nossa cidade é alto de casos. Sacramento está atualmente na faixa vermelha no estado de Minas Gerais, em mais de 800 municípios. Sacramento está no ranking, está lá em cima.
2: Isso é um município preocupante, né?
5: É um município grande, que é um dos maiores em área territorial, mas a população, apesar de ser pequena, os casos são muito gritantes, eu falo essa expressão, e a gente deve entender que a violência, ela não é só a física.
6: Sim.
5: Né? Então tem outras formas de violência e ela não começa com a agressão física. São pequenos palavras, começa com ela é sutil no início, ela é leve no início. Então a gente vai falar um pouquinho sobre as diversas formas de violência, ajudar vocês a entender melhor, a identificar alguns sinais. Eu chamo de violentômetro, que é como se fosse um termômetro que começa leve e vai até
3: subindo.
5: O feminicídio, muitas vezes. Então a gente pede para a população sacramentana ficar alerta e unir forças, né? Esses dias eu atendi casos, inclusive, que não foi a vítima que pediu ajuda, porque ela tem medo. E aí, muitas vezes, quem pede ajuda é um vizinho, é um familiar. E então, não tenha medo de acionar a rede de apoio, a polícia militar. E Sacramento conta com uma rede de proteção muito forte, né? Eu quero aqui, na oportunidade, elogiar o trabalho da Comev, através da Maria Luana, né? E que no mês de agosto eles fizeram várias ações pela cidade, com palestras, com orientações, né? E eu gostaria de elogiar o trabalho da Comev. Sacramento tem a rede de proteção, então ela vai falar um pouquinho, doutora Clarice também. Então vou deixar elas.
3: Sobre o trabalho que elas fizeram, né?
7: Sim, no mês de agosto nós fizemos, no decorrer de todo o mês, vários movimentos. E como a Flávia mencionou, não é uma responsabilidade, né? Dona Sirlene também mencionou a questão de não é só a responsabilidade da mulher, né? É uma responsabilidade da sociedade como um todo. E esse ano nós fizemos um movimento para buscar toda a população sacramentana. Então nós voltamos para as empresas. Nós realizamos diversas palestras, né, com a parceria da Comeb, dos serviços públicos, da Defensoria Pública, né, do Ministério Público. Então, juntamos todos esses órgãos e fizemos um movimento diferente. Então, nós fomos às empresas, em parceria com as empresas privadas, públicas, fazer orientações e conscientizar o público, principalmente o público masculino, que esse movimento ele não tem que ser só das mulheres. É um movimento que ele tem que partir de toda a população. E a gente fala principalmente o público masculino, porque a maioria das vezes eles são os agressores, né? Então a gente levou esse conhecimento para a população, porque a gente tem que conscientizar todo mundo. E muitas das vezes a gente buscava essa conscientização só voltada para as mulheres, que já estão ali sendo vitimadas dessa situação, né? E aí, como a Flávia mencionou também, nós estamos no 20º, né, ano já de comemoração e implantação da Lei Maria da Penha. Né? Maria da Penha era uma mulher cearense que foi vítima de violência doméstica por 2 vezes consecutivas pelo próprio companheiro. Primeiro momento, ela levou um tiro e ficou paraplégica. E o segundo, e ela ainda retornou para o companheiro e em seguida ele tentou matá-la novamente. Né? E nesse ano ele foi preso novamente porque ele descumpriu algumas regras que eram impostas a ele. Então, mesmo 20 anos depois, a gente tem que continuar lutando para que as leis sejam efetivadas e não aconteça essas questões de descumprimento, né? Então a gente tem que lutar constantemente. Eu ainda brinco assim, logo nos 20 anos, né, ele apareceu para fazer um movimento.
2: Ainda foi destaque justamente para reforçar, né, isso, essa luta. E foi um dos principais aí percussores, né, desse movimento. Sim. Que fez, né, a Maria da Penha, que tem o nome da lei, fazer isso, né? E a dona Sirlene até falou de frase, né? E tem uma frase muito legal da própria Maria da Penha, que é: a vida começa quando a violência acaba. Né? Então, eu acho que é uma frase muito legal e que, inclusive, dá destaque para isso que vocês estão falando, né? Trazer isso à tona, esse assunto, sempre falando disso, isso evita que tantas vidas sejam perdidas, né? E que muitos casos de violência também deixam de acontecer. Então, isso aí é muito importante e que a gente dê voz a isso. Que as mulheres que estejam aí nos ouvindo, que de repente está passando por algum problema, não se sintam desamparadas, né? Tem a Comev aí que está sempre atendendo. E eu acredito que a gente, no desenrolar da conversa, vai falar aqui contatos, como pode fazer para entrar em contato com o pessoal, para ter esse apoio todo especial aí também que a Comev tem, né? Então a gente vai longe por aqui, viu? Fica todo mundo.
3: Essa
2: galera.
3: Violência não é só a violência física,
2: sim,
3: né?
6: Exatamente.
3: Então, essa violência, nós temos várias formas, né?
6: Doutora Clarissa.
3: Dona
6: Sirlene, é isso. Às vezes a violência física, ela é mais fácil, entre aspas, de ser reconhecida, né? Que é uma parte de agressão física, empurrão, socos, tapas. Mas, normalmente, ela antecede uma violência psicológica, que vem a questão de humilhação, controle, chantagem. Existe também a violência moral, que é você praticar calúnia, difamação, injúria. Hoje em dia, é muito comum também a violência digital. O que que é isso? É você divulgar, disponibilizar fotos, conteúdos de nudez sem autorização da mulher. Então, por exemplo, filmou sem a mulher concordar e disponibilizou, isso é um crime. Ou a mulher concordou em filmar, mas não concordou que aquele conteúdo fosse compartilhado, aquilo também é um crime digital. Inclusive, tem uma lei que carrega o nome da atriz Carolina Dieckmann, que segue nesse sentido. Tem a violência sexual, que é forçar uma relação sexual sem o consentimento, né, da mulher. E eu gostaria de trazer uma decisão que eu vi do ministro César Mello, acho que foi em 82, falando que o homem não precisava de autorização daquilo que é dele. Então é muito recente esse posicionamento nos tribunais de justiça, como se a mulher fosse dele após o casamento. E mesmo dentro de uma relação, se existe uma prática sexual não consentida, isso configura uma violência sexual. Então isso é muito importante de dizer. A violência patrimonial, que é controlar o dinheiro, os objetos de trabalho da mulher. E enquanto advogada trabalhista, eu acho muito importante as mulheres terem essa inserção no mercado de trabalho, independência financeira, porque numa sociedade onde tudo demanda dinheiro, né, as nossas necessidades básicas demandam dinheiro. Então é muito importante essa autonomia, porque ela gera uma autonomia também dentro da relação para tomada de decisão. E comemorando os 20 anos da Lei Maria da Penha, em abril desse ano foi inserida uma nova forma de violência, que é a violência vicária. O que que é isso?
3: O que é essa vicária? Não sei, né?
6: Diferente, né, dona Sirlene?
2: Entendi, né?
6: A violência vicária é como se a violência doméstica se reinventasse. Então, o homem entendeu que se ele praticasse, às vezes, uma violência diretamente contra a mulher, isso já seria protegido pelas medidas protetivas, os órgãos de assistência, enfim. Então, a violência vicária é quando você pratica violência contra entes queridos daquela mulher. Ou você usa os filhos para atingir ela, ou um cachorro que seja, ou os familiares. Então, você atinge ela indiretamente. Um caso muito emblemático foi daquele secretário de governo de Goiânia, vocês lembram? Que eles suspeitavam de uma traição da companheira. E aí, ao invés de punir ela, ele foi e matou os dois filhos do casal, que também eram filhos dele, e se matou logo em seguida. Então, olha a dor e o sofrimento que ele causa para essa mulher. E agora ela está inserida aqui também como uma forma de violência a ser protegida pela Lei Maria da Penha.
2: Sim. Com certeza, né? É importante destacar isso também, né, Clarice? Porque é um tipo de violência que, de repente, começou ali numa violência emocional, né? Chantagens emocionais ali e tudo mais. E isso acabou acarretando aí, se tornando uma violência física, não diretamente contra a mulher, mas atingindo algo ali que ela gosta, que ela ama, que tem um apelo ali emocional mais próximo, né? Então, sem dúvida, é um tipo de lei que vai amparar muito, né?
6: Sim,
2: a mulher em vários casos, né?
5: Até eu gostaria de dar exemplos para que fique mais fácil para identificar alguns sinais característicos de violência. Eu acredito que muita gente vai se identificar com isso. Então, olha alguns sinais aqui de situação de violência, relacionamento abusivo, né, tóxico, né, que muitos falam. Então, um ciúme excessivo, controlar amizades. Às vezes o agressor, ele afasta a companheira da família. Ele passa a controlar os horários da vítima, a roupa que ela usa, a maquiagem que ela usa. A forma dela até conversar. Às vezes o que ela fala, ele regula, né? Ele critica o tempo todo. Ele manipula a vítima de uma forma que ela se culpa. Ela se carrega uma culpa que não é dela. Só que até ela entender, ela está lá num nível de dependência emocional tão grande. E muita gente tenta ajudar, às vezes ela não consegue sair daquela relação. Então, isolamento da família, ficar controlando o telefone, o celular, exigindo senhas, tá? Controlar roupa é o que mais tem, a gente vê, né? Você não vai vestida assim, troca de roupa, né? Então, isso é uma forma de controle. Perseguição, né? Que é o famoso stalking, né? Que a gente vê aí, né? Terminou o relacionamento e aí o agressor, o ex-companheiro, ele fica vigiando a pessoa, né? Não só no dia a dia dela, mas na rede social também, tá? Então são formas de controle, tá? Controle é violência, tá? Então a gente precisa falar sobre isso. Eu dei poucos exemplos aqui que são os mais comuns, né? Então, medo, né? A vítima com medo, aí ela não fala. Inclusive, a Polícia Civil de Minas Gerais, eu tive o prazer de participar enquanto participava da OAB aqui em Sacramento, fizemos uma divulgação muito grande, né? De uma campanha da Polícia Civil de Minas Gerais, que foi: o silêncio também mata. Então, a Polícia Civil de Minas fez essa campanha no estado todo e divulgou um aplicativo de denúncia, que chama MG Mulher, né, onde a vítima poderia fazer as denúncias no aplicativo. E além dessa campanha, teve outras. Aqui em Sacramento mesmo, a OAB chegou a fazer o seminário de defesa pessoal, né? A OAB chegou, na época, a Comissão da Mulher Advogada chegou a mobilizar aí a população, o comércio, né? Conscientizar os jovens, né? Eu acho importante trabalhar com os jovens nas escolas, o comércio, né? Conscientizar os jovens, né? Eu acho importante trabalhar

0: E aí, quando vê, ela tá isolada, ela já tá, os amigos afastaram, ela não aceita mais os convites das festas, dos aniversários. E aquela pessoa, aquele agressor, ele passa a ser o centro da vida dela, né? E muitas vezes, aí ele sugou tudo de melhor da vítima, né? Todo aquele brilho, aquela beleza, aquela autoestima, aquela independência que ela tinha no começo da relação. E ela tá ali, num certo ponto, dependente emocionalmente. E é uma dependência que eu vou falar pra vocês, ela é igual a dependência química. Tá? A dependência emocional, às vezes, ela é até pior, né? Então, a pessoa fica dependente ali, de certo modo, ela não consegue ter uma vida própria mais, dependendo do nível de manipulação que ela está ali naquele ciclo.
1: Aí eu pergunto, por que muitas mulheres não denunciam?
0: Sim, é o medo. É o medo. E muitas vezes, na maioria, eu acredito, de muitos casos que eu acompanho, que eu posso falar...
1: E elas permanecem
0: se sentem
1: naquela...
0: culpadas. Eles colocam ela numa posição de culpa, que é uma culpa que não é dela. Então, a manipulação que ela vive é tão grande que ela não enxerga, né, a realidade. E se ela não tem um bom apoio psicológico, principalmente, um acompanhamento, ela muitas vezes ela acha que o problema é ela. Né?
2: E eu gostaria de fazer um adendo que o Thiago até trouxe no começo, que isso é uma questão social, pelo seguinte, a gente tem que tirar aquela máxima de que briga de marido e mulher não se mete a colher, a gente tem realmente que meter. Então, às vezes, você não é a vítima, mas você está vendo uma situação, denuncie. Ou se você é a rede de apoio, um familiar, um amigo, às vezes a gente fala, nossa, ela já falou desse assunto várias vezes e não muda, mas a gente... Como é uma dependência, a gente precisa dessa paciência, desse acolhimento, até que ela sinta força e coragem o suficiente para sair. Então, eu acho que a pergunta não é por que que ela não saiu ainda, por que que ela não denunciou, mas o por que que ela não está recebendo apoio para fazer isso. E esse apoio, ele vem perto, né, da família, dos amigos e também do social, que aí entra a Comev, políticas públicas, enfim. Então, é um papel de todos nós fazermos o acolhimento para essa mulher e dar forças, informações para que ela consiga sair dessa dependência.
0: Em muitos casos, a vítima, ela tem esperança que a pessoa mude.
1: É porque, às vezes, ela sente que não é acreditada. Não, né?
0: E aí, ela, porque ela está num nível tão grande de manipulação ali, que ela fica acreditando aquelas mentiras, ela fica acreditando. E aí, ela tem esse medo de não ser acreditada. Então, ela tem essa dificuldade de sair da relação. E ela se sente culpada pelos erros lá, que o agressor põe culpa nela até não ter jeito mais. E aí, ela tá ali, com aquela baixa energia ali, dependente. E aí, sabe o que acontece na maioria dos casos? Às vezes, ele descarta a vítima, como se fosse um objeto, oh, agora não serve mais. Eu já usei tudo seu de melhor, né? E já troca por outra pessoa, isso a gente vê muito. E a vítima, muitas vezes, ela tem pensamento suicida, ela não sabe o que fazer, porque ela está isolada, ela está sozinha, ela se sente sozinha. Olha o tanto que é importante aí a rede de apoio, os amigos, a família. Viu que a pessoa mudou,
1: às vezes
0: ajudar,
1: não enxerga,
0: acolher.
1: Né?
0: E a vítima precisa de acolhimento. Acolhimento é a palavra.
2: E uma outra coisa, desculpa, Thiago, mas uma outra coisa é que no começo a gente estava falando de mulher apoiar a mulher, isso também cabe em relacionamentos homoafetivos, tá? Sim. Então, às vezes a gente está falando de homens, mas para casais lésbicos, em que uma mulher também esteja nesse tipo de relacionamento e uma violência praticada por outra mulher, ela também tem essa proteção através da Lei Maria da Penha.
3: Ah, legal, importante destacar isso também, viu, Clarice? E outro ponto, inclusive relacionado total que vocês estão falando aí, e que muita gente de repente está ouvindo, está se identificando com tudo aquilo que a Flávia falou, com o que vocês estão, né, discutindo aqui, a gente está destacando aqui vários tipos de violência que de repente elas nem achavam que aquilo era violência, né? E como até mesmo a Flávia falou, chega num ponto que de repente o parceiro descartou e ela nem fez, né, aquela denúncia, ela não teve oportunidade de colocar um ponto final naquela relação, né, de ter uma justiça feita ali em favor dela. E eu gostaria que vocês compartilhassem quais são os portais que a mulher pode entrar em contato, seja aí telefone, seja aí um órgão, né, onde que ela pode ir. De repente ela não quer ligar, não quer mandar uma mensagem, mas de repente ela está aqui em algum lugar na cidade, não, eu vou aproveitar que eu estou aqui e vou lá, né? Então,

0: se você puder falar aí, Luana, né? Ou é, quem quer que seja, eu acho que é a Luana que vai falar pra gente, que é o pessoal da Colmeia, onde que essa mulher pode fazer essa denúncia, seja em telefone ou um local para nós, por favor.
1: É, inicialmente, no momento da agressão, né? O adequado é ela acionar a polícia militar.
0: Sim.
1: Que é o momento dos fatos. E infelizmente esses fatos eles acontecem no período noturno e finais de semana. São, às vezes, momentos que a rede de proteção não está ali à disposição, né?
0: Verdade.
1: Mas como é uma situação de urgência, emergência ali, ela tem que acionar a polícia militar e se houver alguns ferimentos, algo parecido, é o Corpo de Bombeiros ou o SAMU também em conjunto, né? É, em sequência, após essa situação, por exemplo, vivenciou a situação de violência um final de semana, um feriado, durante a semana, no mesmo período ela pode procurar, né, a delegacia para fazer um boletim de ocorrência ou procurar também a Defensoria Pública, o Ministério Público, para ela fazer a solicitação da medida protetiva. Né? Aí, às vezes, muitas pessoas falam assim, Luana, mas a medida protetiva não funciona. Ela funciona, vamos dizer, em partes. Mas a mulher tem que buscá-la para ela se proteger. Então, a medida protetiva tem algumas determinações de distanciamento do agressor, ele não chegar na casa dela, né? É, não poder entrar em contato por WhatsApp, ligação, nenhum tipo de comunicação com a vítima. E se acaso o agressor descumprir, a vítima tem a obrigação de acionar a polícia. Porque ainda não chegou para nós, né? Mas nos momentos que a gente tem de reunião com a equipe da Comev, o pessoal da segurança informa que existe já a possibilidade de tornozeleiras eletrônicas para os agressores. Sim. E se caso eles estiverem chegando perto, tem um dispositivo que a pessoa tem que apertar. Então ainda não chegou para nós o sacramento, mas tem esse movimento aí que já existe. A gente está lutando para que chegue logo.
2: Tomara.
1: Mas assim, ela tem que acionar a polícia, porque eles não têm esse controle de onde o agressor está. Então quem está na situação de risco tem que acionar, né, a polícia militar para ela se respaldar ali. E passou esses momentos todos, vivenciei a violência, estou num momento aqui que agora eu como se diz, meninas, estou fortalecido ou ainda não estou, preciso procurar ajuda. Nós temos o CREAS, que é um centro de referência especializado em assistência social. Hoje nós estamos localizados na rua Silva Jardim, número 8, perto do Correio, aqui no centro. Vou deixar o WhatsApp, que a gente está sem telefone fixo por alguns dias.
0: Ótimo.
1: Mas temos o WhatsApp, a pessoa pode solicitar um contato, né? Buscar apoio ali com a nossa equipe. A gente tem assistente social, psicólogo, advogado, para fazer todas as orientações e acompanhamentos, né?
0: Excelente.
1: Que é o que as meninas mencionou, o fortalecimento dela para que ela consiga superar essa situação de violência. 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É o do CREAS. Então ela pode estar entrando em contato, a gente vai fazer os acompanhamentos. Temos uma parceria muito grande com a saúde também, que todos os PSFs têm psicólogo, então a gente sempre encaminha, sempre tem essa troca com os assistentes sociais, psicólogos da rede de saúde. Então, eu não consigo ir lá no centro buscar um apoio. Vai no postinho que está do lado de casa, busca apoio, orientação com os psicólogos. Eles vão encaminhar para nós, né? E para complementar todas essas situações, a gente tem também os grupos da Comev. Né? A Comev é uma comissão de enfrentamento a essa violência. E a gente faz esse movimento de conscientização para toda a população do Sacramento e realizamos também grupos de apoio, conscientização e reflexão, tanto para o agressor quanto para a vítima. Então nós temos grupos quinzenais, são realizados no período noturno na sede da Guarda Mirim. É a Priscila Guissoni, a psicóloga, quem faz o grupo com as mulheres, e são quinzenais. E na outra quinzena, o Paulo Balbino faz o grupo com os homens. Então, às vezes, os homens, né, ficam, eu não quero ir, eu não sinto bem, porque vai ser uma psicóloga que vai estar lá. Então, tendo o Paulo Balbino lá, um psicólogo, né,
0: sim,
1: excelente profissional também, os homens vão sentir mais à vontade para falar, para conversar, né? Então, esses grupos funcionam quinzenalmente, essa semana tem das mulheres amanhã, né, às 7h, na sede da Guarda Mirim. É aberto para qualquer mulher, mesmo que ela nunca vivenciou ou que às vezes suspeita que está vivendo uma situação de violência, ela pode estar participando, porque são grupos de mulheres que se fortalecem entre elas, né?
0: Excelente.
1: A situação do agressor é um grupo aberto também, mas ali eles são impostos aí, né? Determinados, né? Pela juíza. Então, quando existe a medida protetiva, a juíza determina, a doutora Ivana determina que o agressor participe de alguns, por exemplo, 5, 6 sessões desse grupo. Tem pessoas que teve a situação de serem agressores, hoje estão de forma espontânea no grupo. Porque eles falaram, a minha vida mudou depois que eu tive as orientações desse grupo reflexivo, né?
0: Bacana.
1: E a gente deixa o convite aberto para outros homens que querem ter essa orientação, esse suporte, que a gente tem aquela questão assim, que o homem não pode chorar, aquela questão antiga, né? Que o homem não precisa ter emoções, e precisa, porque todo mundo precisa cuidar de si, né?
0: Sim, sim.
1: Então, a gente tem essa rede de apoio em sacramento, que está aí à disposição tanto para as vítimas quanto para os agressores, né?
0: Excelente, Luana, muito bem colocado, né? Tanto aí do apoio às mulheres quanto aos homens também, que de repente estão numa situação ali que pode ser recuperada, né? Que pode melhorar, que não seja com aquela companheira, mas para a vida dele, né? Que ele não cometa ali novos atos de violência. E isso é muito importante, né? A gente recuperar as pessoas também de uma forma geral. É, e, infelizmente, galera, a gente chega aqui no final
2: aí,
0: da nossa bate-papo.
2: Conversamos um pouco, né?
3: Eu só vou pedir a Flávia para deixar uma...
1: um recadinho.
0: Isso.
3: Então, está vivendo lá. Um recadinho aí, uma mensagem para uma mulher que está vivendo uma situação de violência.
4: Então, eu vou dar um recadinho, não só para quem está passando por uma situação de violência, mas principalmente para quem está vendo alguém passar por isso, que eu acho importante não julgar, não culpa, né? Não culpabilizar, não minimizar, não, porque às vezes aquele problema é muito grande para o outro e às vezes para você não é. Então, cada um tem uma forma de pensar, sentir e agir. Então, é ouvir, né? Acreditar, oferecer apoio, ouvir é muito importante, colher é muito importante, respeitar o tempo dela, tá? Porque ela passou, cada situação é de um jeito, né? Então, tem situações e situações, e as pessoas têm mania de julgar, né? De diminuir o problema do outro, né? E isso também só piora, né? E para quem tá passando por isso, eu desejo do fundo do coração que você não tenha medo, né? E acredite sempre em você, não desista de você mesma, né? Você não está sozinha, não, jamais está sozinha. E é isso, eu estou à disposição. E tem aqui a mensagem, né? A dona Sirlene falou.
3: Uhum.
4: Cadê a dona Sirlene? E aí muitas vezes a gente vê, né, a pessoa volta, as pessoas têm mania de julgar, né? Então, assim, eu acho que falta mais acolher, entender, ouvir, compreender, né? Então, você não precisa enfrentar isso sozinha, tá? A violência, ela não é culpa sua. Você não precisa esperar que a situação se torne mais grave para procurar ajuda. Muita gente espera o pior, né? Espera acontecer o pior. Procure alguém em quem você confie, busque orientação e permita-se ser acolhida. Pedir ajuda não é sinal de fraqueza, é um ato de coragem. Então, e para a sociedade, né? Para quem está ao redor dessa pessoa que está sofrendo a violência, eu deixo um pedido: não julgue, não culpe e não se cale. Às vezes uma escuta, uma palavra de acolhimento, uma orientação, ela pode salvar a vida, inclusive, tá? Então, ela é o primeiro passo para que alguém consiga romper esse ciclo. Então, é muito importante, né? O agosto lilás, ele termina. O mês de agosto terminou, mas a nossa responsabilidade, ela não termina em agosto, tá? Então, a prevenção, o combate à violência, a proteção das mulheres, elas precisam acontecer todos os dias. Né? E é isso.
3: Muito bem, ó. Gente,
0: excelente.
3: Bate palma, né?
1: Muito
3: bate
1: obrigada, palmas. Thiago, dona Silvia.
3: Gente, olha, eu agradeço essas brilhantes companheiras, né?
0: Isso aí, foi show
3: e
0: demais.
3: E que as ouvintes tenham escutado bem. Gente, se você estiver precisando, procurem-nos.
0: Muito bom, gente.
3: E
0: excelente.
3: Eu até... na até próxima próxima, né? Semana, depois do feriado, né, Thiago?
0: É isso aí,
3: Deus
0: gente.
3: Quiser.
0: Muito obrigado a presença de todas vocês, Clarissa, Flávia, Luana, dona Sirlene, muito obrigado pela presença. As ouvintes que estiverem em contato, se tiver alguma dúvida, precisar de algum telefone aí, pode entrar em contato com a Rádio Sacramento também, a gente repassa para vocês, tá? E é com prazer que a gente está aqui recebendo vocês e sempre que quiserem voltar, a Rádio Sacramento está de portas abertas, né? Muito obrigado. Na próxima semana estaremos de volta por aqui mais uma vez com o Rotary Mostra o Caminho. Valeu,
3: e
0: até
3: pode
0: mais.
3: Pode ser que elas vão estar aqui novamente.
0: É isso aí. Fui.
1: Obrigada.
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1: Os perigos do desânimo. O desânimo é uma armadilha sutil que enfraquece a vida espiritual. Ele surge quando nos deparamos com dificuldades ou falhas repetidas, roubando-nos a coragem e gerando queixas contra Deus. Embora não seja o pecado, o desânimo abre as portas para faltas maiores, paralisando nossos esforços de mortificação e afastando-nos do caminho da santidade. Muitas almas sensíveis ao chamado divino exageram suas falhas e esquecem que o progresso espiritual requer paciência e humildade. É comum sentir-se distante do ideal de Cristo e dos santos, mas isso não deve gerar tristeza ou fraqueza, pois tais sentimentos destroem a perseverança e o heroísmo necessários à vida devota. Lembre-se, Deus não exige perfeição imediata, mas esforços contínuos. Enfrentar as quedas com humildade e alegria é o segredo para vencer o desânimo e avançar na jornada rumo à união com Ele.
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2: Alô, minha gente, boa tarde, 16:11. Sejam bem-vindos ao nosso Rádio Sacramento FM, mais exatamente aqui no Ponteio da Viola. Direção geral, Padre Ricardo Fidelis, produção José de Bahia. A apresentação é deste amigo de vocês, sou eu, Walter Filho. Até às 18:30, o melhor do sertanejão no seu rádio. Deixando já o nosso WhatsApp à disposição para que você peça o seu modão e mandando sua mensagem de áudio ou texto, combinado?

0: Muito bem, são 16 horas agora, 18 minutos em Sacramento, 16:18. Tivemos aí, né? O Goiano e Paranaense, a Viola e a Pescaria, Valdo Reis e Pratini, Caboclo do Mato, e estamos só começando o nosso Ponteio da Viola.
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0: 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Vamos trazer o Teixeirinho no Ponteio da Viola.

0: Muito bem, 16:30, 16:30. Boiadeira errante, Liu e Léo no ponteio da viola. Teixeirinha à volta do tordilho. Aqui é só modão mesmo, viu? Quer pedir a sua? Nosso WhatsApp é 9197-1748 para você mandar o áudio ou mensagem de texto, hein? Não mande áudio longo que eu não coloco no ar, tá bom?
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0: Tudo bem, 16 horas, agora 37 minutos. Vamos falar com a Maria Aparecida Galli Florentino, lá em Igarapava.
14: Boa tarde, Walter e filho.
0: Boa tarde.
14: Tudo jóia?
0: Beleza.
14: E tudo bem. Walter, manda uma música lá, a musiquinha que a dona Ana adora, Barquinho de Ouro. E oferece para ela, para a Cleide, para nossa colega lá de São Paulo, que está nos visitando. E para Sônia, minha irmã, e desejando para elas uma boa tarde lá para elas, tá? E uma boa tarde para vocês também, tudo de bom, tá?
0: Tá bom, Maria Aparecida, um abraço para você, boa tarde. Alô, dona Ana, um abração para a senhora e para a equipe que tá aí com a senhora, passeando, visitando, né? Vamos trazer a barquinha.

0: 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Programa é o nosso ponteio da viola até as 18 horas, 30 minutinhos, né? Vamos que vamos aqui, né, gente? Hoje, 1º de setembro de 2026, que você tenha um mês maravilhoso, viu? Abençoado aí por Deus. É o que a gente deseja para todos vocês, nossos ouvintes, né? E nós tivemos aqui a participação Lady Laura Franguinho com o Pequi. Os filhos de Goiás trouxeram a barquinha de ouro. Sacramento.
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0: Tudo bem, 16 horas agora, 51 minutos, 16:51. Atendendo aí nosso amigo Zezinho, né? Lá no Chafariz, pediu pra ouvir o Sérgio Reis e a Comitiva Esperança.

0: Felipe, essa música. Que gostosa.
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0: Olha, para você que tá aí do outro lado curtindo nosso programa, nosso muito obrigado pelo carinho, pela sua audiência de sempre, né? É, você é muito importante pra gente, viu? São 16 horas agora, 57 minutos, 16 mais 57. Quem cantou pra nós aqui foram os dois mineiros, 50 anos de saudade. Tivemos também o Sérgio, grande Sérgio Reis, e a comitiva Esperança.
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3: 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Dezessete horas agora, 4 minutos em Sacramento. Tchau, Carreiro e Pardinho no Ponteio da Viola. Depois tem Dudu que dá um

0: 17 horas, 11 minutos. É, música essa aí, hein? É, do Duque Dalvan, Meus Pedaços. Antes nós tivemos Tião Carreiro e Pardinho, Migalhas de Amor. Saudoso Tião Carreiro, cantava demais, né, gente?
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1: Vamos lá, meu povo! 17h21 agora.

0: música sertaneja em destaque aqui.
1: Seu moço, eu já fui roceiro no Triângulo Mineiro, onde eu tinha meu ranchinho.
2: Muito bem, prosseguindo aí, nós tivemos a participação do trio Batidão Coice na Canela, né? Agora vamos atender o David, oferecendo pra turma de sempre, né? Os padrinhos Wagner, a Paulinha, a Janaína, Osvaldo, Dona Badia, Vinícius, Gabriel, né, David? Ele pediu o Leandro Leonardo, quebra esse gelo.

0: Tá aí, Leandro Leonardo, quebra esse gelo, fala comigo, Garça.
1: Como é que você tá? Fala comigo. Rapaz, vim cá aguar as plantas, tratar das galinhas e ó, começou a chover, rapaz.
0: Bom, hein?
1: Você tem que só tratar das aves, ó. Ei, amanhã se começar as bagaziquinhas assim, hein? Eu ia gostar pouco ficar quieto aqui, hein? Pensa pra você ver.
0: Você quer sucesso.
1: Toca a previsão do tempo aí pra mim. Eu esqueci quem que canta. Falou, meu irmão?
0: Zé Mulato e Cassiano, garça, tá aí, ó.

0: Em 17h32, previsão do tempo. É, Zé Mulato Cassiano. Tivemos antes aí o Leandro Leonardo. Quebra esse gelo. Aqui é assim: o ouvinte pede, o ouvinte ouve.
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7: Boa tarde, Walter. Qual que é a música de agora?
1: Ué, rapaz, vamos trazer uma moda aqui dos dois mineiros.

0: Moreninha linda, Daniel, na cantoria desse grande sucesso aí do Tonico Tinoco, né, gente? Tinha também os dois mineiros, rabo de saia. Faltando agora 14 minutos para as 18 horas.
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1: Trazendo Durval e Davi.

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0: Em nome do Pai, do Filho e do Espírito Santo. Amém. O anjo do Senhor anunciou a Maria,
1: e ela concebeu do Espírito Santo.
0: Ave Maria, cheia de graça, o Senhor é convosco. Bendita sois vós entre as mulheres, e bendito é o fruto do vosso ventre, Jesus.
1: Santa Maria, Mãe de Deus, rogai por nós, pecadores, agora e na hora de nossa morte. Amém.
0: Eis aqui a serva do Senhor.
1: Faça-se em mim segundo a tua palavra.
0: Ave Maria, cheia de graça, o Senhor é convosco. Bendita sois vós entre as mulheres, e bendito é o fruto do vosso ventre, Jesus.
1: Santa Maria, Mãe de Deus, rogai por nós, pecadores, agora e na hora de nossa morte. Amém.
0: O Verbo divino se fez carne
1: e habitou entre nós.
0: Ave Maria, cheia de graça, o Senhor é convosco. Bendita sois vós entre as mulheres, bendito é o fruto do vosso ventre, Jesus.
1: Santa Maria, Mãe de Deus, rogai por nós, pecadores, agora e na hora de nossa morte. Amém.
0: Rogai por nós, Santa Mãe de Deus,
1: para que sejamos dignos das promessas de Cristo.
0: Oremos, infundir, Senhor, em nossos corações a vossa graça, para que nós, que conhecemos pela anunciação do anjo a encarnação de Jesus Cristo, vosso Filho, cheguemos por sua paixão e morte na cruz à glória da ressurreição, pelo mesmo Cristo nosso Senhor. Amém. E desejo para todos que nos acompanham as bênçãos de Deus Todo-Poderoso, Pai, o Filho e o Espírito Santo, e permaneça para sempre.

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Muito bem, minha gente. É hora de ir embora, né? Vem aí o Santo Terço com o Padre Ricardo. Eu fico por aqui agradecendo a todos vocês aí pela companhia e pelo carinho, viu?

amanhã, se Deus assim o permitir. Nos falamos de novo a partir das 16 horas em mais um Ponteio da Viola. Até lá, minha gente. Fiquem com Deus. Tchau, tchau. Fui.

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5: Queridos ouvintes da Rádio Sacramento, com alegria e fé, iniciamos agora a oração do Santo Terço.

Com o coração cheio de esperança, iniciemos nossa oração pedindo pelas famílias, pela igreja, pelo mundo e por todas as intenções que trazemos em nosso coração. Em nome do Pai e do Filho e do Espírito Santo. Amém. Senhor Jesus, nós vos oferecemos este terço que vamos rezar, contemplando os mistérios de nossa redenção. Concedei-nos, por intercessão de Maria, vossa Mãe Santíssima, a quem nos dirigimos, as virtudes que nos são necessárias para bem rezá-lo e a graça que nos vem desta

0: Contemplamos neste dia os mistérios dolorosos. Nos mistérios dolorosos acompanhamos os passos de Jesus em sua paixão e morte, oferecendo sua vida pela redenção do mundo. Eles nos convidam a refletir sobre o amor incondicional de Cristo, que enfrentou o sofrimento para nos salvar, e nos ensinam a confiar em Deus nas nossas próprias tribulações. Creio em Deus Pai Todo-Poderoso, Criador do céu e da terra, e em Jesus Cristo, seu único Filho, nosso Senhor, que foi concebido pelo poder do Espírito Santo, nasceu da Virgem Maria, padeceu sob Pôncio Pilatos, foi crucificado, morto e sepultado, desceu à mansão dos mortos, ressuscitou ao terceiro dia, subiu aos céus, está sentado à direita de Deus Pai Todo-Poderoso, donde há de vir a julgar os vivos e os mortos. Creio no Espírito Santo, na Santa Igreja Católica, na comunhão dos santos, na remissão dos pecados, na ressurreição da carne, na vida eterna. Amém. Pai nosso que estais no céu, santificado seja o vosso nome. Venha a nós o vosso reino, seja feita a vossa vontade, assim na terra como no céu.
1: O pão nosso de cada dia nos dai hoje. Perdoai-nos as nossas ofensas, assim como nós perdoamos a quem nos tem ofendido. E não nos deixeis cair em tentação, mas livrai-nos do mal. Amém.
0: Ave Maria, cheia de graça, o Senhor é convosco. Bendita sois vós entre as mulheres. E bendito é o fruto do vosso ventre, Jesus.
1: Santa Maria, Mãe de Deus, rogai por nós, pecadores, agora e na hora da nossa morte. Amém.
0: Ave Maria, cheia de graça, o Senhor é convosco. Bendita sois vós entre as mulheres. E bendito é o fruto do vosso ventre, Jesus.
1: Santa Maria, Mãe de Deus, rogai por nós, pecadores, agora e na hora da nossa morte. Amém.
0: Ave Maria, cheia de graça, o Senhor é convosco. Bendita sois vós entre as mulheres, e bendito é o fruto do vosso ventre, Jesus.
1: Santa Maria, Mãe de Deus, rogai por nós, pecadores, agora e na hora da nossa morte. Amém.
0: Glória ao Pai, ao Filho e ao Espírito Santo.
1: Assim como era no princípio, agora e sempre, pelos séculos dos séculos. Amém.
0: Ó meu Jesus, perdoai-nos, livrai-nos do fogo do inferno, levai as almas todas para o céu e socorrei principalmente aquelas que mais precisarem da vossa misericórdia. Sagrado Coração de Jesus, nós temos confiança em vós. Nossa Senhora do Patrocínio do Santíssimo Sacramento, rogai por nós.

0: Pai nosso que estais nos céus, santificado seja o vosso nome. Venha a nós o vosso reino, seja feita a vossa vontade, assim na terra como no céu.
1: O pão nosso de cada dia nos dai hoje. Perdoai-nos as nossas ofensas, assim como nós perdoamos a quem nos tem ofendido. E não nos deixeis cair em tentação, mas livrai-nos do mal. Amém.
0: Ave Maria, cheia de graça, o Senhor é convosco. Bendita sois vós entre as mulheres. E bendito é o fruto do vosso ventre, Jesus.
1: Santa Maria, Mãe de Deus, rogai por nós, pecadores, agora e na hora da nossa morte. Amém.
0: Ave Maria, cheia de graça, o Senhor é convosco. Bendita sois vós entre as mulheres, e bendito é o fruto do vosso ventre, Jesus.
1: Santa Maria, Mãe de Deus, rogai por nós, pecadores, agora e na hora da nossa morte. Amém.
0: Ave Maria, cheia de graça, o Senhor é convosco. Bendita sois vós entre as mulheres, e bendito é o fruto do vosso ventre, Jesus.
1: Santa Maria, Mãe de Deus, rogai por nós, pecadores, agora e na hora da nossa morte. Amém.
0: Ave Maria, cheia de graça, o Senhor é convosco. Bendita sois vós entre as mulheres, e bendito é o fruto do vosso ventre, Jesus.
1: Santa Maria, Mãe de Deus, rogai por nós, pecadores, agora e na hora da nossa morte. Amém.
0: Ave Maria, cheia de graça, o Senhor é convosco. Bendita sois vós entre as mulheres, e bendito é o fruto do vosso ventre, Jesus.
1: Santa Maria, Mãe de Deus, rogai por nós, pecadores, agora e na hora da nossa morte. Amém.
0: Ave Maria, cheia de graça, o Senhor é convosco. Bendita sois vós entre as mulheres, e bendito é o fruto do vosso ventre, Jesus.
1: Santa Maria, Mãe de Deus, rogai por nós, pecadores, agora e na hora da nossa morte. Amém.
0: Ave Maria, cheia de graça, o Senhor é convosco. Bendita sois vós entre as mulheres, e bendito é o fruto do vosso ventre, Jesus.
1: Santa Maria, Mãe de Deus, rogai por nós, pecadores, agora e na hora da nossa morte. Amém.
0: Ave Maria, cheia de graça, o Senhor é convosco. Bendita sois vós entre as mulheres, e bendito é o fruto do vosso ventre, Jesus.
1: Santa Maria, Mãe de Deus, rogai por nós, pecadores, agora e na hora da nossa morte. Amém.
0: Ave Maria, cheia de graça, o Senhor é convosco. Bendita sois vós entre as mulheres, e bendito é o fruto do vosso ventre, Jesus.
1: Santa Maria, Mãe de Deus, rogai por nós, pecadores, agora e na hora da nossa morte. Amém.
0: Ave Maria, cheia de graça, o Senhor é convosco. Bendita sois vós entre as mulheres, e bendito é o fruto do vosso ventre, Jesus.
1: Santa Maria, Mãe de Deus, rogai por nós, pecadores, agora e na hora da nossa morte. Amém.
0: Glória ao Pai, e ao Filho, e ao Espírito Santo.
1: Assim como era no princípio, agora e sempre, pelos séculos dos séculos. Amém.
0: Ó meu Jesus, perdoai-nos, livrai-nos do fogo do inferno. Levai as almas todas para o céu, e socorrei principalmente aquelas que mais precisarem da vossa misericórdia. Sagrado Coração de Jesus, nós temos confiança em vós. Ó Maria concebida sem pecado, rogai por nós que recorremos a vós. No segundo mistério, contemplamos a flagelação do Senhor.

0: Pai nosso que estais nos céus, santificado seja o vosso nome. Venha a nós o vosso reino. Seja feita a vossa vontade, assim na terra como no céu.
1: O pão nosso de cada dia nos dai hoje. Perdoai-nos as nossas ofensas, assim como nós perdoamos a quem nos tem ofendido. E não nos deixeis cair em tentação, mas livrai-nos do mal. Amém.
0: Ave Maria, cheia de graça, o Senhor é convosco. Bendita sois vós entre as mulheres, e bendito é o fruto do vosso ventre, Jesus.
1: Santa Maria, Mãe de Deus, rogai por nós, pecadores, agora e na hora da nossa morte. Amém.
0: Ave Maria, cheia de graça, o Senhor é convosco. Bendita sois vós entre as mulheres, e bendito é o fruto do vosso ventre, Jesus.
1: Santa Maria, Mãe de Deus, rogai por nós, pecadores, agora e na hora da nossa morte. Amém.
0: Ave Maria, cheia de graça, o Senhor é convosco. Bendita sois vós entre as mulheres, e bendito é o fruto do vosso ventre, Jesus.
1: Santa Maria, Mãe de Deus, rogai por nós, pecadores, agora e na hora da nossa morte. Amém.
0: Ave Maria, cheia de graça, o Senhor é convosco. Bendita sois vós entre as mulheres, e bendito é o fruto do vosso ventre, Jesus.
1: Santa Maria, Mãe de Deus, rogai por nós, pecadores, agora e na hora da nossa morte. Amém.
0: Ave Maria, cheia de graça, o Senhor é convosco. Bendita sois vós entre as mulheres, e bendito é o fruto do vosso ventre, Jesus.
1: Santa Maria, Mãe de Deus, rogai por nós, pecadores, agora e na hora da nossa morte. Amém.
0: Ave Maria, cheia de graça, o Senhor é convosco. Bendita sois vós entre as mulheres, e bendito é o fruto do vosso ventre, Jesus.
1: Santa Maria, Mãe de Deus, rogai por nós, pecadores, agora e na hora da nossa morte. Amém.
0: Ave Maria, cheia de graça, o Senhor é convosco. Bendita sois vós entre as mulheres, e bendito é o fruto do vosso ventre, Jesus.
1: Santa Maria, Mãe de Deus, rogai por nós, pecadores, agora e na hora da nossa morte. Amém.
0: Ave Maria, cheia de graça, o Senhor é convosco. Bendita sois vós entre as mulheres, e bendito é o fruto do vosso ventre, Jesus.
1: Santa Maria, Mãe de Deus, rogai por nós, pecadores, agora e na hora da nossa morte. Amém.
0: Ave Maria, cheia de graça, o Senhor é convosco. Bendita sois vós entre as mulheres, e bendito é o fruto do vosso ventre, Jesus.
1: Santa Maria, Mãe de Deus, rogai por nós, pecadores, agora e na hora da nossa morte. Amém.
0: Ave Maria, cheia de graça, o Senhor é convosco. Bendita sois vós entre as mulheres, e bendito é o fruto do vosso ventre, Jesus.
1: Santa Maria, Mãe de Deus, rogai por nós, pecadores, agora e na hora da nossa morte. Amém.
0: Glória ao Pai, e ao Filho, e ao Espírito Santo.
1: Assim como era no princípio, agora e sempre, pelos séculos dos séculos. Amém.
0: Ó meu Jesus, perdoai-nos, livrai-nos do fogo do inferno. Levai as almas todas para o céu, e socorrei principalmente aquelas que mais precisarem da vossa misericórdia. Sagrado Coração de Jesus, nós temos confiança em vós. Ó Maria concebida sem pecado, rogai por nós que recorremos a vós. No terceiro mistério contemplamos a coroação de espíritos.

0: Pai nosso que estais nos céus, santificado seja o vosso nome. Venha a nós o vosso reino. Seja feita a vossa vontade, assim na terra como no céu.
1: O pão nosso de cada dia nos dai hoje. Perdoai-nos as nossas ofensas, assim como nós perdoamos a quem nos tem ofendido. E não nos deixeis cair em tentação, mas livrai-nos do mal. Amém.
0: Ave Maria, cheia de graça, o Senhor é convosco. Bendita sois vós entre as mulheres. E bendito é o fruto do vosso ventre, Jesus.
1: Santa Maria, Mãe de Deus, rogai por nós, pecadores, agora e na hora da nossa morte. Amém.
0: Ave Maria, cheia de graça, o Senhor é convosco. Bendita sois vós entre as mulheres. E bendito é o fruto do vosso ventre, Jesus.
1: Santa Maria, Mãe de Deus, rogai por nós, pecadores, agora e na hora da nossa morte. Amém.
0: Ave Maria, cheia de graça, o Senhor é convosco. Bendita sois vós entre as mulheres, e bendito é o fruto do vosso ventre, Jesus.
1: Santa Maria, Mãe de Deus, rogai por nós, pecadores, agora e na hora da nossa morte. Amém.
0: Ave Maria, cheia de graça, o Senhor é convosco. Bendita sois vós entre as mulheres, e bendito é o fruto do vosso ventre, Jesus.
1: Santa Maria, Mãe de Deus, rogai por nós, pecadores, agora e na hora da nossa morte. Amém.
0: Ave Maria, cheia de graça, o Senhor é convosco. Bendita sois vós entre as mulheres, e bendito é o fruto do vosso ventre, Jesus.
1: Santa Maria, Mãe de Deus, rogai por nós, pecadores, agora e na hora da nossa morte. Amém.
0: Ave Maria, cheia de graça, o Senhor é convosco. Bendita sois vós entre as mulheres, e bendito é o fruto do vosso ventre, Jesus.
1: Santa Maria, Mãe de Deus, rogai por nós, pecadores, agora e na hora da nossa morte. Amém.
0: Ave Maria, cheia de graça, o Senhor é convosco. Bendita sois vós entre as mulheres, e bendito é o fruto do vosso ventre, Jesus.
1: Santa Maria, Mãe de Deus, rogai por nós, pecadores, agora e na hora da nossa morte. Amém.
0: Ave Maria, cheia de graça, o Senhor é convosco. Bendita sois vós entre as mulheres, e bendito é o fruto do vosso ventre, Jesus.
1: Santa Maria, Mãe de Deus, rogai por nós, pecadores, agora e na hora da nossa morte. Amém.
0: Ave Maria, cheia de graça, o Senhor é convosco. Bendita sois vós entre as mulheres, e bendito é o fruto do vosso ventre, Jesus.
1: Santa Maria, Mãe de Deus, rogai por nós, pecadores, agora e na hora da nossa morte. Amém.
0: Ave Maria, cheia de graça, o Senhor é convosco. Bendita sois vós entre as mulheres, e bendito é o fruto do vosso ventre, Jesus.
1: Santa Maria, Mãe de Deus, rogai por nós, pecadores, agora e na hora da nossa morte. Amém.
0: Glória ao Pai, e ao Filho, e ao Espírito Santo.
1: Assim como era no princípio, agora e sempre, pelos séculos dos séculos. Amém.
0: Ó meu Jesus, perdoai-nos, livrai-nos do fogo do inferno. Levai as almas todas para o céu, e socorrei principalmente aquelas que mais precisarem da vossa misericórdia. Sagrado Coração de Jesus, nós temos confiança em vós. Ó Maria concebida sem pecado, rogai por nós que recorremos a vós. No quarto mistério contemplamos o Senhor Jesus

0: Perdoai hoje. Perdoai-nos as nossas ofensas, assim como nós perdoamos a quem nos tem ofendido. E não nos deixeis cair em tentação, mas livrai-nos do mal. Amém.
1: Ave Maria, cheia de graça, o Senhor é convosco. Bendita sois vós entre as mulheres. E bendito é o fruto do vosso ventre, Jesus.
0: Santa Maria, Mãe de Deus, rogai por nós, pecadores, agora e na hora da nossa morte. Amém.
1: Ave Maria, cheia de graça, o Senhor é convosco. Bendita sois vós entre as mulheres, e bendito é o fruto do vosso ventre, Jesus.
0: Santa Maria, Mãe de Deus, rogai por nós, pecadores, agora e na hora da nossa morte. Amém.
1: Ave Maria, cheia de graça, o Senhor é convosco. Bendita sois vós entre as mulheres, e bendito é o fruto do vosso ventre, Jesus.
0: Santa Maria, Mãe de Deus, rogai por nós, pecadores, agora e na hora da nossa morte. Amém.
1: Ave Maria, cheia de graça, o Senhor é convosco. Bendita sois vós entre as mulheres, e bendito é o fruto do vosso ventre, Jesus.
0: Santa Maria, Mãe de Deus, rogai por nós, pecadores, agora e na hora da nossa morte. Amém.
1: Ave Maria, cheia de graça, o Senhor é convosco. Bendita sois vós entre as mulheres, e bendito é o fruto do vosso ventre, Jesus.
0: Santa Maria, Mãe de Deus, rogai por nós, pecadores, agora e na hora da nossa morte. Amém.
1: Ave Maria, cheia de graça, o Senhor é convosco. Bendita sois vós entre as mulheres, e bendito é o fruto do vosso ventre, Jesus.
0: Santa Maria, Mãe de Deus, rogai por nós, pecadores, agora e na hora da nossa morte. Amém.
1: Ave Maria, cheia de graça, o Senhor é convosco. Bendita sois vós entre as mulheres, e bendito é o fruto do vosso ventre, Jesus.
0: Santa Maria, Mãe de Deus, rogai por nós, pecadores, agora e na hora da nossa morte. Amém.
1: Ave Maria, cheia de graça, o Senhor é convosco. Bendita sois vós entre as mulheres, e bendito é o fruto do vosso ventre, Jesus.
0: Santa Maria, Mãe de Deus, rogai por nós, pecadores, agora e na hora da nossa morte. Amém.
1: Ave Maria, cheia de graça, o Senhor é convosco. Bendita sois vós entre as mulheres, e bendito é o fruto do vosso ventre, Jesus.
0: Santa Maria, Mãe de Deus, rogai por nós, pecadores, agora e na hora da nossa morte. Amém.
1: Ave Maria, cheia de graça, o Senhor é convosco. Bendita sois vós entre as mulheres, e bendito é o fruto do vosso ventre, Jesus.
0: Santa Maria, Mãe de Deus, rogai por nós, pecadores, agora e na hora da nossa morte. Amém.
1: Glória ao Pai, e ao Filho, e ao Espírito Santo.
0: Assim como era no princípio, agora e sempre, pelos séculos dos séculos. Amém.
1: Ó meu Jesus, perdoai-nos, livrai-nos do fogo do inferno. Levai as almas todas para o céu, e socorrei principalmente aquelas que mais precisarem da vossa misericórdia. Sagrado Coração de Jesus, nós temos confiança em vós. Ó Maria concebida sem pecado, rogai por nós que recorremos a vós. No quinto mistério contemplamos a crucifixão e morte de nosso Senhor Jesus Cristo.
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0: Pai nosso que estais nos céus, santificado seja o vosso nome. Venha a nós o vosso reino, seja feita a vossa vontade, assim na terra como no céu.
1: O pão nosso de cada dia nos dai hoje. Perdoai-nos as nossas ofensas, assim como nós perdoamos a quem nos tem ofendido. E não nos deixeis cair em tentação, mas livrai-nos do mal. Amém.
0: Ave Maria, cheia de graça, o Senhor é convosco. Bendita sois vós entre as mulheres. E bendito é o fruto do vosso ventre, Jesus.
1: Santa Maria, Mãe de Deus, rogai por nós, pecadores, agora e na hora da nossa morte. Amém.
0: Ave Maria, cheia de graça, o Senhor é convosco. Bendita sois vós entre as mulheres, e bendito é o fruto do vosso ventre, Jesus.
1: Santa Maria, Mãe de Deus, rogai por nós, pecadores, agora e na hora da nossa morte. Amém.
0: Ave Maria, cheia de graça, o Senhor é convosco. Bendita sois

0: vós entre as mulheres, e bendito é o fruto do vosso ventre, Jesus.
1: Santa Maria, Mãe de Deus, rogai por nós, pecadores, agora e na hora da nossa morte. Amém.
0: Ave Maria, cheia de graça, o Senhor é convosco. Bendita sois vós entre as mulheres, e bendito é o fruto do vosso ventre, Jesus.
1: Santa Maria, Mãe de Deus, rogai por nós, pecadores, agora e na hora da nossa morte. Amém.
0: Ave Maria, cheia de graça, o Senhor é convosco. Bendita sois vós entre as mulheres, e bendito é o fruto do vosso ventre, Jesus.
1: Santa Maria, Mãe de Deus, rogai por nós, pecadores, agora e na hora da nossa morte. Amém.
0: Ave Maria, cheia de graça, o Senhor é convosco. Bendita sois vós entre as mulheres, e bendito é o fruto do vosso ventre, Jesus.
1: Santa Maria, Mãe de Deus, rogai por nós, pecadores, agora e na hora da nossa morte. Amém.
0: Ave Maria, cheia de graça, o Senhor é convosco. Bendita sois vós entre as mulheres, e bendito é o fruto do vosso ventre, Jesus.
1: Santa Maria, Mãe de Deus, rogai por nós, pecadores, agora e na hora da nossa morte. Amém.
0: Ave Maria, cheia de graça, o Senhor é convosco. Bendita sois vós entre as mulheres, e bendito é o fruto do vosso ventre, Jesus.
1: Santa Maria, Mãe de Deus, rogai por nós, pecadores, agora e na hora da nossa morte. Amém.
0: Ave Maria, cheia de graça, o Senhor é convosco. Bendita sois vós entre as mulheres, e bendito é o fruto do vosso ventre, Jesus.
1: Santa Maria, Mãe de Deus, rogai por nós, pecadores, agora e na hora da nossa morte. Amém.
0: Ave Maria, cheia de graça, o Senhor é convosco. Bendita sois vós entre as mulheres, e bendito é o fruto do vosso ventre, Jesus.
1: Santa Maria, Mãe de Deus, rogai por nós, pecadores, agora e na hora da nossa morte. Amém.
0: Glória ao Pai, e ao Filho, e ao Espírito Santo.
1: Assim como era no princípio, agora e sempre, pelos séculos dos séculos. Amém.
0: Ó meu Jesus, perdoai-nos, livrai-nos do fogo do inferno. Levai as almas todas para o céu, e socorrei principalmente aquelas que mais precisarem da vossa misericórdia. Sagrado Coração de Jesus, nós temos confiança em vós. Ó Maria concebida sem pecado, rogai por nós que recorremos a vós. Infinitas graças vos damos, soberana rainha, pelos benefícios que todos os dias recebemos de vossas mãos liberais. Dignai-vos agora e para sempre tomar-nos debaixo do vosso poderoso amparo. E para mais vos agradecer, vos saudamos dizendo:
1: Salve Rainha, Mãe de Misericórdia, vida, doçura e esperança nossa, salve. A vós bradamos os degradados filhos de Eva, a vós suspiramos gemendo e chorando neste vale de lágrimas. Eia, pois, advogada nossa, esses vossos olhos misericordiosos a nós volvei, e depois deste desterro, mostrai-nos Jesus, bendito fruto do vosso ventre, ó clemente, ó piedosa, ó doce sempre Virgem Maria.
0: Rogai por nós, Santa Mãe de Deus,
1: para que sejamos dignos das promessas de Cristo. Amém.
0: O Senhor esteja convosco.
2: Ele está no meio de nós.
0: Abençoe-vos Deus Todo-Poderoso, Pai, Filho e Espírito Santo. Amém.

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0: dia de hoje.
1: Olá, boa noite.
0: Boa noite para você que nos acompanha em todo o país.
1: Terça-feira, 1º de setembro de 2026.
0: E vamos aos destaques do dia.
1: Economia brasileira.
0: PIB cresce 0,5% no segundo trimestre do ano.
1: Aumento foi impulsionado pela agropecuária. Márcia Fernandes.
2: O principal crescimento foi impulsionado pelo desempenho da pecuária e da produção de alimentos como café e soja.
0: Mudança no calendário. Começa hoje a escolha do Simples Nacional para o ano que vem.
1: Pequenas empresas têm até 30 de setembro para escolher novo modelo da reforma tributária. Cleide Lopes.
3: Elas poderão optar como irão recolher o imposto sobre bens e serviços e a contribuição sobre bens e serviços.
0: Campanha alerta passageiros sobre consequências de atos de indisciplina em voos e aeroportos.
1: E vamos falar também dos direitos dos viajantes.
0: ANAC Passageiros recebe relatos contra empresas aéreas. Yuri Sherman, gerente da agência, destaca o serviço.
4: É muito importante a gente estimular a utilização da nossa plataforma como uma alternativa mais rápida, mais célere e mais resolutiva até do que o Poder Judiciário.
1: E hoje na apresentação da Voz do Brasil, Luciana Vasconcelos e Luciano Seixas.
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1: O governo reuniu especialistas e gestores para discutir os efeitos das apostas online, nas chamadas bets, na vida dos brasileiros.
0: A ideia é fornecer subsídios para novas medidas na regulamentação do setor.
1: Participaram da primeira reunião entidades ligadas à saúde, indústria, comércio, setor artístico e cultural e crianças e adolescentes.
5: Um dos tópicos foi o impacto das bets na saúde brasileira. A regulamentação da propaganda foi elencada como alternativa a este problema. O ministro da Saúde, Alexandre Padilha, classificou o vício em jogos online como um problema de saúde pública e destacou que o Sistema Único de Saúde oferece atendimento online para ludopatas.
6: Quando a pessoa entra no meu SUS digital, solicita a consulta e começar o plano terapêutico, tem um conjunto de psicólogos e psicólogas que vão atender essa pessoa, pelo menos 10 consultas, depois você pode renovar esse plano para mais 10 consultas, pode continuar a consulta.
5: Leandro Domingos Teixeira, vice-presidente financeiro da Confederação de Bens, Serviços e Turismo, CNC, destacou o impacto das bets sobre o comércio brasileiro e defendeu tributação e limitação do número de plataformas no país.
7: Defendemos uma rigorosa fiscalização sobre os jogos online, ampliando a tributação incidente, já que a atividade que exerce são nocivas à saúde dos apostadores e também à economia popular.
5: Nem as crianças escapam dos riscos envolvendo as apostas online, como destaca Maria Melo, coordenadora do programa Criança e Consumo do Instituto Alana.
8: As plataformas de aposta replicam de forma ainda mais agressiva a mesma lógica de exploração comercial que a gente vê nas redes sociais hoje, que é baseada em desenho viciante, recompensa variável, gamificação e muitas vezes o uso de crianças como vetor de marketing. O uso de influenciadores mirins de até 6 anos de idade.
5: Os participantes da reunião também apresentaram como sugestão a proibição das plataformas de jogos online no país, a criação de programas de saúde mental nas empresas, implantação de estratégias de fiscalização e monitoramento dos sites de aposta, principalmente os ilegais. As propostas serão estudadas pelo governo e servirão de base para as políticas de regulamentação das bets no país. Reportagem Graziele Bezerra.
0: O produto interno bruto brasileiro cresceu 0,5%.
1: O indicador mede o valor de todos os bens e serviços produzidos pelo país.
2: O produto interno bruto, PIB, que mede a soma de todos os bens e serviços produzidos no país, cresceu 0,5% no segundo trimestre de 2026. Os dados são do Instituto Brasileiro de Geografia e Estatística, IBGE. Foram movimentados 3 trilhões e 400 bilhões de reais no segundo trimestre. O principal crescimento foi no setor agropecuário, impulsionado pelo desempenho da pecuária e da produção de alimentos como café e soja. O coordenador de contas nacionais do IBGE, Ricardo Moraes, detalha os setores que tiveram destaque.
9: O produto interno bruto cresceu 0,5% no segundo trimestre em relação ao primeiro trimestre de 2026.
10: Na série com ajuste sazonal, os maiores destaques foram a extrativa mineral, com crescimento de 3,4%, a agropecuária, com 2,8%, e os serviços de informação e comunicação, com crescimento de 2,1%.
2: Entre os demais setores que apresentaram resultados positivos, o setor de serviços cresceu 0,2% e a indústria avançou 0,1% na comparação com o trimestre anterior. A economista Maria de Lourdes Molo explica o que significa esse índice.
11: E é o valor total da produção de bens e serviços finais que são obtidos pelo país em território nacional em determinado período de tempo, geralmente um ano. Em geral, a produção é medida em unidades monetárias. Ele representa tudo que a economia produz, que para essa produção existem empregos, existem salários, existem lucros. As rendas das pessoas são geradas a partir da geração desse produto.
2: Também foi registrado o crescimento do PIB em relação ao ano passado. Na comparação com o segundo trimestre de 2025, o índice teve alta de 2%. Reportagem, Márcia Fernandes.
0: A implantação da reforma tributária está dando mais um passo.
1: A partir de hoje, pequenas empresas devem optar pelo Simples Nacional e a forma de recolhimento do IBS e da CBS em 2027.
0: O prazo vai até 30 de setembro.
3: Micro e pequenas empresas enquadradas no Simples Nacional terão uma nova decisão tributária para tomar ainda em 2026. Entre os dias 1º e 30 de setembro, elas poderão optar como irão recolher o imposto sobre bens e serviços e a contribuição sobre bens e serviços no primeiro semestre de 2027. Pela nova regulamentação, as empresas poderão continuar recolhendo o IBS e o CBS dentro da guia única do Simples Nacional ou optar pelo chamado regime regular, no qual os dois tributos serão calculados e pagos separadamente. A escolha pelo regime regular não significa sair do Simples Nacional. A empresa continuará no regime simplificado para os demais tributos, mas seguirá regras próprias para calcular e pagar o IBS e CBS. A microempresária do ramo de alimentação do Rio Grande do Sul, Carolina Kader, disse que ainda não fez a opção, mas vai decidir com o seu contador a melhor opção.
12: Eu acho que para isso a gente tem que ter, enquanto empresário, orientação contábil, assim, né? Para poder fazer essa escolha e optar pela melhor forma de fazer essa declaração tributária.
3: O contador Reginaldo Moraes da Silva destaca a importância dessa opção.
13: O IBS, o CBS, ele vem com a reforma tributária, tá? Tá mudando dois impostos, o PIS e o COFINS. Eles deixarão de existir num processo de transição a partir do ano que vem. E aí, o que acontece? Com essa mudança, o IBS e o CBS, que é o IBS, que é o de serviço, e o CBS, que é o de comércio, basicamente, né? A gente vai conseguir aproveitar crédito dos nossos fornecedores.
3: As empresas que fazem parte do Simples Nacional continuarão enquadradas automaticamente. Reportagem Cleide Lopes.
0: Para o empresário individual, não mudou o prazo. O período de solicitação de opção para se tornar ou permanecer sendo MEI permanece em janeiro.
1: E se você tem dúvidas, acesse ainda o site gov.br/Receita Federal.
0: E uma dica, no YouTube da Receita tem um vídeo que pode ajudar o pequeno empresário na hora da escolha.
1: Empresas brasileiras que tiveram as exportações afetadas pelas novas tarifas dos Estados Unidos podem ter mais tempo para cumprir compromissos tributários.
0: O Ministério do Desenvolvimento, Indústria, Comércio e Serviços regulamentou a prorrogação por mais um ano do chamado drawback suspensão.
1: O regime suspende o pagamento de tributos na compra ou importação de insumos usados na produção de bens destinados à exportação.
0: Na prática, a empresa assume o compromisso de exportar o produto dentro de um prazo determinado. E é justamente esse prazo que poderá ser ampliado.
1: Só no mês de julho, a aviação civil brasileira registrou quase 12 milhões de viajantes em voos nacionais e internacionais.
0: Desse total, cerca de 9 milhões e 100 mil foram em voos domésticos, um crescimento de 1,9% em relação ao mesmo período do ano passado.
1: E é nesse cenário, com tanta gente viajando para dentro e fora do país, que foi lançada a campanha para alertar passageiros sobre consequências de atos de indisciplina em voos e aeroportos.
0: Para se ter uma ideia, o Brasil registrou 881 casos de indisciplina no transporte aéreo entre janeiro e junho desse ano.
1: 154 episódios estão inseridos em categoria 3 de resolução da ANAC, Agência Nacional de Aviação Civil. Isso significa que a ocorrência pode comprometer a segurança operacional.
0: Para conhecer melhor a resolução da ANAC, que cria regras para atos de indisciplina nos aeroportos e a bordo, vá em pareceexagero.com.br.
1: Agora a gente vai falar sobre os direitos dos passageiros e a ferramenta ANAC Passageiros, que ajuda a orientar usuários e mediar reclamações contra companhias aéreas.
0: Sobre o assunto, conversamos com Yuri Sherman, gerente de regulação das relações de consumo da ANAC. Acompanhe. Olá, nós estamos com Yuri Sherman, gerente de regulação das relações de consumo da ANAC. Boa noite, muito obrigada pela sua presença aqui na Voz do Brasil.
14: Boa noite, Luciano.
0: Yuri, vamos começar falando qual é o papel da ANAC na proteção dos passageiros.
14: Obrigado pela oportunidade de esclarecer, Luciana. Essa nossa atuação, ela se dá por duas frentes, tá? Uma frente voltada a garantir um ambiente econômico favorável à vinda de novas empresas, para que a gente tenha mais concorrência no nosso setor. E no fim do dia, mais concorrência é bom para o consumidor, né? Gera mais oferta de serviços, mais oferta de produtos, mais opções de tarifas para os passageiros. E a gente tem uma segunda frente, que é diretamente voltada à garantia de direitos essenciais aos passageiros. Isso se dá não só por meio da nossa norma, mas pela nossa atuação fiscalizatória, né? Onde a gente tem ali uma atuação nos aeroportos, a gente acompanha remotamente também o cumprimento dos deveres das empresas. A gente tem também uma atuação de educação para o consumo, né? Para que os passageiros conheçam seus direitos, conheçam seus deveres. E ainda nessa linha de garantir direitos, a gente cria um ambiente propício a resolução de conflitos de consumo.
1: Como é que a agência tem atuado para prevenir problemas e estimular a solução desses possíveis conflitos?
14: Num primeiro momento, Luciano, por meio da fiscalização, né? Por meio da fiscalização que a gente vai ali a campo, né? Que as empresas veem que a gente está atuante, né? Que a gente está ali acompanhando o que elas estão fazendo. As empresas veem que cumprir as regras é fundamental, né? É necessário. Agora, o transporte aéreo, ele é muito complexo, né? Tem várias complexidades no transporte aéreo e, por isso, intercorrências podem acontecer. No caso de intercorrências, você só fiscalizar, você só punir, não resolve os problemas individuais, né? E é daí que vem a nossa atuação voltada à resolução de conflitos. E a gente faz isso tanto pelo monitoramento do saque das empresas, né? Vendo como que as empresas estão respondendo ali no saque, como que os atendentes das empresas estão preparados para responder às demandas dos passageiros. E a gente faz isso também por meio de uma plataforma de resolução de conflitos, que é o ANAC Passageiro.
0: Bem, Yuri, falando em conflitos, nós ouvimos alguns passageiros que tiveram problemas durante a viagem. Uma delas foi a Amanda Evangelista, que teve problema com a bagagem. Vamos ouvir?
15: Oi, meu nome é Amanda, eu tenho 35 anos, sou residente de Brasília. Recentemente, voltando de Foz do Iguaçu, no Paraná, eu despachei a minha mala pela companhia aérea e, chegando no destino, chegando em Brasília, eu verifiquei que itens da minha mala, como perfume, tinham sido roubados, furtados de dentro da minha mala, enquanto a mala estava sob responsabilidade da companhia aérea e do aeroporto, já que ela não estava comigo. Eu queria saber o que fazer nesses casos.
0: Yuri, o que a gente pode falar para Amanda?
14: Bom, em primeiro lugar, a gente está diante de um cometimento de um crime, né? Então é imprescindível que a Amanda registre a ocorrência policial, né? Para que tenha a devida apuração policial. e registrada a ocorrência, ela precisa fazer um protesto junto à empresa aérea na primeira oportunidade, né? Então, assim que ela verificou que tinha algum item faltando na sua bagagem, ela faz o protesto junto à empresa aérea e aguarda a resolução. Caso a empresa não resolva o problema, né, considerando que a empresa tem a obrigação de reembolsar por esses itens surrupiados, né, pela violação da bagagem, aí a Amanda pode registrar uma reclamação na plataforma ANAC Passageiro e lá a empresa vai responder e a ANAC também vai monitorar toda essa situação em âmbito coletivo, né?
1: Tá certo. Tem também aqui a reclamação da Ana Cláudia Ferraz sobre atrasos de voos. Vamos ouvir.
16: Oi, meu nome é Ana Cláudia Ferraz, moro em Rio Branco, no Acre. Recentemente tive um problema num voo que a gente teria que embarcar meia-noite, né, no horário Acre, e embarcamos, só que permanecemos 3 horas dentro da aeronave, porque a aeronave apresentou problemas. Depois de 3 horas, eles cancelaram o voo, e no cancelamento do voo eles não ofereceram hotel, nem lanche, nem alimentação, e só conseguimos chegar em casa 6 horas da manhã. E nesse caso, como que a gente procede?
14: No caso de atraso de voo, a partir de 1 hora, a empresa é obrigada a fornecer facilidades de comunicação. A partir de 2 horas, é obrigada a fornecer alimentação. E a partir de 4 horas, a empresa é obrigada a fornecer hotel, hospedagem, para quem não for residente naquela localidade do atraso, né? Então, ainda que nessa situação a passageira estivesse dentro da aeronave, né, e permanecido lá durante 3 horas, depois de 2 horas a empresa deveria ter fornecido essa assistência material de alimentação e, resolvida ali a questão da reacomodação em outro voo, deveria encaminhar os passageiros ou para o hotel, né, para que aguardasse ali, né, como pelo que eu entendi houve pernoite, ou encaminhar os passageiros para sua residência e depois também custear o retorno do passageiro até o aeroporto.
0: E agora ela pode fazer uma reclamação no ANAC Passageiros?
14: É imprescindível que ela faça uma reclamação no ANAC Passageiro, tá, Luciana? A nossa plataforma é uma plataforma que propicia a resolução de conflitos individuais. Então ela vai registrar uma reclamação, a empresa vai ter até 10 dias para responder. E depois disso o passageiro vai avaliar como que foi essa resposta da empresa. E a ANAC está ali nos bastidores acompanhando tudo, né, vendo como que em âmbito coletivo se dá essa atuação das empresas, onde que as empresas estão pecando, como que a gente vai utilizar aquilo para direcionar nossos esforços fiscalizatórios. E a gente tem tido resultados positivos com a plataforma, né, resultados que a gente precisa compartilhar, né, coisa de 80% de resolutividade, um tempo médio de resposta pelas empresas na casa de 4 dias. Então é muito importante a gente estimular a utilização da nossa plataforma como uma alternativa, né, mais rápida, mais célere e mais resolutiva até do que o Poder Judiciário.
1: É um aplicativo ou um endereço na internet?
14: A gente tem a versão web, né, do ANAC Passageiro, e a gente tem a opção de acesso também por meio do super app da ANAC. Os dois são possíveis. Então, entrando ANAC Passageiro, gov.br/ANAC Passageiro, o passageiro entra lá na nossa plataforma, consegue se informar sobre seus direitos e consegue registrar a sua reclamação.
0: E é mais fácil, fica mais rápido resolver os problemas?
14: Muito mais rápido. A gente tem informação clara, com linguagem simples. As empresas, como eu disse, né, têm respondido num tempo muito ágil, né, com um índice de resolutividade que a gente tem considerado satisfatório. Então, agradeço aí pela oportunidade de compartilhar a nossa plataforma.
1: Muito bem, nós conversamos com Yuri Sherman, gerente de regulação das relações de consumo da ANAC, aqui na Voz do Brasil. Muito obrigado por sua presença.
14: Obrigado a vocês pela oportunidade.
0: Será realizado o dia C de capacitação destinado a profissionais de segurança pública que atuam na prevenção e enfrentamento da violência contra a mulher.
1: A formação será realizada presencialmente nas 27 capitais do país, com transmissão simultânea para 80 municípios.
0: A medida integra um pacote de medidas anunciadas nessa semana, ainda dentro do Agosto Lilás, que teve como objetivo conscientizar a população sobre a importância da proteção de mulheres e meninas no país.
1: Além da qualificação, foram assinadas 2 portarias. É o que vamos ouvir agora na reportagem de Luciana Colares de Holanda.
17: A
5: primeira portaria contou com a adesão de todos os estados e do Distrito Federal e estabelece a Secretaria Nacional de Segurança Pública como responsável pela avaliação dos planos estaduais e distrital de combate à violência contra a mulher. A elaboração caberá aos entes federativos, para Michele Gonçalves dos Santos, diretora de ensino e pesquisa da Senasp, a medida contribui para a execução das políticas públicas na área.
17: Reforça a objetividade e a transparência da avaliação desses planos estaduais e distrital, planos esses que são instrumentos bastante efetivos e fundamentais para o planejamento e para a execução das políticas de enfrentamento da violência contra mulheres e meninas em todo do país. Assegura também uma aplicação mais transparente, mais célere e eficaz dos recursos do Fundo Nacional de Segurança Pública para esse fim.
5: A segunda portaria institui um grupo de trabalho para a elaboração de um protocolo nacional de atendimento às vítimas de violência sexual. A ideia é um atendimento mais qualificado em todas as delegacias do país. Além disso, foi anunciado um dia de capacitação em 2 de setembro, chamado de Dia C, destinado a profissionais de segurança pública nas 27 capitais do país. O ministro da Justiça e Segurança Pública, Wellington Lima, falou sobre a importância dessa articulação institucional.
18: A violência contra as mulheres não pode ser enfrentada por uma instituição isoladamente. Portanto, estabelecemos os parâmetros, produzimos conhecimento, capacitamos os profissionais e integramos as instituições.
5: Também foi lançada uma publicação da Escola Nacional de Segurança Pública sobre o tema, que reúne evidências para o enfrentamento às violências de gênero, ainda em celebração às 2 décadas da Lei Maria da Penha. Reportagem Luciana Colares de Holanda.
19: Dicas do Enem.
20: Meu nome é Caroline Santos e a minha dúvida é: como melhorar o meu repertório para a redação?
21: Quem responde pra gente é Juliana Bessa, professora de Sociologia. Vamos ouvir.
22: Galera, para a prova do Enem, é importante a gente pensar que a gente tem 3 sociólogos importantes, o Durkheim, o Max Weber, o Karl Marx. Mas é importante que você consiga aplicar as ideias deles aos outros temas que são importantes, assim, como cidadania, movimentos sociais, desigualdade social e também política, poder e Estado. São mais ou menos esses temas que você vai ver na prova do Enem. E é importante também pensar que esses temas dentro, por exemplo, de movimento social, você vai encontrar também na redação. Na redação, nos últimos anos do Enem, a gente teve temas como a questão de desafios para a população negra, para os povos indígenas, a questão das mulheres também, a invisibilidade do trabalho feminino. Então, essas são grandes áreas, mas a gente pode pensar vários temas aí dentro.
21: A prova de redação do Enem será realizada no dia 8 de novembro. 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
1: A Companhia Nacional de Abastecimento, a CONAB, recebe até amanhã propostas para o fornecimento de 5.368 cestas de alimentos.
21: Elas serão destinadas a famílias indígenas do Rio Grande do Sul e Santa Catarina em situação de insegurança alimentar e nutricional.
1: A adesão pode ser feita de forma 100% digital, como explica Everton Santos, diretor de Normas e Sistemas de Logísticas do Ministério da Gestão e da Inovação em Serviços Públicos.
23: Agricultores familiares, cooperativas e associações já podem acessar o site do Contrata Mais Brasil, conferir o edital e participar. Basta fazer o cadastro na plataforma, informar quais alimentos pode fornecer, escolher a oportunidade e enviar a proposta. Tudo em um só lugar.
21: E atenção, os interessados na venda de alimentos devem acessar o site contratamaisbrasil.sistema.gov.br. Vamos repetir? contratamaisbrasil.sistema.gov.br.
1: E essas foram as notícias do governo federal.
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1: Com produção da empresa Brasil de Comunicação.
21: Fique agora com as notícias do Poder Judiciário e do Congresso Nacional. Uma boa noite.
1: Boa noite para você e até amanhã.

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1: Você vai ouvir agora notícias do Poder Judiciário.
2: Presidente do STF abre seminário internacional e discute desafios do uso da inteligência artificial no judiciário.
3: Relator no STJ mantém prisão preventiva de tenente-coronel da Polícia Militar de São Paulo, acusado de matar esposa.
2: TSE lança plataforma para combater a desinformação durante o processo eleitoral.
3: Boa noite, eu sou Leandro Bezerra.
2: Eu sou Walter Lima.
3: Supremo Tribunal Federal abre segundo seminário Brasil-Itália da Rede Internacional sobre Sistemas de Justiça e Democracia.
2: O encontro discutiu os impactos da inteligência artificial no judiciário. Marta Ferreira.
4: Na abertura do evento, o presidente do Supremo Tribunal Federal e do Conselho Nacional de Justiça, ministro Edson Fachin, citou riscos concretos do uso da inteligência artificial que desafiam a magistratura, como citações jurisprudenciais inexistentes, vieses discriminatórios reproduzidos a partir de base de dados históricos e a opacidade dos modelos. Na avaliação do ministro, porém, a resposta a esses riscos não pode paralisar a inovação.
5: O caminho parece nos ser o da experimentação supervisionada, ambientes controlados, registro de ferramentas certificadas, formação obrigatória da magistratura, comitês técnicos e éticos permanentes.
4: A agenda internacional continua amanhã e quinta-feira, com a 17ª Jornada Ítalo-Hispano-Brasileira de Direito Público. O encontro reúne no STF pesquisadores e especialistas dos três países para o intercâmbio acadêmico e a análise comparada de questões relacionadas ao direito constitucional e ao direito público.
3: O ministro do STJ, Reinaldo Soares da Fonseca, manteve a prisão preventiva do tenente-coronel da Reserva da Polícia Militar de São Paulo, Geraldo Leite Rosa Neto.
2: O PM é acusado de matar a esposa, também policial militar, Fátima Uchoa.
6: Pela investigação, em 18 de fevereiro deste ano, na capital paulista, Geraldo teria atirado na cabeça da companheira após discutirem. Depois, teria deitado o corpo dela no chão e alterado a cena do crime para simular suicídio, colocando a arma do crime na mão da vítima. Em abril, o ministro Reinaldo Soares da Fonseca definiu a competência do Tribunal do Júri para julgar a ação penal. E agora, ao negar a liminar, que é uma decisão provisória, o relator no STJ destacou que a prisão cautelar é necessária diante do risco de interferência na produção das provas e dos indícios de que o militar teria tentado alterar a cena do crime. O julgamento definitivo do habeas corpus caberá à quinta turma do STJ.
3: TSE lança plataforma para combater a desinformação durante as eleições.
2: A iniciativa reúne orientações para auxiliar no enfrentamento de conteúdos falsos. Guilherme Firmino.
7: O TSE lançou nesta terça-feira a plataforma TSE Facilita, Plataformas Digitais em Ação. A ferramenta facilita o acesso a informações e orientações sobre a atuação da Justiça Eleitoral e das empresas de tecnologia no combate à desinformação. Para o presidente do TSE, ministro Cássio Nunes Marques, o tribunal e as plataformas têm atribuições e capacidades que se complementam no enfraquecimento aos desafios do ambiente digital. A expectativa é que a ampla divulgação dos materiais contribua para dar mais efetividade às decisões da Justiça Eleitoral.
3: Justiça Federal condena homem que compartilhava na internet imagens de abuso sexual infantil.
2: A denúncia foi apresentada pelo Ministério Público Federal. Sabrine Menezes.
8: Segundo as investigações, o homem armazenava no celular e no computador 237 vídeos e imagens com cenas de conteúdo sexual envolvendo crianças e adolescentes. O material foi disponibilizado na nuvem em três ocasiões durante o ano de 2021. O homem foi condenado a 4 anos e 9 meses de prisão em regime semiaberto, além de multa. A sentença da Justiça Federal em São José dos Campos destacou ainda que o acusado tentou esconder a própria identidade com o uso de dados fictícios nos sites e e-mails para não ser incriminado. Ele foi condenado pelos crimes de distribuição e compartilhamento e posse e armazenamento de conteúdo sexual envolvendo crianças e adolescentes, mas poderá recorrer em liberdade.
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3: A você uma boa noite.
2: E até amanhã.
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1: Eu sou Paula Groba.
2: E eu sou Humberto Pinheiro.
1: E estes são os destaques de hoje do Jornal do Senado, que começa agora.
2: Vacina contra herpes zóster poderá ser oferecida gratuitamente pelo SUS.
1: Novo piso salarial de médicos e dentistas avança e segue para o plenário.
2: Senado aprova indicação de Rodrigo Pacheco para vaga de ministro do Tribunal de Contas da União.
1: Boa noite.
2: Boa noite.
1: Avançou no Senado a proposta que define a implementação gradual do novo piso salarial de médicos e cirurgiões dentistas ao longo de 3 anos.
2: A proposta foi aprovada pela Comissão de Assuntos Sociais e agora segue em regime de urgência para votação no plenário do Senado. As informações com o repórter Márcio Maturana.
3: O novo piso salarial de R$ 13.662 para médicos e cirurgiões dentistas com jornada de 20 horas semanais vai ser aplicado gradualmente ao longo de 3 anos. 40% do valor a partir de 1º de janeiro de 2027, 70% em 2028 e 100% em 2029. Esse é o conteúdo de uma emenda da senadora Tereza Leitão, do PT de Pernambuco, aprovada nesta terça-feira pela Comissão de Assuntos Sociais. O relator foi Fernando Dueire, do PSD de Pernambuco.
4: A implementação gradual do piso assegura que esses empregadores se adaptem de forma planejada, sem demissões e sem interrupção de serviços essenciais.
3: O projeto já tinha sido aprovado nas comissões, mas recebeu emendas no plenário do Senado e por isso voltou aos colegiados. Na rede privada, o piso vai ser atualizado todo ano com base no IPCA, em vez de seguir o aumento do salário mínimo geral, como é atualmente. Na rede pública, o reajuste vai seguir leis específicas de cada unidade da federação, sendo que estados e municípios não vão precisar arcar com o aumento, porque o custeio será do Fundo Nacional de Saúde. O texto estabelece também que o trabalho noturno e as horas extras vão valer 50% a mais que o piso, em vez dos 20% para trabalho noturno e 25% para horas extras. Além disso, o projeto mantém o direito a 10 minutos de repouso para cada 90 minutos de trabalho e reforça que a chefia de serviços médicos ou odontológicos deve ser feita por profissionais habilitados nessas áreas.
1: E a comissão mista que analisa a chamada MP da taxa das blusinhas adiou para esta quarta-feira a reunião para a votação da proposta. O colegiado volta a se reunir nesta quarta-feira às 10 da manhã.
2: O presidente deputado Reginaldo Lopes e a relatora senadora Leila Barros ainda buscam um acordo sobre o texto. A medida zera o imposto de importação para compras internacionais de até $50. A MP perde a validade no dia 8 de setembro.
1: O Senado aprovou a indicação do senador Rodrigo Pacheco para o cargo de ministro do Tribunal de Contas da União, o TCU. A votação ocorreu em regime de urgência após articulação de lideranças partidárias.
2: Pacheco vai ocupar a vaga deixada por Bruno Dantas. Ele renunciou ao cargo nesta segunda-feira. Os detalhes com o repórter Douglas Castilho.
5: Com um rito especial, a indicação foi direto ao plenário, onde parlamentares exaltaram a atuação de Rodrigo Pacheco como presidente do Congresso em momentos delicados da história recente do país, como na CPI da Covid-19 e nos atos de 8 de janeiro. Após o resultado da votação, que se deu por 63 votos a favor e 4 contra, Rodrigo Pacheco agradeceu ao autor da indicação, o presidente Davi Alcolumbre, aos companheiros de parlamento e falou da importância do papel a ser desempenhado.
6: Eu sei o que representa um tribunal de contas num país em que os recursos são escassos. Quando se fala de recursos públicos e de gastos públicos, todo cidadão tem o dever de cuidar e de zelar pela aplicação do recurso público e tem o dever de se permitir fiscalizar por um controle externo que é desempenhado pelo Congresso Nacional com auxílio do Tribunal de Contas da União.
5: O projeto de decreto legislativo de indicação do senador agora será encaminhado à Câmara dos Deputados, onde o nome de Pacheco também passará por análise e votação.
1: E nesta quarta-feira, a Comissão de Constituição e Justiça pode votar a proposta que reduz a jornada de trabalho para 40 horas semanais e acaba com a escala 6 por 1. Um dos favoráveis ao texto é o senador Paulo Paim, do PT do Rio Grande do Sul.
2: O parlamentar citou experiências no Brasil e em outros países que, segundo ele, mostram que a redução da jornada pode melhorar a qualidade de vida dos trabalhadores sem reduzir a produção. Paim fez um apelo para que a proposta seja votada pelos senadores e enfatizou que o fim da escala 6x1 deve ser visto como uma pauta nacional e não partidária. O texto já foi aprovado pela Câmara dos Deputados.
7: Alguns tentam embaralhar esse debate e dizem que o fim da escala 6x1 é uma questão eleitoral. Não é. Eleição passa, a vida da nossa gente fica. Essa é uma causa maior, é uma causa do país, é uma causa humanitária. E por isso eu repito, a PEC 221 não tem dono, não é de partido nenhum, ela é do povo brasileiro.
1: Já o senador Hermes Klan, do PL de Santa Catarina, defendeu responsabilidade e negociação coletiva no debate sobre o fim da escala 6x1. Ele disse que uma regra única pode não atender a todos os setores.
2: Segundo o Klan, a redução da jornada com manutenção dos salários pode elevar o custo da hora trabalhada, afetando contratações, investimentos e preços. O senador também alertou para o risco de o trabalhador precisar de uma segunda renda.
8: É preciso também ter coragem para dizer que uma pauta legítima não pode ser transformada em bandeira eleitoral. É muito fácil anunciar, vamos reduzir a jornada, vamos dar mais descanso. Isso rende aplausos. O difícil é responder, quem vai pagar a conta? Quantos empregos serão afetados? Quanto vai aumentar os custos das empresas? Qual será o impacto sobre os preços?
1: Incitar ou induzir a prática de crimes em locais como escolas, universidades e centros de compras poderá render penas mais duras.
2: A Comissão de Segurança Pública aprovou o projeto que amplia a punição para esse tipo de conduta. A proposta agora segue para a Comissão de Constituição e Justiça. Repórter Bruno Lourenço.
9: O Senado aprovou o projeto de lei que tipifica o crime de massacre. A Comissão de Segurança Pública do Senado aprovou a proposta com normas gerais sobre segurança escolar. E agora a CSP votou a iniciativa que pune a incitação ou o induzimento a crimes contra a paz pública. A relatora, senadora professora Dorinha Seabra, do União do Tocantins, diz que as propostas têm como objetivo reprimir e prevenir atentados, principalmente a instituições de ensino.
10: Os projetos em questão têm como objetivo reprimir e prevenir atentados a instituições de ensino, como os que ocorreram em um passado recente, podendo ser citados aqueles na Escola Estadual Tomásia Montoro, em São Paulo, e na creche Bom Pastor, no município de Blumenau, onde crianças e professores foram covardemente feridos e mortos.
9: O texto, que vai à Comissão de Constituição e Justiça, prevê que se da incitação pública resultar a efetiva prática do crime, a pena será aumentada de 3 a 6 meses e multa para 6 meses a 2 anos e multa. Se o chamamento ao crime for feito por meio da internet, a punição pode aumentar para até o dobro.
1: E a vacina contra o herpes zóster poderá ser oferecida gratuitamente pelo SUS a pessoas com mais de 50 anos.
2: O esquema a ser oferecido é de 2 doses. A proposta segue agora para a Câmara dos Deputados. Repórter Márcio Maturana.
3: A proposta recebeu parecer favorável da senadora Damaris Alves, do Republicanos do Distrito Federal.
11: A vacina Comirnaty já possui registro sanitário no Brasil e a indicação para adultos a partir de 50 anos para indivíduos imunocomprometidos.
3: A vacinação também vai ficar disponível para maiores de 18 anos com imunossupressão ou outra condição clínica que comprometa o sistema imunológico. O herpes zóster provoca lesões na pele, dor nos nervos, ardor, coceira e febre. É causado pelo mesmo vírus da catapora, que pode ficar adormecido durante toda a vida e ser reativado em adultos ou em pessoas com sistema imunológico comprometido, como no caso de doenças crônicas, câncer ou transplante.
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2: Edição de Paula Groba e trabalhos técnicos de Eliseu Caires, o Jornal do Senado fica por aqui. Acompanhe agora as notícias da Câmara dos Deputados. Boa noite.
1: Boa noite e até amanhã.

0: Câmara aprova financiamento para motoristas de aplicativo e taxistas.
1: Deputados prorrogam incentivos para doações de combate ao câncer.
0: Parlamentares apoiam discussão sobre o fim da escala de trabalho 6x1.
1: Boa noite. Jandira Fegali, do PCdoB do Rio de Janeiro, enumera as principais pautas em discussão no Congresso. Entre elas, o fim da escala de trabalho 6x1 e a proposta que amplia a participação da União na política de segurança pública. Ela cita ainda projetos sobre terras raras e minerais críticos.
0: Jandira Fegali também defende a isenção de impostos para compras internacionais de até $50. De acordo com a deputada, essas matérias estão entre as prioridades do Congresso no trabalho de esforço concentrado antes das eleições de outubro.
1: Alencar Santana, do PT de São Paulo, defende a redução da jornada de trabalho para 40 horas semanais, sem redução de salário, e o fim da escala 6x1. A proposta deve ser analisada pelo Senado e, segundo o deputado, representa uma medida de proteção aos trabalhadores.
0: Alencar Santana sustenta que a mudança pode melhorar a qualidade de vida dos trabalhadores com mais tempo para descanso, convivência familiar e cuidados com a saúde. O parlamentar também destaca a importância de avançar na votação da proposta no Congresso.
1: De acordo com Maria do Rosário, do PT do Rio Grande do Sul, o fim da escala 6x1 é uma pauta histórica para os trabalhadores brasileiros. Segundo a deputada, a medida garante mais tempo de descanso, estudo e convívio familiar, especialmente para as mulheres.
0: Maria do Rosário também critica o empenho da oposição contra uma medida que, segundo ela, beneficia a classe trabalhadora. Na visão da parlamentar, ao tentar derrotar o fim da jornada 6x1, a oposição não atinge apenas o governo, mas impõe um retrocesso à classe trabalhadora.
1: Tadeu Venere, do PT do Paraná, acredita que a aprovação do fim da escala 6x1 é uma conquista histórica para os trabalhadores. Ao rebater a oposição à proposta, o deputado sustenta que a medida representa apenas o exercício do direito ao descanso, ao estudo e ao convívio familiar.
0: No entendimento de Tadeu Venere, os congressistas que tentam adiar o debate sobre a redução da jornada de trabalho demonstram menosprezo pela qualidade de vida da população mais vulnerável.
1: Márcio Gerri, do PCdoB do Maranhão, classifica o fim da escala 6x1 como um avanço no mundo do trabalho. O congressista ressalta o grande suporte popular ao tema e afirma que posicionamentos em contrário no Congresso não serão capazes de alterar esse apoio.
0: Para Márcio Gerri, a mudança em análise no Senado trará mais qualidade de vida com tempo para o convívio familiar, o lazer e a formação profissional. Ele recomenda acompanhar cada voto dos senadores para conhecer quem defende os direitos dos trabalhadores.
2: Trabalho.
1: A Câmara aprovou um projeto que regulamenta o exercício da profissão de psicopedagogo. O repórter Antônio Vital explica o que ficou definido na medida.
3: O plenário da Câmara aprovou o projeto já aprovado pelo Senado que regulamenta a profissão de psicopedagogo ou psicopedagoga. O texto aprovado recebeu parecer favorável da deputada Franciane Baier, do Republicanos do Rio Grande do Sul. Entre outras medidas, estabelece os requisitos para o exercício da atividade, como a exigência de diploma de graduação em psicopedagogia com estágio prático obrigatório. Mas cria regras de transição que permite que profissionais graduados em psicologia, pedagogia, licenciatura ou fonoaudiologia também exerçam a profissão, desde que tenham concluído curso de especialização na área com duração mínima de 600 horas. A proposta também prevê que quem já exerce ou tenha exercido a atividade poderá continuar a atuar na área. O projeto define a psicopedagogia como uma atividade que envolve avaliação e a intervenção em processos de aprendizagem. Quem exerce a profissão trabalha com crianças, adolescentes e outras pessoas que apresentem dificuldade para aprender. A relatora explicou que a atuação não se limita ao desempenho escolar. Dificuldades de aprendizagem podem decorrer de outros fatores, inclusive cognitivos, emocionais e sociais. O projeto foi aprovado de maneira simbólica, sem votos contrários, e a votação foi acompanhada das galerias do plenário da Câmara por representantes da categoria de todo o país. Para o deputado Rodrigo Hollenberg, do PSB do Distrito Federal, psicopedagogos e psicopedagogas são fundamentais para garantir os direitos de quem tem dificuldade de aprendizagem.
4: Essa Câmara hoje vai fazer justiça a uma categoria extremamente importante, eu diria, indispensável para garantir o aprendizado de nossas crianças, mas não apenas de nossas crianças. Como presidente da Comissão de Defesa dos Direitos das Pessoas com Deficiência, eu entendo que esse projeto é absolutamente indispensável para garantir que pessoas com dificuldade de aprendizado possam garantir um aprendizado adequado a a partir desse apoio promovido pelos psicopedagogos ou pelas psicopedagogas.
3: Por ser uma atividade interdisciplinar, o projeto deixa claro que o exercício da psicopedagogia não pode ser confundido com dos profissionais de saúde e educação. O projeto obriga ainda o sigilo profissional e, ao contrário de outros projetos que tratam do exercício de profissões, dispensa a necessidade de um conselho profissional. O projeto que regulamenta a profissão de psicopedagogo ou psicopedagoga seguiu para a sanção presidencial e pode virar lei. Da Rádio Câmara de Brasília, Antônio Vital.
2: Economia.
0: De acordo com Cobalcini, do MDB de Santa Catarina, as sobretaxas de até 37,5% impostas pelos Estados Unidos prejudicam a economia catarinense. O deputado destaca o impacto direto em cidades como Caçador, que, segundo ele, correm o risco de perder postos de trabalho.
1: Cobalcini, que preside a Comissão de Meio Ambiente, enfatiza que a produção brasileira é sustentável e baseada no manejo de florestas plantadas. Para ele, as sanções norte-americanas foram aplicadas sem critérios técnicos.
0: Heitor Schuh, do PSD do Rio Grande do Sul, defende reduzir a carga tributária sobre o tabaco e combater o contrabando. Segundo ele, o setor gera empregos a milhares de agricultores e a centenas de milhares de trabalhadores, sendo fonte de emprego, renda e arrecadação.
1: Heitor Schuh pede também regras para dispositivos eletrônicos para fumar e a produção nacional. Para ele, legalizar a cadeia produtiva nacional e ampliar a fiscalização podem atrair novas fábricas para o país, gerar mais empregos e elevar a arrecadação, especialmente para seu estado.
2: Transportes.
0: A Câmara aprovou uma medida provisória que permite o uso de 30 bilhões de reais para financiar carros novos para motoristas de aplicativo e taxistas. O repórter Antônio Vital acompanhou a votação.
3: A Câmara dos Deputados aprovou medida provisória que autoriza o governo federal a destinar até 30 bilhões de reais para financiar veículos novos para motoristas de carros de aplicativo, taxistas, cooperativas de taxistas e empresas de transporte escolar. A medida provisória faz parte do programa Move Brasil. Além de ampliar o crédito e permitir a renovação da frota, o texto final aprovado, apresentado pela relatora, deputada Amanda Gentil, do PP do Maranhão, permite o uso do Fundo de Investimento em Infraestrutura Social, gerido pela Casa Civil da Presidência da República. O fundo poderá financiar a troca de veículos que contribua para reduzir custos ambientais, sociais ou econômicos do transporte urbano. Pode arcar ainda com recursos para financiar o seguro do veículo, itens de segurança destinados a profissionais mulheres e até mesmo custos de cartório. Um dos objetivos é estimular a substituição de veículos antigos por outros menos poluentes e permitir linhas de crédito para profissionais que não conseguem obter financiamento com juros menores no mercado. Para motoristas de aplicativo e taxistas, o acesso fica limitado a um veículo por beneficiário. Para cooperativas de táxi, o limite é de um veículo por cooperado. Já para o transporte escolar, não existe um limite definido. As profissionais mulheres beneficiadas pelo programa poderão ainda ter direito a condições diferenciadas de taxas, prazos e carência, o que será definido pelo Conselho Monetário Nacional. Os benefícios a motoristas particulares e empresas de transporte escolar foram defendidos pela relatora, deputada Amanda Gentil, do PP do Maranhão.
5: Porque às vezes, muitos desses motoristas de aplicativo, muitos desses motoristas de táxi, eles usufruem de carros alugados, que muitas vezes o valor do aluguel é duas vezes o valor de uma parcela, e que aquele bem, que se você pagar a parcela, vai ser seu. Então, a importância que é nós trazermos um projeto que vai entregar um bem para o trabalhador brasileiro, para que ele tenha mais segurança e renda dentro da sua casa.
3: A medida provisória, que já está em vigor, foi justificada por deputados da base do governo como necessária para incentivar o transporte urbano e a atividade dos condutores. Foi o que disse o deputado Bongás, do governo, como necessária para incentivar o transporte urbano e a atividade dos condutores.

0: A mudança inclui a produção de baterias no Programa de Apoio ao Desenvolvimento Tecnológico da Indústria de Semicondutores, conhecido como PADIS. A medida provisória que autoriza o governo federal a destinar até 30 bilhões de reais para financiar veículos novos para motoristas de carros de aplicativo, taxistas, cooperativas de taxistas e empresas de transporte escolar, seguiu para análise do Senado. Da Rádio Câmara de Brasília, Antônio Vital.
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2: Justiça. Júlia Zanatta, do PL de Santa Catarina, cobra explicações do ministro Alexandre de Moraes sobre denúncias divulgadas pela imprensa envolvendo o ministro e o empresário Daniel Vorcaro. A deputada também pediu o afastamento de Moraes e defendeu o impeachment do ministro.
3: Júlia Zanatta acredita que o Supremo Tribunal Federal e o Senado não podem ignorar as denúncias e pede que o ministro se explique em até 48 horas. Para a deputada, os fatos divulgados colocam em dúvida a atuação das instituições e exigem investigação.
2: Hildo Rocha, do MDB do Maranhão, vai apresentar uma proposta para mudar as regras de escolha e permanência de ministros do Supremo Tribunal Federal. Em seu entendimento, pessoas que tenham ocupado cargos comissionados ou mandatos eletivos não poderiam ser indicadas ao STF.
3: Hildo Rocha também defende que os ministros tenham mandato de 5 anos, renovável por mais 5 anos, mediante consulta à população. Ao fim do período, segundo o deputado, eles poderiam atuar como advogados ou professores, mas não poderiam voltar à vida política.
2: Eli Borges, do Republicanos do Tocantins, considera que as eleições para o Senado serão decisivas para o futuro do país. O deputado lembra que caberá aos novos senadores a responsabilidade de sabatinar ministros do STF e de conter o que considera excessos da corte.
3: Eli Borges também pede mais moralização na política e combate à corrupção. Na avaliação do parlamentar, o cidadão deve estar atento aos políticos que defendem o devido processo legal e a soberania popular.
2: Kim Kataguiri, do Missão de São Paulo, classifica como graves as suspeitas de possíveis relações entre ministros da Suprema Corte e envolvidos no escândalo do Banco Master. Ele questiona a inércia das instituições e da sociedade frente às situações divulgadas pela imprensa.
3: Kim Kataguiri critica também decisões da Justiça Eleitoral, alegando supostas diferenças de tratamento entre candidaturas. Ele reclama da suspensão de campanhas por atrasos em declarações eleitorais nacionais, alegando configurar restrição a direitos políticos.
2: Saúde. A Câmara aprovou projeto que prorroga incentivos para doações a instituições de combate ao câncer e assistência a pessoas com deficiência. As informações com a repórter Cibele Comanetti.
4: O plenário da Câmara aprovou o projeto que prorroga até 2031 o prazo para empresas deduzirem do pagamento do imposto de renda doações a instituições sem fins lucrativos, como as Santas Casas, que atuam na prevenção e combate ao câncer ou na reabilitação de pessoas com deficiência. O incentivo acabaria neste ano. A proposta foi apresentada pelo deputado Sérgio Souza, do MDB do Paraná, e recebeu parecer favorável do relator, deputado Antônio Brito, do PSD da Bahia. Os incentivos às doações estão previstos em 2 programas criados em 2012. O Programa Nacional de Apoio à Atenção Oncológica, conhecido como PRONON, e o Programa Nacional de Apoio à Atenção de Saúde da Pessoa com Deficiência, o PRONAS. Os dois permitem o emprego de recursos privados para financiar projetos desenvolvidos por entidades especializadas e sem fins lucrativos. Segundo o relator Antônio Brito, o Pronom amplia a capacidade de atendimento do Sistema Único de Saúde, o SUS, para a prevenção, o diagnóstico precoce, o

0: tratamento, a reabilitação e os cuidados paliativos de pessoas com câncer. Já o Pronas aumenta a oferta de assistência às pessoas com deficiência, especialmente no que diz respeito a projetos destinados à reabilitação, diagnóstico, tratamento, desenvolvimento de novas tecnologias e capacitação de profissionais. Antônio Brito comemorou a aprovação da proposta.
1: Quero parabenizar a todos que participaram da elaboração da prorrogação até 2031 do prazo do PRONO e do PRONAS, tão importante na articulação da sociedade civil, do terceiro setor, do governo federal e também das iniciativas privadas no atendimento às instituições filantrópicas, seja ela na área da saúde, no tratamento do câncer, como também nas entidades que atuam com a pessoa com deficiência.
0: O projeto que prorroga até 2031 prazo para empresas deduzirem do pagamento do imposto de renda doações a instituições sem fins lucrativos que atuam na prevenção e combate ao câncer ou na reabilitação de pessoas com deficiência seguiu para análise do Senado. Da Rádio Câmara de Brasília, com informações de Antônio Vital, Cibele Colmanetti.
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4: Esporte. A Câmara aprovou um projeto que acaba com a obrigatoriedade de férias escolares durante o período da Copa do Mundo Feminina em 2027. O repórter Antônio Vital acompanhou a votação.
5: O plenário da Câmara aprovou o projeto que desobriga as redes de ensino pública e privada de todo o país a concederem férias escolares para todos os alunos durante a realização da Copa do Mundo Feminina de Futebol no ano que vem. Lei de autoria do governo, aprovada no início do ano pelo Congresso, obriga que as férias dos estudantes coincidam com o período do torneio, entre 24 de junho e 25 de julho de 2027. Projeto apresentado pela deputada Anne Ortiz, do PP do Rio Grande do Sul, permite que os sistemas de ensino dos estados e municípios decidam sobre o período de férias escolares, em vez de obedecer ao calendário oficial da competição. Entidades como a Federação Nacional das Escolas Particulares criticaram a obrigatoriedade prevista em lei e alegaram que a alteração do período de férias do meio do ano coloca em risco o calendário escolar exigido pela Lei de Diretrizes e Bases da Educação, que obriga pelo menos 200 dias letivos no ano. A proposta recebeu parecer favorável do relator, deputado Alex Manente, do Cidadania de São Paulo. Para ele, do ponto de vista educacional, não é adequado impor solução uniforme a todos os sistemas de ensino sem considerar as necessidades regionais. O projeto foi aprovado de maneira simbólica pelo plenário, sem votos contrários. O deputado Chico Alencar, do PSOL do Rio de Janeiro, defendeu a medida.
6: O reconhecimento da importância da Copa do Mundo de Futebol está nesse projeto de lei, só que não subordinando os interesses da Copa do Mundo aos sistemas educacionais. Os jogos ocorrem em apenas algumas cidades e, na maior parte das vezes, com um número reduzido de partidas, não se justificando como férias todo o período em todo o território nacional.
5: Os jogos da Copa do Mundo de Futebol Feminino serão realizados em 8 cidades. Belo Horizonte, Brasília, Fortaleza, Porto Alegre, Recife, Rio de Janeiro, Salvador e São Paulo. O projeto que desobriga as redes de ensino pública e privada de todo o país a concederem férias escolares para todos os alunos durante a realização da Copa do Mundo Feminina seguiu para análise do Senado. Da Rádio Câmara de Brasília, Antônio Vital.
4: Educação.
7: Ranieri Paulino, do Republicanos da Paraíba, propõe diversificar a educação profissional e tecnológica, ampliando a oferta em pequenos municípios, áreas rurais e regiões, conforme as demandas e as vocações específicas.
4: Para tanto, Ranieri Paulino apresentou um projeto que altera o Estatuto da Juventude e o Pronatec, articulando formação, trabalho, emprego e renda às características econômicas, sociais e culturais de cada território nacional e local.
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7: Vinte horas e 4 minutos.
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0: 20:16.
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0: 20:18.

0: 20:31. 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
0: 20:33.
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4: 20 horas e 52 minutos. 100,3.

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